0: jogar muito melhor que o Olímpia. No segundo tempo, quando o Pedro Emanuel fez as substituições e tirou esse time misto e botou basicamente um time reserva, porque as substituições que ele fez, Explosão, não foi para colocar os seus titulares em campo, foi para colocar mais reservas. Aí, com o time reserva do Vasco, a partida ficou muito mais equilibrada e o Vasco teve mais posse de bola, teve mais domínio, mas pouquíssima criação. Mas no jogo da volta, se o Vasco levar o jogo a sério e obviamente, se defender muito bem e conseguir atacar bem, o Vasco pode se classificar, porque, repito, é um time muito tradicional, acho que a postura vai ser diferente, principalmente com bola aérea. Mas a equipe do Olímpia é uma equipe bastante frágil.
1: E não dá nem pra pensar em poupar o time contra o Santos no domingo, né? O Santos hoje também não poupou. O Santos teve alguns desfalques, mas não poupou. Botou força máxima, tá ganhando. Ganhou. Terminou agora lá com transmissão do Pedro Schenne na Litoral News. Santos 2, Macará 1. No jogo da Libertadores, Mirassol 1, LDU 1. Aqui na Sul-Americana, Vasco 0, Olímpia 0. Já já tem Botafogo e Cienciano na Litoral News no YouTube, na Manchete, na Ondas, com o Marcelo Marinho. E na Litoral News no YouTube tem Rosário Central e Corinthians pela Libertadores, com a transmissão do Vander Felipe. Pois não, Peroni?
0: Não, só um ponto, Explosão, que na minha visão é óbvio que a Copa do Brasil é importante, é óbvio que a Sul-Americana é importante, mas o confronto entre Vasco da Gama e Santos em São Januário às 4 horas da tarde no domingo, Sidão, Explosão, ao meu ver, é o jogo mais importante do Vasco da temporada até aqui.
1: É, porque é jogo de 6 pontos, literalmente, né? E são dois times que amargaram o rebaixamento recentemente. O Santos até há menos tempo que o Vasco, né? Então, é aquele jogo que ninguém pode perder, né? Ninguém pode perder. E sendo em São Januário, aumenta a responsabilidade do Vasco da Gama. Domingo, Marcelo Marinho vai transmitir aqui no Caldeirão. Vasco da Gama e Santos, eu estarei lá em Mirassol para Flamengo e Mirassol. Sábado, eu rolo a bola para Fluminense e Palmeiras do Maracanã com a galera. Daqui a pouco, Botafogo e Cienciano. Daqui a pouco, Corinthians e Rosário Central. Vasco 0, Olímpia 0 aqui no Caldeirão, com quase 19 mil torcedores presentes. Dá para apontar o craque do jogo? Tem alguém que se destacou? Tem alguém que você quer eleger como melhor em campo, como dono do jogo aqui nesse 0-0, Gabriel?
0: Ah, difícil, Explosão. Acho que o primeiro tempo o Vasco jogou melhor, mas também não teve aquele jogador que, para mim, se destacou de forma absurda. Então, eu acho que o primeiro tempo do Vasco foi muito mais coletivo do que bem jogado. Então, ao meu ver, é até um pouco estranho falar isso, porque, como eu falei, o Vasco não foi atacado e até ele começou um jogo um pouco afobado, Explosão. Mas acho que, no geral, foi uma boa partida, mais uma do Robert Renan. Ele conseguiu ajudar muito na armação, mas é aquilo. Quando o seu melhor zagueiro quando o seu melhor jogador em campo é um zagueiro, numa partida que ele quase não precisou defender, isso mostra que o Vasco, na parte ofensiva, é uma equipe muito, muito limitada.
1: É engraçado, foi exatamente isso que o Thiago Mendes defendeu, né? Não fomos atacados, neutralizamos o adversário.
0: O Robert Renan foi quase um camisa 10 hoje, Explosão.
1: O Léo Jardim não trabalhou, né?
0: Ele trabalhou mais quando o Saldívia colocava ele na furada do que debaixo das traves.
1: Mas
0: ele não fez defesa.
1: O fogo amigo é que foi o problema, né, Peroni?
0: Teve uma explosão que no primeiro tempo que o Léo Jardim teve que correr que nem um maluco para evitar um escanteio que o Saldívia deu a bola para trás, se atrapalhou todo, enfim. Defesa, o Léo Jardim não fez nenhuma. Bateu o tiro de meta pouquíssimas vezes. Eu lembro apenas de uma chance que o Olímpia tentou na direção do gol, que foi um cruzamento, que o jogador do Olímpia acabou cabeceando, a bola foi toda Toto foi sem perigo. Os principais momentos do Léo Jardim em campo hoje, Explosão, foram consertando as bobagens que principalmente Saldívia e às vezes o Barros também fizeram.
1: Pieroni, esse empate 0-0 aqui em São Januário faz do Olímpia mais favorito do que o Vasco para ficar com a vaga na semana que vem ou não? O jogo é equilibrado lá em Assunção também, Gabriel?
0: A expectativa para mim é de um jogo equilibrado, Explosão. Como eu falei, a equipe do Olímpia é muito tradicional, tricampeã da América, uma equipe muito, muito grande do nosso continente. Mas hoje, quando você analisa principalmente o poder financeiro entre Brasil e o restante do continente, e isso, obviamente, aumenta ainda mais com o Paraguai, a diferença é muito grande. Então, o Vasco é uma equipe limitada do futebol brasileiro nesse momento, não à toa está na zona de rebaixamento, mas mesmo assim, Explosão, conseguiu com um time misto vencer do Olímpia aqui em São Januário por 3-0. Quando foi no Paraguai naquela ocasião, foi mais uma vez com o time misto, que ao meu ver, um erro do Renato Gaúcho, porque se o Vasco consegue empatar aquele jogo ou ganha como saiu na frente, o Vasco hoje, Explosão, poderia estar pegando o Olímpia, assim é verdade, mas poderia estar numa outra situação. Em vez de jogar o segundo jogo no Defensores del Chaco, poderia trazer o segundo jogo para São Januário. Mas enfim, já passou. Mas naquela ocasião, mesmo com o time reserva, o Vasco sai na frente, o Vasco consegue resistir por muito tempo, mas depois, em erros defensivos, também num erro do jovem Mutano, que foi expulso, o Vasco acabou tomando 3-1, principalmente na bola aérea. Então, ao meu ver, Explosão, se o Vasco jogar comprometido, se o Vasco mandar uma força, mesmo que não máxima, mas um time misto, competitivo para jogar no Paraguai, acredito que o Vasco, mesmo com o time não titular, não 100% titular, consegue fazer muito bem à frente contra esse time do Olímpia. Então, ao meu ver, é óbvio que o Olímpia vai ter o defensor de Del Chaco, que vai ser muito importante, mas acredito que a diferença é muito pequena. Então, para mim, é um jogo muito aberto para o segundo confronto.
1: Gabriel Pieroni, vou te propor 5 minutos de Pedro Emanuel. Ele tem o Sosa, Agora você tem, né, que eu te

0: ok? Na vaga dele durante 5 minutos. Sosa vindo do Racing, Colídio vindo do River Plate. Os dois já estão ok, né? Já está todo mundo no bid ou falta alguém entrar no bid? Os dois já estão no bid, ou seja, na Libertadores, na Sul-Americana não podem jogar porque não houve tempo de inscrição. Terminou sexta-feira, agora só nas quartas. Abre de novo o prazo para inscrição. Mas do brasileiro, tudo liberado. Na Copa do Brasil, tudo liberado. Tanto o Facundo Colídio quanto o Santiago Sosa podem jogar. E aí? Você é o técnico. Como é que escala? Entram aonde? Entram de cara? Ficam no banco? Os dois estavam em ritmo de jogo, treinando normalmente lá no futebol argentino, né? O que é que você faria? Você é o técnico, Pieroni. O que é que você faz?
1: Explosão, para mim é uma pergunta muito boa, obviamente, mas não é tão difícil assim responder. Não sei como é que o Pedro Manuel vai fazer, porque inclusive é um treinador nós aqui do futebol brasileiro, tanto imprensa como torcedores, eu acho que não temos uma boa margem sobre como ele é, se ele tem cautela com reforços, se ele coloca os reforços para jogar logo de cara, se ele prefere dar um tempo de ambientação. Então confesso que eu tô no escuro em relação a isso. Mas ao meu ver, todos os dois jogadores já deveriam ser titular do Vasco no final de semana. Eu acho que o meio-campo é até um pouco mais tranquilo em relação a isso, porque é nesses jogos que o Vasco melhorou, e o Vasco melhorou a explosão. Não sei se é a ponto de escapar do rebaixamento, não sei se é a ponto de dar uma paz pro seu torcedor, mas na minha visão, nos últimos jogos com o Pedro Emanuel, principalmente aquele segundo jogo contra o Fluminense e o jogo na Bahia e o primeiro tempo hoje, é um Vasco mais organizado, é um Vasco com variação tática. Então, muito dessa melhora do Vasco passa pelo meio-campo. E o meio-campo do Vasco foi formado nas últimas partidas com o Jair, que para mim é o grande destaque do Vasco nesse momento de volta de Copa do Mundo. O Thiago Mendes também foi muito bem nos jogos contra o Fluminense e contra o Bahia. E o outro é o Tietchan, que é um jogador muito questionado, ou explosão, mas que voltou muito bem nessa pausa da Copa do Mundo. Então, ao meu ver, o meio-campo do Vasco hoje, você é óbvio que o Sosa, para mim, é titular absoluto. Mas como ele chegou agora, ele não está adaptado, não conhece o futebol brasileiro tão bem, não conhece o elenco do Vasco. Caso o Pedro Emanuel opte por ele começar no banco, eu consigo entender, porque o meio-campo do Vasco está mostrando uma melhora. Eu repito, eu começaria com ele como titular. Inclusive, explosão, uma outra situação que pode acontecer é ele na zaga. O Santiago Sosa joga na zaga e o Vasco também, repito, não sei se o suficiente, mas o Vasco também teve uma melhora no seu sistema defensivo. Isso passa muito pelo Robert Renan e passa muito pelo Cuesta, mas o Cuesta, esse explosão, que inclusive vale até a pena aqui fazer um destaque, o Cuesta, que é colombiano, e saiu a informação lá na Colômbia que ele mandou mais de 70 toneladas de alimentos pro povo colombiano que tá passando por uma dificuldade. Então, belíssima atitude do zagueiro do Vasco da Gama. E ele, explosão, tá lesionado. A gente não sabe se ele vai estar à disposição do treinador pro final de semana. Então, você pode ter essa composição. Você pode começar com o Santi Sosa jogando no meio campo como um volante, por exemplo, no lugar do Tietchan, você adianta um pouco mais o Thiago Mendes e adianta um pouco mais o Jair, ou caso ele prefira e o Cuesta não tiver à disposição, eu acho que o Sosa pode ser titular na zaga também do Vasco, formando uma dupla com o Robert Renan. Não é a melhor posição dele, mas acho que ele consegue fazer isso muito bem, inclusive fez isso várias vezes na Libertadores. Em relação ao Colídio, explosão, pra mim aí é muito fácil. É muito fácil. Se com o Sosa eu botaria pra jogar, mas eu entendo se ele não for titular, porque o meio-campo do Vasco passa por um momento um pouco mais interessante nos últimos jogos, aí no ataque é diferente. O Brenner fez gols contra o Fluminense, mas não faz uma boa temporada, e o Brenner lesionou o seu pé. Tá fora, vai ficar fora por pelo menos 45 dias. Então é um desfalque. E não dá pra você confiar em David no Spinelli. O David hoje perdeu boas chances claras. O Spinelli na reta final teve uma chance, e é aquela finalização, explosão, que todo camisa 9 gosta. E ele aparentemente não gosta, porque ele isolou a bola mais uma vez e fez um papelão aqui em São Januário. Então, o Colídio, pra mim, não é um camisa 9, não é um camisa 9 matador, mas ele é um atacante de mobilidade, ele é um atacante que sabe finalizar um pouco melhor que esses dois. Então, ao meu ver, explosão, o Colídio não tem discussão. Pra mim, o Colídio, se não for titular no final de semana, é um erro do Pedro Emanuel. Será um erro do Pedro Emanuel. Eu entendo a falta de conhecer os seus companheiros, adaptação ao futebol brasileiro, mas no momento que vive o Vasco, eu acho que é loucura você começar mais uma vez com um ataque, explosão, que não vem rendendo, porque o Vasco fez uma partida muito boa na Fonte Nova contra o Bahia e empatou. Por quê? Porque perdeu chances que não poderia perder. O Vasco fez um bom primeiro tempo contra o Olímpia aqui em São Januário e não venceu. Por quê? Porque perdeu chances mais uma vez que não poderia perder. Então, ao meu ver, é isso. O Colídio tem que ser titular, apesar dele não ser esse camisa 9, acho que ele é muito mais jogador que David e do que o Spinelli. E o Sosa, pelo meio campo ter acertado nos últimos jogos, se ele for reserva no meio campo, eu consigo entender. Eu botaria pra jogar, mas acho que faz sentido. Mas se o Cuesta não tiver à disposição também no final de semana, acho que o Sosa pode ser titular também na parte defensiva, formando dupla de zaga com RR.
0: Valeu. Falou, Gabriel Pieroni, ao lado da Renata Marinho, ao lado do Sidão Marinho, ao lado do Pieroni. Contamos 0 Vasco, 0 Olímpia aqui em São Januário. Rafinha, irmão, obrigado. Davi, irmão, obrigado. Patrick, meu irmão, valeu. Nosso time técnico, né, trazendo toda a emoção para você. Agora a emoção continua. Aqui em São Januário, 0 Vasco, 0 Olímpia. Lá na Vila Belmiro, Santos 2, Macará 1, transmissão do Pedro Schene. Vai rolar a emoção para Corinthians e Rosário Central com o Vander Felipe, o Cuca Labareda e o Vitor Governi. Vem aí na manchete, nos 96,1 na Ondas, nos 97,7. E aqui na Litoral News, a número 1 do YouTube do Brasil, uma fera do meu timaço. Tá chegando a Sul-Americana, a melhor campanha da Sula na fase de grupos. Vai pro campo, tem Botafogo e Cienciano. A partir de agora, vem aí uma fera pra balançar a galera.

0: partir de agora, emoção de montão da Copa Sul-Americana. O torcedor ligado com a gente no Sonzão, líder de audiência no futebol em todo o Brasil. Em Cusco, para Cienciano e Botafogo. Botafogo e Cienciano, o torcedor ligado com a gente. Eu sou o Marcelo Marinho, estou contigo nessa. Ao lado do Lucas Mão, já já a bola vai rolar, o Fogão vem de uma grande campanha, não precisou disputar a fase de playoff, tá bem nesta Copa Sul-Americana do ano de 2026, e o torcedor, é claro, espera um bom desempenho da equipe do Glorioso hoje dentro das quatro linhas. A gente vai trazer todas as informações pra galera ligada com a gente. Não é fácil jogar em Cusco, né? A altitude é sempre um fator importante. Tem altitude, é bom lembrar, é alto do morro, então é um desafio para a equipe do Botafogo no estádio Inca Garcilasso de La Vega, em Cusco, no Peru, com as montanhas que formam a paisagem. Esse é o desafio para a equipe do Glorioso hoje. Já vamos trazer as primeiras informações do jogão para o torcedor que vai se ligando para acompanhar tudo com a gente. A noite de Botafogo, tem jogo do Glorioso. Lucas Mol, boa noite. As primeiras informações do Fogão, Lucas.
1: Boa noite, Marcelo Marinho. Boa noite a todo mundo que está ligado na nossa transmissão entre Botafogo versus a equipe do Cienciano, jogando obviamente fora de casa pela Copa Sul-Americana, jogo que acontece em Cusco, no Peru, e o Botafogo tem essa missão no jogo de ida de tentar levar um bom resultado para o jogo de volta na semana que vem para o Estádio Olímpico Nilton Santos. Aliás, que nessa Copa Sul-Americana, Fogão vem fazendo uma grandíssima campanha até aqui. Foi uma fase de grupos praticamente irretocável do Botafogo. Foram 6 jogos, 5 vitórias, 1 empate apenas. Com 16 pontos somados, 15 gols marcados, apenas 5 sofridos, um saldo de mais 10 que o Fogão teve na fase de grupos, sendo a melhor equipe colocada entre todos os times na fase de grupos da Copa Sul-Americana. Grupo que tinha o Caracas, que classificou na segunda colocação do grupo. Em terceiro, o Racing da Argentina. Botafogo conseguiu vencer o Racing, tanto dentro quanto fora de casa, a equipe argentina. Em quarto colocado, com nenhum ponto somado, o time boliviano Independente Petroleiro. E o Fogão faz uma grande campanha até aqui na Copa Sul-Americana. Isso tudo porque acabou caindo na Copa Libertadores ainda no início do ano, ali pela fase de 3. Na fase 2 conseguiu classificar contra a equipe do Nacional Potosí, perdeu por 1-0 fora de casa, mas venceu por 2-0 em casa. E na fase seguinte enfrentou o Barcelona de Guayaquil, onde teve um empate por 1-1 lá no Equador. E jogando dentro de casa, o Fogão acabou perdendo pelo placar de 1-0. Aquele gol que o pessoal lamenta muito na falha que teve o Léo Link embaixo da baliza. Desde então, Botafogo foi classificado para a Sul-Americana e fez, por enquanto, essa grande campanha. E vai enfrentar a equipe do Cienciano, que também jogou a Copa Sul-Americana nessa temporada de 2026. Ficou na segunda colocação naquele grupo que tinha o Atlético Mineiro. O Galo passou na primeira colocação do grupo com 10 pontos somados. O Cienciano em segundo com 8 pontos. Ficou na terceira colocação o Juventude, não do Brasil, o do Uruguai. O Porto Cabedio da Venezuela. O Cienciano conseguiu a classificação na segunda colocação por muito pouco. Na Copa Sul-Americana, o Cienciano jogou a fase de playoffs, enfrentou justamente o Lanús, equipe que foi campeã da Recopa esse ano, em cima da representação do Flamengo. Mas o Lanús ficou na terceira colocação do seu grupo, por isso jogou a Copa Sul-Americana, onde ele poderia defender o seu título, que venceu no ano passado, na temporada de 2025, em cima da representação do Galo. Porém, acabou sendo eliminado para a própria representação do Cienciano, onde o Lanús venceu por 2-0 na Argentina. Mas no jogo de volta, o Cienciano fez um jogaço, Marcelo. Conseguiu vencer por 4-0 o atual campeão da Copa Sul-Americana, mandou os argentinos para casa e mantém vivo o sonho do Cienciano ser bicampeão da Copa Sul-Americana. Então fica esse detalhe, Marcelo. Cienciano já é uma das equipes até campeãs da Sul-Americana, um dos poucos times peruanos a ter esse título internacional. E o Botafogo, obviamente, que é um bom resultado em Cusco, que é uma altitude que não é aquelas muito, muito altas, Marcelo, mas tem uma altitude, sim, altitudezinha de 2.600 metros, Marcelo.
0: É um Botafogo, Lucas, que tá bem até na fita, né? É um time do Glorioso que tem entrado bem. dentro do gramado. O time tem conseguido corresponder bem dentro das quatro linhas nesses últimos jogos. Mas até aqui o calendário estava muito leve da equipe do Botafogo, né? Muito por mérito do lado da Copa Sul-Americana, muito por demérito do lado da Copa do Brasil. O Botafogo caiu para a Chapecoense. O Botafogo teve quatro jogos até aqui, desde a volta. Venceu dois, empatou dois. É uma boa campanha. Teve um jogo adiado contra o Grêmio. Vai visitar o Vitória antes do jogo da volta na semana que vem. Como é que você está vendo, hein? Essa volta de ação do Botafogo, os quatro primeiros jogos, bem espaçados, né? Porque o primeiro foi no dia 16, então o Botafogo está num período aí de um mês com cinco jogos. Vai bater exatamente seis jogos no duelo contra o Vitória, desde o jogo contra a equipe do Santos. Como é que você está vendo esse time do Botafogo, hein, Lucas Mão?
1: Olha, Marcelo, foram quatro jogos até aqui pós-Copa do Mundo que o Botafogo teve. Venceu o Santos na volta por 2-1 jogando no Nilton Santos. Depois empatou por 0-0 contra a equipe do Vitória, mas no jogo que teve um bom rendimento, fez o goleiro Lucas Arcanjo da equipe do Vitória ter sido o melhor em campo, fechou o gol naquela situação, fez grandíssimas defesas e o Botafogo merecia sair com um resultado melhor naquela noite no Nilton Santos, quando empatou por 0-0 contra o Vitória. Venceu o Cruzeiro fora de casa por 1-0 e na última rodada, no último final de semana, no sábado, empatou por 1-1 contra a equipe do Fluminense também no Estádio Olímpico Nilton Santos. Só foi até aqui um jogo fora de casa, foi justamente a vitória contra o Cruzeiro no Mineirão. E uma das poucas equipes, pelo menos na minha interpretação, que voltaram bem da Copa do Mundo foi justamente a equipe do Botafogo. Viu uma evolução no trabalho do técnico Frank Carvalho, que quase saiu em direção à equipe do Vasco no momento que o Cruz Maltino demitiu e teve a troca de comando quando o técnico ainda era o Renato Portaluppi. Um dos nomes a serem cogitados era justamente Frank Carvalho. Chegou assim a ter uma negociação, só que o Frank entendia que era melhor permanecer na equipe do Botafogo, que traria uma estabilidade um pouco maior. E semanas foram se passando, o Botafogo voltou oficialmente para o seu calendário e arrancou bons resultados, Marcelo. O Botafogo até agora não perdeu nessa volta da Copa do Mundo. É uma das equipes, como por exemplo o Atlético Mineiro, o próprio Flamengo, times que ainda não perderam depois da Copa do Mundo, Marcelo. Então eu consigo colocar o Botafogo ali até como as equipes que conseguiram voltar melhor na pós-Copa. Tiveram muitas mudanças, nós sabemos disso, desde a parte da diretoria, da saída de vez de toda Eagle Holding controlada pelo John Textor, a chegada da GD Aluma, comandada pelo Gabriel de Alba, enfim, que agora o Botafogo vem fazendo toda uma reestruturação por parte da diretoria, mas principalmente o que interessa para o torcedor é a parte do elenco, onde o Botafogo teve saída de vários jogadores, remanejou, questão de, também de contratações. Hoje o Botafogo quer ter um elenco um pouco mais rejuvenescido, contando principalmente com seus jovens da base. Não é tua, Frank Carvalho vem incorporando mais jogadores jovens dentro do seu elenco. O Botafogo também se desfez de alguns jogadores um pouco mais experientes, que tinham um salário muito alto, e ao todo, com jogadores que o Botafogo se desfez nessa metade do ano, o clube deve economizar mais de 70 milhões de salário, pelo menos numa folha anual. Então é toda uma reformulação no elenco que o time vem tendo, e somado aos resultados e às atuações, Botafogo vem de um bom momento para enfrentar a equipe do Cienciano pela Copa Sul-Americana nesse jogo de ida, Marcelo.
0: Vamos confirmar então como joga o time do Botafogo, como joga o time do Cienciano para o Nova Onda Hotel. 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Lucas Moll, como é que vem o Fogão? Como é que vem a equipe do Cienciano, Lucas?
1: definido a escalada da equipe da casa, Marcelo, do técnico Horácio Melgarejo, tá definido a escalada da equipe do Cienciano. No gol, o Espinosa, número 31, na defesa pelo lado direito, o Cabedio, número 22, zaga com o número 4, Ramon Darain, ao lado dele o Becerra, número 3, fechando a linha defensiva, o lateral esquerdo, Martinite, número 16, meio campo com Barreto, 88, Romagnoli, número 9, e o Roberg, camisa de número 10, é o capitão da equipe. Trio de ataque tem pelo lado direito o Souza, número 7, pelo lado esquerdo o Bandieira, número 11, e no comando de ataque o Sucar, camisa de número 19. Ainda no banco de reservas tem o goleiro Falcão, número 1, os jogadores de linha Aguirre, 8, Nunes, 13, Caveiro, 14, Sandoval, 17, Latore, 18, Salazar, 25, Aguilar, 26, Ioveira, 27, Robles, 29 e Caporó, camisa de número 39. Também definida a escalada da equipe do Botafogo, comandada pelo técnico Franklin Carvalho. No gol, o Valerson, camisa de número 17. No lateral, pelo lado direito, bateu Ponte, número 4. Zaga com Ferrarese, 5, ao lado dele o Justino, 34. Fechando a linha defensiva, o Fernando Marçal, número 31, é o capitão. Ainda no meio campo tem o Guinho, 75, Christian Medina, 6, Danilo, camisa de número 8. Trio de ataque tem o Álvaro Motoro, número 10, Matheus Martins, 11, e no comando de ataque o Cadi Barria, 37. No banco de reservas tem o goleiro Gabriel Batista, 12, os jogadores de linha Vitinho, 2, Júnior Santos, 7, Danilo Pereira, 9, Alex Telles, 13, Arthur Cabral, 19, Santi Rodrigues, 23, Lucas Mazon, 33, Cauã Toledo, 59, Lucas Vidalba, 77, Edenilson, 88 e Domingos, 91.
0: Beleza, estão definidos os times para a partida de hoje. E o torcedor ligado com a gente, Copa Sul-Americana, jogos acontecendo, a galera ligada em tudo com a gente. Pro torcedor ligado conosco aqui no Sonzão, líder de audiência em todo o Brasil, conto com o like, conto com a participação da galera, jogos rolando, Copa Sul-Americana, Copa Libertadores da América, são sempre jogos especiais. Ô, Luke, você espera um Botafogo flertando com um empate? Hoje o Botafogo vai tentar jogar para quem sabe vencer o jogo. O empate não parece um mau resultado. E além disso, pro todo, é favorito o Fogão para se classificar, Lucas Mol?
1: Olha, Marcelo, eu acredito sim, para a classificação é favorito. Talvez pro jogo de hoje, acho que sim, também é favorito, mas é um jogo um pouco mais complicado, porque é aquela história, sempre na altitude é um confronto que não é fácil. O Botafogo encara uma altitude até na cidade mais antiga das Américas, né, que é Cusco, tem toda uma questão com a relação de Machu Picchu, com o território que era dos Incas, enfim. Então, é uma altitude muito alta, de 3.400, não chega a ser aquela altitude como, por exemplo, joga a LDU em Quito, ou até aquela altitude bem alta que a gente encontra na Bolívia, em El Alto, de mais de 4 mil metros, que o Always Ready, a equipe boliviana, possui, mas é uma altitude alta de 3.400. É bom lembrar, por exemplo, que quem jogou nessa mesma altitude, até jogou no mesmo estádio nesse ano, foi a equipe do Flamengo, na Copa Libertadores da América, contra a representação do Cusco, que joga nesse mesmo estádio da equipe do Cienciano, que até enche bastante nesse... Venceu o jogo pelo placar de 2-0, e também tendo que o Botafogo, pela qualidade do time, pelo momento que o clube vive, acho que também consegue sim vencer o jogo de hoje, mas que a altitude sempre traz aquela dificuldade maior, não só pela questão da parte do oxigênio, que isso mexe com a parte física dos jogadores, mas pelo tempo. É um clima um pouco mais frio comparado com outros lugares por conta da altura do nível do mar. Não é um jogo fácil por conta dessas questões territoriais, mas em questão de campo e bola, olhando para o todo do confronto, tanto no jogo de ida quanto no jogo de volta, entendo que o Botafogo é sim favorito para conseguir a classificação. E a chave do Botafogo, Marcelo, até por já ter caído na Copa do Brasil e pode equilibrar Brasileiro e Copa Sul-Americana, eu acho o Botafogo até um dos 10 equipes com mais favoritismo nessa Copa Sul-Americana, porque tem uma chave, na minha visão, a ser

0: disponível. Caso passe em frente ou Montevideo, City, Torque ou a equipe do Tigres da Argentina. E aí numa possível semifinal pode ter essa equipe do Galo, do Santos, do Bragantino, Macará. Então dos possíveis adversários, eu acho que ao todo o Botafogo poderia ter tido adversários mais difíceis. Ao todo o Botafogo é uma das equipes, na minha visão, dessa competição que vive um momento melhor, que está mais qualificada e só tem uma competição de mata-mata, que é a Sul-Americana, pois já saiu da Copa do Brasil. Então ao todo, Marcel, eu acho que o Glorioso pode de sim buscar essa taça para jogar a próxima Copa Libertadores, Marcelo.
1: Tá quase tudo pronto, vai rolar a bola, eu conto com o like, conto com a participação do torcedor ligado com a gente aqui na nossa transmissão. É noite de Copa Sul-Americana. Quase tudo pronto para a bola rolar no estádio Inca Garcilasso de La Vega. E você cola com a gente, eu sou o Marcelo Marinho, estou contigo nessa. Mais cedo, Vasco empatou com o Olímpia. Lá em São Januário, explosão da galera contou. Botafogo vem de Wallerson, o goleiro Uau, Mateu Ponte, Fegares, Justino Marçal, Huguinho Medina, Danilo, Álvaro Montoro, Matheus Martins e Kadir Barria. O time do Cienciano, de Espinosa, Cabelo, Amandaraim, Becerra, Martinite, Barreto, Robey, o Romanoli, o Bandierra, o Suquer e o Uruguaio Souza. No Marcelo, time da equipe do Cienciano. Diga, Lucas.
0: Eu também quero mandar, cara, um parabéns pro Fogão, porque no dia de ontem, no dia 12 de agosto, o clube completou 112 anos de história, Marcelo.
1: É muita tradição, muita história do Botafogo, futebol e regatas. Uma história belíssima no futebol brasileiro e mundial. O clube mais tradicional. Últimos ajustes antes da bola rolar. Conto com o like, conto com a participação da galera. Tem emoção de montão na Copa Sul-Americana deste ano de 2026. Ao mesmo tempo, o Corinthians enfrenta a equipe do Rosário Central na Copa Libertadores da América. O Fogão entra em campo, quer fazer uma boa atuação, quer fazer bonito dentro do gramado. É claro, você confere tudo. Equipe líder de audiência no futebol em todo o Brasil, por isso conto com o like, conto com a participação, porque tá rolando a bola. Bora pro jogo, emoção de montão na Copa Sul-Americana 2026. Já se manda a equipe do Fogão, lançamento pro comando, trava o Cienciano, alivia o perigo, vem cortando de qualquer maneira. É bola para ser movimentada lá pelo setor canhoto do gramado. É posse para representação da equipe do Botafogo cobrar. 0-0 início do jogo, você ligado com a gente no Sonzão, líder de audiência no futebol em todo o Brasil. Preparado para movimentar pela meia o time do Botafogo. Tentou esticar no comando para Cadio Barria, corta a zaga, alivia o perigo, vem tirando de qualquer maneira. É bola pela linha lateral, é manual para ser cobrado pela representação da equipe do Botafogo pelo setor canhoto gramado. O jogo começa travado, o Cienciano tenta se defender. Já que toma a bola, o time peruano vem caminhando, corredor direito do gramado. Quem avança é Cabelo, lança pro comando, trava a zaga, alivia o perigo. Jogo obrigado nesse início do espetáculo. 0-0 na Copa Sul-Americana. Vai ter bola para movimentar o time peruano, dominando Becerra, caminha pela zaga canhota no Teguene, ele para, prende, domina, olha para quem dá, atrasa pela meia cancha, bota a bola para girar até onde tá colocado o Mandaraim, chamando Cabelo pro lance. Cabelo esticou no comando, tentou jogar para Souza, Souza manobrou, girou, acelerou, apostou corrida, é perigoso, trava a zaga, alivia o perigo, vem tomando o Fogão sem falta. Ganha a bola pela canhota a equipe do Glorioso com Medina. Ele apara, sai pro jogo com Álvaro Montoro, volta com Medina, caminho esperta, tenta tramoguinho, lançou mal pro Cadio Barria, corta a zaga, alivia o perigo, vem tirando de qualquer maneira. O troca da equipe do Botafogo, linha canhota no gramado, vem Naruel Fegarese, busca o jogo pro Fogão. Tá apertado que começa tudo lá atrás, fazendo abertura pela zona direita do gramado. Quem tá acionado por ali é Mateu Ponte, manobra, domina, trabalha para Huguinho. Huguinho vem derivando pelo centro, o Teguino acelera a jogada, vem bolão, bolão para a correria do Fogo, Matheus Martins para acelerar, trava a zaga, alivia o perigo, vem tirando de qualquer maneira. É bola para ser movimentada pela equipe do Botafogo em lateral aqui no setor direito do Teguino. Primeiros movimentos do jogo, 0-0. Preparado, Mateu Ponte. Vai movimentar a jogada para a representação da equipe do Botafogo. Aperta o Cienciano. Corta de qualquer jeito, a bola até a viva. Olha a inversão que pinta para a Bandieira. Longa demais. Sai o Alerson para dominar e sair para o jogo para a equipe do Botafogo. Saiu jogando mal. Acabou espetando errado para o comando. É posse de bola para a representação peruana cobrar, galera. 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E volta Cienciano, manobrando o corredor direito do terreno. Quem tenta é o Souza. Parou, prendeu, olhou para quem dá, vai voltar tudo lá atrás até o Becerra. Ele caminha, domina, progride aqui pela zaga canhota da equipe local. Vem descendo Cienciano, a bola está aberta para Martinit. 6 na camisa, ligou para Bandieira. Tentou o giro, trava, Mateu. Alivia o perigo, botando bola pela linha lateral. É manual para ser cobrado pela equipe do Cienciano. 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Bola para ser movimentada pela equipe do Cienciano. Aqui pelo setor canhoto do gramado. Lá vem bola para ser movimentada. Tá preparado aqui pelo setor esquerdo, Martinit. Lançou no comando, tentou para Souza, trava a zaga. Alivia o perigo, vem tirando de qualquer maneira. É manual para ser cobrada pela equipe do Cienciano com 4 de jogo. 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Tá preparado para movimentar a bola o Norberg. Pé direito nela. Vai levantar lá dentro da muvuca. Atenção, galera. Vai ser autorizado o Rohrberg para levantar lá dentro da muvuca. No início do jogo, 0-0. É escanteio para ser cobrado pela representação do Cienciano. Aqui pela zaga direita do gramado. Atenção, galera. Vem jogada ensaiada. Atenção. Bandieira voltou para Roberto. Pé direito. Bateu direto o Orlesson. Estava atento. Goleirão Orlesson, jogador da equipe do Cienciano, tentou surpreender, mas o Alisson estava atento para encaixar isso aí, Lucas Mol.
0: Exatamente, Marcelo. No escanteio cobrado pelo lado canhoto do camisa de número 10, Royberg. Ele cobra com o pé direito. O Alisson, goleiro da equipe do Botafogo, consegue fazer a defesa, Marcelo.
1: É, cara, com quase 5 de jogo. 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Preparado ali pelo setor esquerdo, vai movimentar a jogada. É o time do Fogão, acelerando pela meia. Dominou, tentou o Guinho. Mata no peito, domina, estica mal, perde a bola. Recomeça por ali, Medina. Fazendo abertura para Mateu Ponte. Mateu Ponte dominou, parou, prendeu. Puxa a jogada pelo centro do gramado, tem dois em cima. Recolhe Mateu no círculo central, dá bola para Medina. Arrasta o ataque para o fogo, acelera para Montoro. Domina o jovem talento argentino. Tramou no Medina, voltou Montoro. Na meia direita, o Guinho, abriram para ele. Ele pode bater, trava a zaga. Alivia o perigo na tentativa de finalização do Fogão. Lucas Mol.
0: Exatamente, na cobrança lateral pelo lado esquerdo do Fernando Massal. A equipe do Botafogo chega no setor de ataque no último terço, faz finalização, uma boa chance do Glorioso, Marcelo.
1: Beleza, você ligado com a gente no Sonzão, líder de audiência, preparado, Mateu Ponte. Tramou o Matheus Martins com 6 de jogo, dá bola no Mateu, tem 2 em cima, trava a zaga. Alivia o perigo, vem tirando de qualquer maneira. A bola pelo círculo central do gramado. É da equipe do Botafogo. Vem Marçal, lançou no comando. Bola defendida com tranquilidade pelo goleirão Espinosa. Ele tem pressa na saída. Arranca com Souza. Tenta manobra pelo lado direito do gramado. Para, prende, domina. Olha para quem dá. Vem manobrando o comando. Trava a zaga. O troca da equipe do Botafogo. Vem descendo Medina. Medina para Danilo. Danilo no cativo. Voltou para Danilo. Trava a zaga. Alivia o perigo, era uma boa espetada da equipe do Botafogo. Com 6,5 de jogo, 0-0 na Copa Sul-Americana. 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Olha o goleiro Wallerson, tá muito apertado. Levanta no comando, a bola viaja, deu uma, perdeu na saída. Vem tomando Romanoli. Romanoli abriu, lado direito gramado para Cabelo. E esticou para Souza, pé direito, cruzou direto pela linha de fundo. A bola para ser movimentada pela representação da equipe do Cienciano, que ainda teve um desvio da zaga alvinegra. Por isso é bola para ser cobrada pelo time do Cienciano. Ali pelo setor direito do terreno, galera. Com 7,5 informação, é da LM, o seu distribuidor de vinhos destilados. 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Lá vem levantamento Cienciano, segundo pau, testou a mão do Araim para fora. Levou perigo nenhum, é tiro de meta para ser cobrado pelo goleirão Alisson, galera. 7 de jogo. Vamos chegando à marca dos 8 minutos desta primeira etapa. Botafogo vai voltando a entrar em campo na Copa Sul-Americana. O Alisson preparado. Levantou o comando, a bola viaja, trava a zaga, ele viu o perigo. Vem ganhando o Cienciano pelo corredor canhoto. Batalha por ali, Bandiego acelerou, explorou o lado, acabou saindo com bola e tudo. É manual para ser cobrado pela representação da equipe do Botafogo aqui, pelo setor direito de defesa, galera. Com 8,5 de jogo, 0-0 a informação, é da Oncosol, pessoas que cuidam de pessoas em cada etapa do cuidado. 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Olha a volta da equipe do Cienciano, bola aberta, é para cabelo, longa demais, trava a zaga. Vem ganhando a representação da equipe do Botafogo. Acelera na saída, esticou no comando por ali para Danilo, trava a zaga de novo. Tentou tomar o Cienciano, bola pela linha lateral, é manual para ser cobrada pela representação do Fogão, pelo setor canhoto do Teguendo, galera. 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Autoviação Salineira preparado para movimentar o time do Botafogo, tá ali na bola Fernando Marcial, vai ser autorizado para levantar lá dentro da muvuca. Tentou a trama, trava a zaga. Alivia o perigo, vem tirando de qualquer maneira. Recupera o Cienciano, vem dominando pelo campo de defesa. Atenção, pela zaga canhota do gramado, quem dominou é o Becerra. Becerra trama na cabeça de grande área para Barreto. Barreto parou, prendeu. Olha para quem der, chama no movimento. Faz abertura pelo corredor direito do gramado para Cabelo. Cabelo parou, prendeu, dominou, voltou. Faz o domínio por ali, Becerra. Na zaga esquerda da equipe do Cienciano, abrindo na canhota para Martinite. Pela cabeça de grande área dá para Barreto. Tenta controlar o jogo com o Martinite. Acelerou para Barreto, boa bola. Lado esquerdo ele acelera. Desce o peruano, corta a zaga. Aliviar Matheus Ponte, não quis saber de brincadeira. Bota a bola pela linha lateral, é manual. Para ser cobrado pela representação peruana, galera. 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Em Brasília, 9 horas 41 minutos. Em Cusco, 7h41 da noite. 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Anote, jogados 10, 10 jogadas, faltando 35 para o intervalo do jogo. 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Fogão 0, Cienciano também 0. Se manda o fogo, acelerando o lado direito, bola longa demais para o Cádio Barria. Tiro de meta para o goleirão Espinosa. Cobrar com tranquilidade ali na saída de jogo. Manobra o Cienciano. Vem descendo pelo corredor direito do gramado. Tenta esticar a bola até onde está deslocado Souza. Souza acelerou no comando. A bola longa até Robin. Invadiu, vai cruzar, foi travado. Queria pênalti, o árbitro disse que não. Mas está dando escanteio. Está dando escanteio para a equipe peruana, Lucas Mon.
0: Exatamente, pelo lado direito de ataque, se manda camisa de número 7, o Souza, da equipe do Cienciano, faz o cruzamento. Teria um toque ali do Fernando Marçal, ele fala que não bateu nele, porém é esquinado, de acordo com a arbitragem, pelo lado direito do gramado para a equipe do Cienciano.
1: 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Preparado para levantar a bola na grande área. A representação do Cienciano. Pé direito levantou, tentou. Romanoli corta a zaga, ele viu o Guinho, vem tirando de qualquer maneira. Completa a equipe do Botafogo. Toma na saída. Montoro deu mole e perdeu. Viu o Cienciano emendado de longe, trava a zaga. Alivia o perigo. É bola para a equipe do Cienciano cobrar a pressão do time peruano, Lucas João.
0: Exatamente, na finalização pelo lado direito, desvia na zaga da equipe do Botafogo. É mais um escanteio para a equipe do Cienciano ali pelo lado direito ofensivo, Marcelo.
1: Bola levantada, passa por todo mundo. É bola para ser levantada dentro da muvuca, passa direto pela linha de fundo. É tiro de meta para ser cobrado pela equipe do Cienciano, do Botafogo, com o goleiro Wallerson. Ô, Lucas Mó, qual é a desse início de jogo? Pro torcedor ligado com a gente, Botafogo nesses primeiros minutos. Tá gostando ou não, Lucas Mó?
0: É o normal quando o time joga na altitude, Marcelo. Dá um pouco mais a bola pro adversário, ter dificuldade de ter a posse da bola e jogar de uma maneira um pouco mais reativa, de engatilhar na velocidade, porque normalmente na altitude os times da casa mantêm um pouco mais a posse de bola, atacam um pouco mais, porque sabe que na partida de volta, quando joga no campo do adversário em nível do mar, tem muito mais dificuldade e por isso o Cienciano já tenta fazer o resultado já no jogo de ida. Então é normal essa dificuldade, esse volume que a equipe peruana tenta imprimir para a equipe do Botafogo. E diante desse volume, o Botafogo tem tendo um bom comportamento e conseguindo defender bem os cruzamentos do Cienciano.
1: 13,5, tentava o fogo, a balançada para o Cadi Barria já não valia mais nada, estava impedido o jogador da equipe do Fogão. 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Botafogo preservando alguns dos titulares nesse jogo de hoje da Copa Sul-Americana. Preparado para fazer a cobrança, Marçal tentou para Kadir. Trava a zaga, alivia o perigo, vem tirando de qualquer maneira. É posse de bola para a equipe do Botafogo, movimentado de novo pela zaga esquerda do gramado. Torcedor ligado com a gente, 0-0. Preparado Fernando Marçal. Vai cobrar para levantar lá dentro da grande da muvuca, tentou Kadir, a bola viaja, trava a zaga, tá bem postado o time do Cienciano, Botafogo vai ganhando metros, vai ter bola para movimentar, ali pela meia cancha, ofensiva, a representação do Fogão, galera, você ligado com a gente, com a Unilagos, vem estudar na Unilagos, graduação, pós-graduação, ensino à distância, a Unilagos é referência na 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Lá vem o fogo. Bola lançada no comando batalha, o time do Glorioso. Não teve espaço para progredir por ali o Cadi. Bola direto pela linha de fundo. Tiro de meta para o Cienciano. O Espinosa tem pressa. Acelera pela zona canhota, tenta a trama para Martinite. Ele para, prende, volta pela meia cancha de defesa até onde está colocado a Mandaraim. Domina pelo campo de saída da equipe do Cienciano. Vem Barreto na meia, trama jogada. A Mandaraim se apresentou, zaga direita da equipe local. Tentou levantamento, corta a zaga. Vem descendo a representação peruana de novo, a bola tá aqui já com o Martinite, soltou no ataque para Bandier, 1-2 para Martinite, tem muito espaço, Martinite progrediu, deu na meia para Barreto, penteou, abriu bola, boa, atenção, ponto futuro, é pro Cabedio, se manda Cabedio, lado direito cruzou, trava a zaga, alivia o perigo, tava atento para tirar o time do Botafogo, é manual para ser cobrado pela equipe do Cienciano, Cienciano sempre cobra rápido, olha o cruzamento de três dedos, segura para emendada, para fora! Quando subiu, quase que numa bike, o Bandierra pegou bonito, mas a bola saiu sem direção. O Cienciano pressiona, o time peruano bota aquele calor no início do jogo, Lucas Mon.
0: É, na cobrança do manual ali pelo lado direito de ataque da equipe do Cienciano, foi 1-2 feito pelos jogadores peruanos. O Cabedio, camisa de número 22, fez o cruzamento de trivela ali no segundo poste e pega por trás da linha defensiva da equipe do Botafogo e sozinho o Bandiera faz uma finalização de uma espécie de voleio. A bola vai por cima do gol, permanece o placar de 0-0 no Peru.
1: É, cara, pressão contra a equipe do Fogão nesse início de jogo. O torcedor ligado com a gente, tá 0-0. Vai movimentar a jogada o goleirão Wallerson. A informação pra galera que vai se conectando da Copa Sul-Americana com 17 de jogo. 0-0, vem levantamento para cá de Barria. Ele batalha, a bola espiga, vai sobrar lá no goleirão Espinosa. Tem todo o controle da bola a equipe do Cienciano. Vem abrindo jogada no corredor direito do gramado. Perigosamente avançou Cabelo. Levantou para Romagnoli e testou, balançou. Gol! Do Cienciano! Suca! Num peixinho no primeiro pau. Botando a bola no fundo da rede. O Cienciano já apertava. O Cienciano já chegava com qualidade. O mascarado Suca, centroavante, camisa de número 19, marca 2-17 jogo, se antecipa a zaga num peixinho, no contrapé do goleirão Alisson, bota a bola no fundo da rede, aguenta, coração vinegro, tá na frente Cienciano agora, Cienciano 1, Botafogo 0, Lucas Mon.
0: No cruzamento que acontece pelo lado direito, parece que o homem da Amodaraim chegou até a intermediária ofensiva, foi conduzindo o camisa de número 4 da equipe. E, na verdade, foi o Roberg, exatamente o capitão Roberg, que conduz a bola ali pelo lado direito, chega na intermediária ofensiva, faz o cruzamento de perna destra em direção à entrada da grande área, Marcelo, ali entre a entrada da grande área e a marca do pênalti. O atacante, o Suca, só chega cabeceando com camisa de número 19 no canto cruzado direito do goleiro, o Arlesson. Abre o placar no Peru, agora é Cienciano 1, Botafogo 0.
1: É 1-0 para a equipe do Cienciano. Botafogo não está conseguindo, a verdade, Lucas. Claro, tem a questão da altitude, toda a questão que envolve tudo aquilo que a gente já falava para o torcedor ligado com a gente. Mas o Botafogo não está conseguindo ter o controle de jogo. Aqui ficou caído um jogador Cienciano, reclamando de uma chegada mais forte dos atletas do Botafogo. Ele já está sendo atendido ali. A arbitragem já está apagando geral, dando uma bronca em todo mundo para a bola voltar a rolar. Com 19. 19 de jogo. Tá 1-0 para a equipe do Cienciano. Atenção, galera. Vai levantar a bola na grande área, equipe peruana. Atenção. É bola para ser levantada dentro da muvuca. Círculo central do gramado. Tô vendo o Barreto preparado para levantar dentro do caldeirão. Partiu na emendada curta. Vem acionando jogada. Martinite levantou, segundo pau testado para o segundo. Emendada. Balançou. De novo. Gol do Cienciano. Bandierra, jogadores do Botafogo foram correr para pedir impedimento, foi um gol de coxa do Bandierra, o Bandeira tá ali indicando qualquer coisa, os jogadores estão reclamando, na jogada ensaiada da equipe do Cienciano, o Bandeira estava marcando impedimento, lá no segundo pau, vamos conferir, foi uma jogada ensaiada, o Amondaraim de cabeça, deu para o Bandeira que de coxa, ia botando no fundo da rede, Lucas Mon.
0: Exatamente, Marcelo, uma jogada muito bem trabalhada da equipe do Cienciano, porque foi uma falta cobrada ali na região do meio campo, curta, onde pelo lado direito de ataque realiza o cruzamento do Cabedio, porém o Amodaraim no segundo poste, ele faz o cabeceio em direção à área e o Cabedio consegue, o Bandeira finaliza para o segundo gol da equipe do Cienciano. Detalhe, lance indo para o impedimento, não tem semiautomático, Marcelo, vai ser aquele impedimento padrão mesmo.
1: É aquele então impedimento marcado, tem que ver se foi no Amodaraim ou no Bandierra, né? Me parece que o Bandierra estava na linha da bola. Então vê a questão ali do Amondaraim, que recebe a bola, o gol ainda não foi confirmado. No campo, o Bandeira deu o impedimento. Agora o árbitro de vídeo está checando. Seria muito ruim para o Botafogo tomar um gol atrás do outro dessa maneira. Não tem um impedimento semiautomático, como o Lucas Moll estava lembrando, por isso, essa demora um pouquinho maior para a volta do jogo, uma jogada bonita, ensaiada da equipe do Cienciano, que o Botafogo não conseguiu segurar. Vamos ver qual vai ser a decisão, Lucas Mon.
0: Exatamente, Marcelo, vamos ver a decisão. Fato é, foi uma muito boa jogada trabalhada da equipe do Cienciano, que conseguiu fazer uma bela jogada ensaiada. Falta cobrada no meio campo, curta, ali pelo lado direito, realiza o cruzamento, completa no segundo poste para depois o Bandeira fazer a finalização. Foi quase que no melhor estilo Super Campeões, né? Dois jogadores finalizando ao mesmo tempo, o Bandeira e me parece o Beceira. Os dois estavam chutando a bola ao mesmo tempo, só que o assistente ia pegando impedimento. Vai sair a decisão, Marcelo.
1: É, lá vem a decisão. Vamos ver qual vai ser a decisão da arbitragem para o torcedor. Ligado com a gente aqui na nossa transmissão. Muita demora, Marcelo, ainda. Com 22 giga, Lucas.
0: É, e demora a decisão porque tem que ver um impedimento duas vezes. Na assistência e no gol, Marcelo. E ver quais jogadores estavam impedindo, porque o Cienciano colocou ali um bonde dentro da área do Botafogo. Tinha muitos atletas, tanto do Botafogo quanto do Cienciano. Então tem que definir qual jogador tocou na bola, qual jogador está em posição irregular, qual jogador do Botafogo talvez tenha dado condição. Então é um lance difícil, porque tinha muitos atletas dentro da área e foram duas jogadas ao mesmo tempo.
1: É verdade, foram dois lances, um batalhão de jogadores da equipe do Cienciano de Vermelho ali dentro da grande área. Vamos ver, vem a decisão. O semiautomático deixa a gente mal acostumado, né? O semiautomático deixa a gente mal acostumado. É, causou polêmica nas primeiras rodadas, estou sendo meio desconfiado, mas é a tecnologia. É precisa. É, essa da linha demora. Diga, Lucas. É,
0: e esse segundo gol, o torcedor do Botafogo tem que torcer para que seja anulado pelo VAR. Porque um 2-0 ainda na metade do primeiro tempo seria muito ruim pro Botafogo, porque daria oportunidade até pro Cienciano permanecer atacando e trazer essa dificuldade pro Glorioso.
1: É, não tá fácil. A vida da equipe do Botafogo já tem mais de 3 minutos que o jogo tá parado. O árbitro tá ali conversando, tal, com os jogadores, ali à beira do gramado, e ainda não veio a decisão. Diga, Lucas.
0: É, só um detalhe, confirmando, a arbitragem toda é equatoriana, comandada pelo Augusto Aragon, e o VAR é do Franklin Congo, todo sendo do Equador.
1: É uma demora grande pra confirmação do gol ou não.
0: E Marcelo,
1: qual vai ser a decisão. Diga, Lucas.
0: É, não é coincidência, Marcelo. Também no jogo do Flamengo e Cusco, que foi no mesmo estádio, também teve um gol anulado do Cusco por impedimento. Também teve muita demora. Então talvez seja até uma questão do próprio estádio ter um pouquinho essa demora por toda a tecnologia.
1: É, tem toda a questão da angulação das câmeras. É, o estádio é mais escuro também, né? Um estádio bem escuro. O estádio do Inca Garcilaso de la Vega. Por isso a demora maior para a volta do espetáculo, para confirmação se foi gol ou não. Atenção, lá vem a decisão. Nada ainda, cara. Que demora. É aquela história. Se o VAR foi inconclusivo, mantém a decisão de campo. Lá vem a decisão, ele tenta conversar com os jogadores, mas que demora é essa, cara?
0: Exatamente, demorou, Marcelo, mas ele anulou, mesmo que tenha demorado, o assistente chegou a anular o segundo gol do Cienciano, então tá verificando se foi ou não gol.
1: Ele vai na cabine, mas é interpretativo o lance, cara? Ele vai na cabine, será que é por conta da mão agora? Ah, é pra ver quem toca na bola? Ué, não tô entendendo. O que me explica aí, ô Lucas Mauro? Ele tá indo ver se toca na mão, é isso, não teve impedimento. Agora ele tá vendo se a bola toca na mão do Bandeira, hein, Lucas?
0: É, exatamente, Marcelo, porque o Bandeira, até quando o gol é anulado, ele vira pro assistente falando que foi uma finalização com a coxa esquerda. E agora o árbitro tá vendo no monitor se ela colocou...
1: Deu gol. Gol do Cienciano, tá confirmado, ele aponta o centro de campo. Essa regra é meio complicada, desde aquela história lá do Thierry Henry, né? É que se o cara que faz o gol toca na mão, vale. Se o cara que dá o passe, toca na mão dele, não vale. Eu lembro que a França, certa vez, classificou para a Copa do Mundo, lance toque de mão do Thierry Henry. Aí mexeram na regra. Essa regra muda toda hora. Mas que a bola tocou na mão do Bandeira, para mim tocou. E depois de uns 6 minutos, o gol tá confirmado, 2-0 pro Cienciano, Lucas Mão.
0: É, exatamente, Marcelo, ali no cruzamento pelo lado direito, desvia o zagueiro Amodaraí em direção à área e o Bandeira chega finalizando com a perna canhota, amplia em direção à equipe do Cienciano, que agora fica com 2, o Botafogo com 0.
1: É, de volta a representação da equipe do Cienciano.
0: Marcelo.
1: Diga, Lucas.
0: É aquele detalhe que eu falava, agora com esse segundo gol, a situação do Botafogo fica difícil, Porque o Cienciano não vai largar o outro, vai continuar atacando, tá em gás nesse primeiro tempo, vai tentar conseguir construir o melhor placar possível, justamente para que no jogo de volta não tenha uma missão tão complicada assim, porque sabe que na altura do mar é um pouco mais difícil.
1: É uma situação que não é simples para a equipe do Botafogo. Torcedor ligado com a gente no Sonzão, líder de audiência no futebol em todo o Brasil, 2-0. Para o Cienciano, o jogo ficou uns 6, 7 minutos parado por conta da revisão do segundo gol da equipe peruana, mas foi confirmado e está 2-0 para a equipe do Cienciano. Vem uma parada para hidratação agora, com 27 minutos e meio. Vamos ver, Lucas, qual vai ser da conversa do Franklin, porque até aqui o Botafogo encontrou muita dificuldade, né? O Botafogo não conseguiu se organizar dentro do gramado, você toma dois gols, um muito próximo do outro, o jogo já ficou parado, nem teria necessidade de uma parada para hidratação depois de 6 minutos, jogo parado, mas enfim, tá na regra da Conmebol Libertadores, e aí acaba que é bom pro Franklin tentar dar uma ajustada no time do Botafogo, Lucas Mon.
0: É, exatamente, Franklin vai tentar ajustar um pouco a sua equipe, o Botafogo vai a campo com um time até misto, trazendo na sua escalação alguns jogadores que não são titulares, o próprio Matheus Ponte, os laterais reservas, né, Ponte, Marçal, o Guinho ali no próprio meio campo, o Cadi na parte do ataque, então uma equipe mista comandada pelo técnico Franklin Carvalho, mas que por enquanto vem tendo um resultado muito ruim, o Botafogo vem defendendo mal esses cruzamentos pelos lados do campo. Acho que a questão em si não é nem a defesa da própria área, mas a condição que o Botafogo tem dado para realizar esses cruzamentos que estão desprotegidos. O equipe do Cienciano está tendo muita tranquilidade de realizar esse passe para encontrar o homem livre no segundo poste. Os laterais estão tendo dificuldade para defender esse cruzamento que vem do lado oposto. Então, acho que o Franklin tem que dar uma ajustada, principalmente nessa parte, porque é o início de jogo defensivamente do Botafogo que vem tendo dificuldade. É o padrão dos jogos da altitude, Marcelo. O time vai fazer muito cruzamento, vai ter muita bola longa, vai ter volume e vai arriscar muito por bola aérea.
1: 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Tem bola para movimentar aqui do lado esquerdo do time do Cienciano. É um perigo contra o Botafogo, né, cara? Lá vem Martinite. Dá bola no furo, tentou cruzamento, segura o pau, sai o Alisson mal. Tá viva a bola, vem emendada, atenção, vai entrando, balançou, que isso? Gol! Do Cienciano Sucar, impressionante. O Botafogo não veio pro jogo. Sucar no erro do goleiro Alisson. O terceiro do Cienciano. Com 29 minutos de jogo. Na volta pra parada. Na volta da parada. O cruzamento pintou. O Alisson saiu mal. E o Sucar emendou no contrapé do goleirão, que tá até agora procurando a bola. Impressionante. Aguenta, coração vinegro, 3 para o Cienciano, 0 para a equipe do Botafogo. Situação complicada, Lucas Mon.
0: É uma situação inacreditável para o Fogão, Marcelo. 30 minutos de jogo, 3 para a equipe do Cienciano, 0 para o time do Botafogo. Lateral cobrado ali pelo lado esquerdo, acha o Bandeira que faz o cruzamento. Ali na entrada da pequena área, era uma bola tranquila para o Alisson, Marcelo. Mas ele saiu caçando borboleta, mas ela acaba largando a bola das suas mãos, jogando em direção ao Sucar, que chega finalizando com o pé direito, camisa de número 19, que praticamente sem goleiro. A bola estufa a rede pelo canto inferior esquerdo e a equipe peruana faz o terceiro. Agora Cienciano 3, Botafogo 0.
1: Ô Fogão, bota a cabeça no lugar, cara. Fogão não vem pro jogo, e olha o Cienciano de novo, vem tomando pela meia esquerda, acelerando na marginal, bola longa demais, vem tomando a representação da equipe do Botafogo, ganhando tiro de meta. Para você que tá sintonizando agora, pode crer, 3-0 pro Cienciano, 2 do Sucá e 1 do Bandierra com 31 minutos de jogo. Olha a volta da representação da equipe do Fogão, trabalhando pela meia, tenta a trama, Cadi Barreto deu mole e perdeu. O Franklin vai ter que dar uma mexida no time, aquela coisa, torcer para o segundo, para o primeiro tempo acabar logo, torcer para a primeira etapa acabar logo, aliás, se pudesse o jogo acabar logo, era melhor. que essa altura é segurar, porque só dá Cienciano. Diga, Lucas.
0: E o árbitro deve colocar um acréscimo bem gordo. Bem gordo, porque foram 6, 7 minutos, 3 gols marcados. A Comebol costuma dar um acréscimo não muito longo, é o protocolo normalmente das competições internacionais, mas de acordo com o que foi a partida, um acréscimo de 8, 9 minutos não seria nada surpreendente, Marcelo.
1: E lá vem Fogão, tentou girar Medina, bola longa, briga a zaga, Medina esperta, não consegue chegar, tomou Becerra. Becerra dá bola no Martinite, controla o jogo, manobra no setor, cai em outro gramado, tentou ligar no comando, a bola viaja para Sucá, aí que mora o perigo. Olha o Sucá no pivô, protegeu, voltou, recomeça lá atrás do Martinite. Último toque foi da equipe do Botafogo, vai ser manual para a equipe do Cienciano cobrar, galera.

0: Até aparecendo, olhando as estatísticas, parece que é uma surra do Cienciano, de uma equipe que bota a bola embaixo do braço e consegue controlar o jogo. Mas eu aponto que foi muito um apagão da equipe do Botafogo, porque até o primeiro gol a partida parecia controlada, o Cienciano não parecia fazer uma grande, não parecia ter uma grande superioridade. E o Botafogo foi apagando, com o passar dos gols foram acontecendo, o Glorioso foi não sabendo reagir e o Cienciano passou só a cruzar a bola na área e a defesa botafoguense só foi aceitando, Marcelo.
1: 33 e meio de jogo. Manual para ser cobrado pelo Cabelo. Espetou para Romanoli. Vem descendo a meia, voltou para Cabelo, linha de fundo. Eles querem jogar na área. O fogo entra na marcação. Vem Romanoli na meia, chicou para Cabelo, trava a zaga. Ali viu o perigo. É escanteio. Figueirense no combate está sentindo. Figueirense cai sentindo no gramado. E agora com essa nova regra é um problema, né? Porque se receber o atendimento, você vai para. Ele já levanta rápido. Porque sabe da nova regra, né, Lucas? Que se ele pede atendimento, tem que ficar 1 minuto fora e tem um escanteio sem um defensor, Lucas Mon.
0: Exatamente, escanteio ali pelo lado direito para a equipe do Cienciano. O Ferrarese já se levanta rapidamente, Marcelo. Tentou ganhar um tempinho para a equipe do Glorioso, mas ele já se levantou porque essa regra realmente impactaria muito um jogo do Botafogo que já vai perdendo por 3 a 0. Se ele saísse dentro de campo, obviamente seria pior.
1: É, cobrou o Cienciano, a zaga cortou, é novo, escanteio para o Cienciano. Preparado o Cabelo. Atenção, vai ser autorizado. Lado direito do gramado. Vai levantar o comando. Olha a bomba de longe. Que golaço! Gol do Cienciano. Um golaço do Martinite. O que está acontecendo com o Botafogo? Uma bomba do Martinite lá do meio da rua. 34 e meio. O quarto do Cienciano. Os jogadores do Botafogo não entendem o que está acontecendo. A jogada inicial foi muito rápida. O Martinite estava aqui atrás e ele estava no meio da rua, cara. Ele vai tentar 10 dessa. Se acertar uma, vai ser muito. Foi lá no ângulo. Um golaço, um gol de placa do Martinite. Impressionante. Impressionante. 4 para o Cienciano. 0 para o Botafogo. É um negócio que está difícil de explicar, Lucas Mon.
0: Um golaço absurdo da equipe do Cienciano, Marcelo. Escanteio curto cobrado pelo lado direito. Chegou do Martinite ali pela intermediária do lado direito ofensivo. E ele não quis nem saber, Marcelo. Não tinha marcação, não tinha pressão. Ele chutou ali mesmo do meio da rua de pé canhoto. A bola foi viajando e caiu no ângulo direito do goleiro Alisson. Sem condição alguma de defesa para o goleiro. E o quarto ainda no primeiro tempo. Cienciano 4, Marcelo. Botafogo 0.
1: É um negócio, tá difícil, cara. Tá difícil pro Botafogo.
0: Vai mexer,
1: 10 minutos
0: Marcelo.
1: aí, de um apagão, vem duas mexidas, estava na hora. É, o Franklin vê que a vaca pode ir pro brejo, o time não joga, o time não controla, o time
0: Marcelo.
1: não consegue fazer nada com a bola, vem duas mexidas no Botafogo com 36, Lucas Mon.
0: O Arthur Cabral vem aí, camisa de número 19 da equipe do Botafogo. E também o 59, Cauã Toledo, meio-campo. Vem daqui a pouco os dois jogadores. Sai o Kadir, Marcelo. Presta o Kadir 37. Sai o camisa de número 10, o Álvaro Montoro, pra entrada do Cauã Toledo com a 59. Presta também sair o Kadir Barria, centroavante, pra entrada do Arthur Cabral 19, Marcelo. Agora, minha opinião, Marcelo, é tentar juntar os cascos o máximo que pode para não sofrer. Já é uma goleada e uma partida constrangedora para a história do clube. Porém, Marcelo, acho que tem como tentar diminuir isso para que não seja um estrago ainda maior e talvez o maior desastre do Botafogo em competições internacionais na sua história.
1: É situação muito complicada da equipe do Botafogo, vai tomando um 4-0, tenta entrar no jogo. Simbora, Fogão! Olha a tabela feita, Cauã Toledo recebeu, avançou, serviu, Medina progrediu, trava a zaga. Ali viu o perigo, é isso, tem que tentar incomodar. Tem muito jogo ainda, não pode ficar anestesiado com o que está acontecendo dentro do gramado. E olha que todo mundo estava contando o Botafogo como um dos grandes candidatos ao título da Copa Sul-Americana. Não dá para baixar a cabeça, não, Fogão. Fernando Marçal preparado. Cobrou o manual, a bola viajou. Primeiro pau, sobrou pro Toledo. Passa por ele a bola. Vem tirando a zaga. O Danilo tem que entrar no jogo, hein? Olha sobrando pro Danilo e não conseguiu chegar. Vem tomando jogada do lado direito, a equipe do Botafogo tenta controlar o Cienciano, que é só o contragolpe. Por isso o Guinho protege. Batalha domina. Volta pra Figueirense. Estica pra Marçal. Domina a manobra. Passa errada. Aí que mora o perigo. É contragolpe dos caras. Vem descendo o cabelo.

0: Acelerou bola errada, direto pela linha lateral. Esse que é o problema, né, Lucas? Tá perdendo de 4-0 na altitude, tem muito jogo, o Botafogo já aparece. Tentar ir pro jogo, mas não pode errar. Porque o Cienciano tá muito confortável pra só jogar na transição, Lucas Mon.
1: É, Marcelo, é uma situação que é muito difícil de fazer. Muito difícil, porque se mandar pro ataque e ter um pouco mais a bola, pode sofrer o contragolpe de uma partida que já tá 4-0 e na altitude. O time pode acabar se desgastando ainda mais. E se defender com um bloco baixo, pode ser tudo também que a equipe do Cienciano quer, de continuar jogando bola em cima da área da equipe do Botafogo. E ainda tem muito jogo pela frente. Situação muito delicada, Marcelo. Acho que é questão de torcer o mais rápido possível para o intervalo, para tentar o time se juntar psicologicamente. Marcelo, sem querer comparar, mas lembra um pouco a situação de como foi o 7-1 da seleção brasileira. Um pouco
2: que eu tava lembrando.
1: Porque um primeiro tempo termina 4-0. Primeiro tempo lá no Mineirão em 2014 terminou por 5-0 também, Marcelo.
0: É, não pode terminar 5-0 aqui, né? Entra o fogo! Ganha a bola, calma, o Toledo dá pra Tuca Bravo, teve falta do Toledo. Mas eles já deram uma nova energia pro time do Botafogo, aquilo, até pra tentar mexer, que quem tá em campo fica meio anestesiado com o que tá acontecendo. Olha a volta da equipe do Cienciano. Vem do lado esquerdo do gramado, corta a zaga. Alivia o perigo, olha o Cienciano, tomou de novo, ninguém tá marcando. Lado esquerdo, Bandiega, cruzou, segundo pau, passa por todo mundo, sai o Alisson de soco, meu Deus do céu. Botando a bola pela linha lateral, cada bola que eles cruzam é um problema, cara. Tá preparado o Souza, movimenta pela meia. Olha pra quem dá, faz do lado direito do gramado a trama, deu mole, perdeu, vem tomando o Cauã com falta. É, o Cauã tá dando um ritmo interessante, tá dando fôlego, tem que tomar cuidado pra não ser amarelado. Seria horrível ficar com um homem a menos dentro do gramado, né? O Cauã já fez duas faltas em pouquinho tempo. 40 minutos a informação da Unilagos. 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Essa bola parada é um problema sério, hein? Preparado Cienciano. Cabelo nela. Vai ser autorizada para botar lá dentro. Tô de olho no Sucá, no Romanoli, no Becerra, no Amundaraim. Vem levantamento. Segundo pau. Passa por todo mundo a bola. Vai pela linha de fundo. Cienciano quer o escanteio. Mas a arbitragem está dando tiro de meta. Respira, Fogão. Respira, Fogão. 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Vamos, Marcelo, ficar de olho no tempo de acréscimo. Diga, Lucas.
1: Eu acho que é tão ligado com a parte psicológica do jogo, porque são duas questões que chamam a atenção. Primeiro, foram 4 gols no intervalo de 15 minutos, Marcelo. Não foram 4 gols distribuídos em 40 minutos. Um gol a cada 10 minutos. Não, foram 4 gols só em 15 minutos. E o Cienciano, Marcelo, teve 5 finalizações no gol e 4 gols marcados.
0: É um negócio impressionante. É um negócio impressionante. O Botafogo tem dificuldade para chegar, mas o Cienciano, toda vez que chega, bota a bola no furo da rede. Lá vem descendo o lado direito do gramado, tentou. Medina travaram com falta. Olha lá, o cara emendou do meio da rua depois da falta, a bola ia entrando na baliza. É um negócio assustador. 42, quase nesse primeiro tempo, venha para Unilagos. 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E falhou o fogo, tomou Cienciano, corta o Botafogo. Insiste Cienciano, bola até aberta para a Bandiega. Manobrou, dominou Sucá, voltou no centro para Barreto. Atenção, vai vir emendada. Recolhe pela meia, Horvey. Faz a abertura do lado destro, até onde está Cabelo. Cabelo levantou mal. Tentou bater, em verdade, né? Tentou uma boa, mas parece que os jogadores, o Lucas, o menino Toledo entrou pra dar energia, mas o resto parece que tá todo mundo meio anestesiado. Como que tá acontecendo? Olha a equipe do Botafogo se mandando na individual tentar medir. Cara, tá parecendo, o Botafogo tá muito desarrumado em campo na hora de atacar. Tá parecendo até a galera quando vai jogar videogame, aí começa jogando mal, toma uma surra, aí começa a atacar de tudo quanto é jeito e toma mais gol. É impressionante, cara. Tem que botar a bola no chão, Fogão. Lá vem o Guinho. Manobra, olha pra quem der, trabalha pra Medina. Medina no guinho com Danilo. Ih, perdeu Danilo. Que isso, tá mal no jogo, Danilo. Olha o contra-golpe pro Sucá. Danilo muito mal no jogo. Sucar abriu, tentou pra Cabelo. Invadiu a grande área, cruzou, trava a zaga. Rapaz, é escanteio pro Cienciano, Lucas Mol.
1: Exatamente, Marcelo. Escanteio pra equipe do Cienciano pelo lado direito. E aquilo, bola aérea, mais um perigo, Marcelo.
0: Preparado o Cienciano. Não pode tomar mais gol, Botafogo. Não pode tomar mais gol, Fogão. Romanoli e Sucá na grande área. Preparado o Cienciano. Souza levantou, marca penal. Corta a zaga. Alivia o perigo, lá sobra para Martinite. Bateu direto. Olerson de soco. O troco do lado direito é do Souza. Manobrou, voltou. Vai emendar Martinite, bola desviada no travessão, meu Deus do céu. Os caras estão também na melhor noite deles, né? Tudo pro Cienciano dar certo, é impressionante, cara. Tudo pro Cienciano dar certo. Os caras estão dando um sufoco danado, e chegando nem tanto. Lá vem jogar ensaiada, entrada da grande área. Martinite ajeitou, se apresentou com o Manoli. Abriu no Souza, linha de fundo, volta, eles querem a batida de fora. Levantamento, segundo pau, corta Fegarese. Eles querem esse jogo, Lucas. Bola levantada na grande área. O Botafogo tá meio atordoado pra defender essa bola, Lucas Mon.
1: É, muita dificuldade, Marcelo. Mais um no escanteio cobrado pelo lado direito. Bola terminou no travessão, no desvio da zaga do Glorioso, que mais uma vez teve um escanteio para a equipe do Cienciano. Bola cruzada na área, Botafogo tirou mais uma vez. É mais um escanteio para a equipe peruana, agora pelo lado esquerdo do ataque.
0: Vem fechadinha, segura para a testada. Trava a zaga de novo, último toque, no entanto. Foi da equipe do Cienciano. Quando subia lá dentro da grande área, Mondaraim. Bola pela linha de fundo, sinalzão vai marcar. 45! 45 de jogo, o acréscimo é gordo, como você já previa. Um acréscimo bem gordo. Tá indicando a arbitragem, vamos até os 53, Lucas Mol.
1: Exatamente, um acréscimo de mais 8, Marcelo. É até pouco comparado com as paralisações que teve nessa primeira etapa. Mas mesmo assim, é um bom tempo ainda. O Botafogo segurar, Marcelo. É o máximo que pode fazer nesse primeiro tempo para tentar levar essa vantagem que já é horrível para o intervalo.
0: Lá vem Marcial. Domina lá no esquerdo do gramado, estão jogando errado. Tomou Cabelo. Ele abriu o lado direito do gramado. Faz a trama Souza. Perigosamente vem gingando pela meia Souza. Olha pra quem dá a volta. Aqui pelo círculo central do gramado. A equipe do Cienciano. Manobrou, parou, prendeu. Bola no círculo central, levanta bem nas costas, saca pro Souza. Pode pintar o Quinter, errou no domínio. Ainda bem, né? Porque se o Souza pinta inteiro nessa bola, ele tá com a pista livre só pra encarar o goleirão Olerson, Lucas Mon.
1: Exatamente, Marcelo. Tinha o campo ali pelo lado direito, o Souza, que usa na camisa Chavito, apelido dele, o jogador uruguaio. Acaba que a bola escapou. Ela sai pela linha de fundo, é tiro de meta para o Olerson.
0: Aqui vem voltando o jogar da equipe do Botafogo. Tenta a trama na meia. Danilo girou. Tem falta nele. Falta para ser cobrada com 46. 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Marçal levantou para Arthur Cabral. Falhou o goleiro, tentou o Arthur. Volta a pegar o Espinosa. Na primeira vez que o Espinosa, goleiro da equipe do Cienciano, precisou trabalhar no jogo, Lucas Mon.
1: É, exatamente. Primeira vez que o goleiro faz algum tipo de defesa no cruzamento ali pelo lado direito. Espinosa, atleta da equipe do Cienciano, após a ação do Arthur Cabral, faz uma defesa tranquila para manter o placar de 4 para o Cienciano, 0 para o Botafogo.
0: 47. Pode crer, 4-0. Um apagão que deu no Botafogo. Um apagão que deu no Glorioso. 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Aqui vem bola do lado, canhoto em outro gramado. Tenta acelerar por ali, Martinite. Esticou no centro para Barreto. A marcação da frouxa. Barreto foi seguro. Queria falta, a arbitragem não deu. Mandou seguir. Tomou Fogão. Ganha Arthur Cabral. 1-2 para Medina. Medina deriva pelo centro. Tá apertado. Recolhe jogo. Volta tudo até Nahuel Fegarese. Falta de lado até Justino. Domina o zagueiro jovem no fogão. Parou, prendeu, puxou o Currupi. Olhou pra quem dá. Sinalzão já já vai marcar. 48. Jogo bateu os 53. Nesta primeira etapa. Parou muito a revisão do segundo gol do Cienciano. Foi muito longa, muito demorada. Vamos até então 53. Já estamos com 48, portanto. Faltam mais 5 para serem jogados nesta primeira etapa, galera. 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Lá vem fogo. O Guinho domina, gira, protege, recolhe, acelera na meia, ainda ele foi travado com falta. Falta para a equipe do Botafogo cobrar, Matheus Martins, quem buscava, ali pela faixa central do gramado, com 48,5. 4-0 para a equipe do Cienciano. 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Sinalzão vai marcar 49. Faltando 4 para o final da primeira etapa. Quem sabe o primeiro do fogo. Danilo no pé canhoto, levantou. Prato Cabral, corta a zaga, ali viu o perigo, ventino no Cienciano. O trocador Fogão tentou emendar a trava zaga, sobrou Arthur Cabral no pivô, trava zaga de novo. Vem Botafogo na trama, corta Cienciano, insiste Danilo. Retoma a bola, abriu para Mateu, bateu em curva, segundo pau, passa pelo Fegarese. Vai pela linha de fundo, é o efeito que a bola pega na altitude, né? Ela foi variando. Fegarese não conseguiu chegar nela, Lucas Mon.
1: Exatamente, no cruzamento pelo lado direito do Matheus Martins com a perna direita, o Fegarese tentou completar ali no segundo poste, acabou saindo pela linha de fundo, apenas tiro de meta para o Cienciano, segue o placar de 4 para os peruanos, 0 para o Botafogo.
0: 49,5. Falta a equipe do Cienciano, a bola está com Becerra. Becerra esticou no comando, a representação do Botafogo, o goleiro Wallerson. Sinalzão marcando 50. 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O fogo pelo menos conseguiu entrar no jogo. Fernando Marcial esticou no comando, tenta a bola, a equipe do Glorioso com Calma Toledo, saída, falta o árbitro, não deu, volta Toledo. Bem aberto pela linha lateral do gramado, deu no centro, atenção para Danilo, errou Medina, tá mal também no jogo Medina. Contra a carga do Cienciano. Trava a zaga com o Fegarese, ligou para Danilo, ajeitou pela meia, costura Martins, tentou passar, trava a zaga, insistiu Arthur Cabral, jogo fica feio, Botafogo tenta batalhar na meia, volta o Guinho, recomeça pela zaga direita do gramado com o Justino, Justino caminhou, dá bola pela meia até onde está colocado Medina, Medina, Danilo errou no passe, está errando tudo Danilo hoje. Olha a volta da equipe do Cienciano, inversão, pintou do lado esquerdo, olha o perigo para a bandeira, ficou longa demais. Mas toda a bola que eles puderem, eles vão acelerar. O Robert reclama que a bola foi muito longa para ele, Lucas Mon.
1: É, exatamente, Marcelo. Foi no lançamento ali feito do lado direito. O Roberg pediu que ela fosse mais próxima do pé dele. É na inversão que acontecia do lado direito para o lado esquerdo. A bola saiu pela linha lateral, apenas manual para o time do Botafogo.
0: 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Aqui vem voltando a equipe do Botafogo pela meia. Tramando jogada. Errou o Fogão. Vem recuperando bola pela meia. A representação do Marcelo. Cienciano. A bola está aberta na zona canhota do gramado. Faz a trama, recolhe e volta. Trabalhando lá atrás até onde está colocado o jogador que é Martinite. Pelo centro, para Barreto. Inverteu no sucá. Pode bater de longe. A emendada para fora. Quando pintava o Horbey, no pé direito a bola foi pra fora, quase pintou o quinto, Lucas Mon.
1: Ali pelo lado direito de ataque, de muito longe na intermediária ofensiva, Roberto tentou mais uma finalização com o pé destro. Ela foi saindo pela linha de fundo, pelo lado direito, apenas tiro de meta para o Cienciano. Detalhe, Marcelo, interessante, na Copa Sul-Americana já tivemos diversos resultados, né? Equipe de fora vencendo, equipe de casa, empate. Na Copa Libertadores, que por enquanto ainda não teve nenhuma equipe que venceu. E dos 7 confrontos que tivemos, 6 foram por 1-1 e 1 por 0-0.
0: E olha o Cienciano de novo em cruzamento, segura o pau, espalmou o goleiro, vai testar a corte, a zaga, insiste o Cienciano, olha o Robin, pode bater, preferiu abrir para Cabelo, Botafogo meio barato, avô, Cabelo vai à luta, corte a zaga, insistiu o Cabelo, linha de fundo, cruzou mal, pela linha de fundo, mas foi um erro de saída da equipe do Botafogo, que originou outras boas chances para a equipe do Cienciano. Lucas.

0: João.
1: Exatamente, no erro de saída de bola da equipe do Botafogo, acontece o cruzamento pelo lado direito do Souza, sai o goleiro Wallerson debaixo da trave para sair no tapa. Nisso sobra para o Roberg, que finaliza de cabeça, tira em cima da linha o Ferrarese. No ataque, a equipe do Cienciano quase faz o quinto, Marcelo, mas fica apenas um tiro de meta para a equipe do Glorioso.
0: É, vai acabar o primeiro tempo, ainda bem, né? Final da primeira etapa, impressionante. 4 pro Cienciano, 0 pra equipe do Botafogo. Botafogo vai ter que juntar os cacos, cara. Nesse intervalo, não é fácil tomar um 4-0 num apagão. Tem muita coisa pra gente conversar. O próprio Wallerson não dá pra dar esse soco pra entrada da grande área, que é uma bola que os caras gostam, já estão prontos pra batida ali sempre com 2-3. E ele toda hora tá metendo essa bola, a saída de bola do Botafogo não tá funcionando, o meio de campo do Botafogo não tá funcionando. Não é que o Cienciano tenha tido todo o controle do jogo, mas toda hora que chegou levou perigo, o Botafogo não conseguiu chegar. Controle até teve a equipe do Cienciano, mas o Botafogo até chegou até a posse de bola em alguns momentos, mas erra tudo a equipe do Botafogo dentro do gramado. Jogadores vão deixando o campo, Lucas Mon.
1: Exatamente, jogadores vão deixando o gramado, Marcelo, muito cabisbaixos, obviamente, muito cabisbaixos, Danilo, Arthur Cabral, Marçal, o Guinho, enfim, maioria dos jogadores que estão dentro de campo, cabeça baixa, com, obviamente, a última não muito legal, porque um primeiro tempo de sofrer por 4-0 em nenhum contexto é bom, obviamente, se fosse contra um adversário imponente, muito forte, talvez faria um sentido, mas quase nenhum jogo com o tamanho da camisa do Botafogo, um 4-0 seria interessante. Nesse contexto de Copa Sul-Americana, tendo ainda só essa competição, Marcelo, de mata-mata, Botafogo já foi eliminado da Copa do Brasil para Chapecoense, que é o adversário mais fraco que o Glorioso. Sofreu um 4-0 no primeiro tempo, é um resultado muito ruim ao longo dessa segunda etapa. A gente vai falando um pouco mais os detalhes desse primeiro tempo de Cienciano 4, Botafogo 0 no jogo de ida da Copa Sul-Americana nas oitavas de finais, Marcelo.
0: Situação muito delicada para a equipe do Botafogo. É difícil até para o Franklin Carvalho tentar imaginar o que faz hoje. Que já é uma virada que, se acontecer, será histórica para a equipe do Botafogo. É, será histórica. Se fizer umzinho hoje, já dá uma ajuda. 2, melhor, mas o negócio está difícil. O jogo não encaixou hoje. Então, ficar entre a cruz e a espada para esse jogo de hoje, técnico Frank Carvalho, para decidir até qual vai ser a postura do time nesse segundo tempo. Ô, Lucas, como é que tá essa rodada de Copa Libertadores, de Copa Sul-Americana? A gente falava, né, dos empates da Copa Libertadores. Como é que estão os jogos da Libertadores? Como é que estão os jogos da Copa Sul-Americana, as oitavas final das competições internacionais acontecendo, Lucas Mol? De olho em tudo para atualizar para o torcedor. Perdão, diga lá, Lucas.
1: Começando pela Copa Libertadores, Marcelo, na competição mais importante da América, na terça-feira, o Fluminense empatou por 0-0 contra a equipe do Independente Rivadavia no Maracanã. No mesmo dia, o Estudiantes terminou por 1-1 contra a equipe do Universidade Católica. No dia de ontem, a equipe do Palmeiras empatou por 1-1 contra o Cerro Porteño dentro de casa. A Platense também empatou por 1-1 contra o Coquimbo na Argentina. O Cruzeiro e Flamengo também terminaram por 1-1 no estádio do Mineirão. No dia de hoje, Mirassol e LDU ficaram por 1-1 no interior de São Paulo. E por enquanto, empate por 1-0 entre Rosário Central e Corinthians na Argentina. Então, Marcelo, o que eu havia falado, algo bastante incomum. Dos 7 jogos que já terminaram na Copa Libertadores, 6 terminaram por 1-1 e apenas um terminou por 0-0. Mas dos 8 confrontos, por enquanto, todos estão empatados, porque Corinthians versus Rosário Central, melhor dizendo, Rosário Central versus Corinthians, que está no intervalo, também está sendo por 0-0. Acho que primeira vez que acontece isso na história da Copa Libertadores. Todos os confrontos de ida estão terminando por um empate até aqui. Então vai ficar tudo para o jogo de volta. Na Copa Sul-Americana, Marcelo, começou também na terça-feira, o Boca Juniors venceu o Recoleta por 3-1 dentro de casa na La Bombonera. O Bolívar e o São Paulo terminaram por um empate de 1-1 em La Paz. O Tigre perdeu por 1-0 para a equipe do Montevideo City Torque. A equipe do Atlético Mineiro venceu por 1-0 o Red Bull Bragantino em Bragança Paulista. O Santos, no dia de hoje, ganhou da equipe do Maracará por 2-1 na Vila Belmiro. O Vasco e o Olímpia terminaram por 0-0 em São Januário. Até aqui, o Botafogo perde por 4-0 para a equipe do Cienciano. Um detalhe, Marcelo, é importante comentar, é, na verdade, dois jogos. Eu tinha falado que foram seis jogos da Copa Libertadores, que foram por 1-1, sete confrontos até aqui. Na verdade, não tivemos um confronto na Libertadores e também não tivemos um confronto na Sul-Americana. Confronto entre Tolima e Independiente Del Valle foi adiado, o jogo que seria na Colômbia, mas em decorrência do terremoto que teve na Colômbia, a partida foi adiada pela Conmebol. E também o jogo entre a equipe do Santa Fé versus do River Plate, time também do Santa Fé é da Colômbia, o jogo foi adiado. Então essa semana só teremos sete jogos na Copa Libertadores e da Sul-Americana, não teremos um jogo de cada mata-mata por conta desse incidente que teve na Colômbia. Então vai ser ainda redefinido quando será disputada essas duas partidas, Marcelo.
0: É uma situação muito complicada, né, que está atravessando o povo colombiano por conta desse terremoto e essas partidas sendo adiadas na Copa Libertadores e na Copa Sul-Americana. Lucas, vamos tentar entender o que aconteceu nessa primeira etapa para o torcedor ligado com a gente aqui na nossa transmissão, nesse jogo de hoje. É uma situação muito delicada, né? Tá vivendo o time do Botafogo. Uma situação extremamente delicada para a equipe do Botafogo. Um time que não se encontrou na primeira etapa. As coisas não funcionaram como o torcedor do Botafogo imaginava. É um baque. Queira ou não queira, é um baque se tomar 4 gols na primeira etapa, numa partida de Copa, num jogo decisivo. E aí a grande questão, né, Lucas, o que faz, cara? O que faz o Botafogo para esse segundo tempo? O que tenta o Botafogo para esse segundo tempo para, de alguma maneira, deixar a coisa em aberto para o jogo de volta no Estádio Olímpico Nilton Santos? O que dá para o Franklin Carvalho fazer? Mexer bastante, tentar colocar caras novas? Na verdade que quase tudo deu errado pro Botafogo, isso é esse ano, impressionante. Os caras chutam no meio da rua, a bola tá entrando, a jogada ensaiada funciona, tá tudo funcionando pro time peruano, Lucas Mon.
1: Exatamente, Marcelo, tá tudo funcionando pra equipe do Cienciano, do Peru, deu absolutamente tudo certo nesse primeiro tempo. O que o Cienciano tentou nessa primeira etapa, eles conseguiram fazer o gol na equipe do Botafogo. Mas eu acho que tem um fator que foi determinante nessa primeira etapa para ter sido da forma que foi. Que foi a questão do psicológico, Marcelo. Parece que foi uma zica de certa forma, uma análise equivocada. Mas quando você tinha perguntado até ali os 15 minutos de jogo de como estava a partida, que é um bom tempo, 15 minutos de jogo, já tinha ido praticamente, né, um terço da primeira etapa, eu tinha falado, olha, Botafogo está enfrentando o que é o normal na altitude. Você ter menos posse de bola, tentar defender os cruzamentos, o time adversário vai ter mais agressividade, vai ter mais volume, vai concentrar muito o jogo pelas laterais para empurrar e ter profundidade para depois realizar o cruzamento em direção ao atacante. Esse é o jogo normalmente das equipes que contam com altitude. Muito cruzamento, volume, contar com o desgaste do time adversário em ficar tendo que defender bola aérea toda hora, chute de fora da área porque a bola faz muita curva e isso traz uma dificuldade para o goleiro. Então o Cienciano apostou nesse jogo e até os 15 minutos o Botafogo estava se saindo bem, não tinha tido nenhuma finalização de perigo o Cienciano. A questão principal é que também era 15 minutos que o Botafogo estava sendo inoperante com a bola, o Botafogo carecia de qualquer tipo de dinâmica na parte do ataque. Não é à toa que ele acaba tirando o próprio Cadí no final do primeiro tempo, porque o Cadí acabou não servindo quase pra nada nesse primeiro tempo, praticamente não tocou na bola, não conseguia prender ou sustentar ela pra qualquer tipo de duelo. E nesse jogo de altitude, que o time vai ter pouca bola, é importante que você tenha um atacante que consiga segurar ela, desde que seja na velocidade pra tentar empurrar a linha de defesa adversária, ou até pra sofrer a falta, ou até pra fazer um pivô, pra segurar e abrir um espaço pra que outro companheiro ataque a área, Marcelo. Mas não foi isso que a gente viu nesse primeiro tempo. Foi um Botafogo que sem a bola praticamente não conseguia fazer nada quando conseguia recuperar ela. E aí depois, quando sofre o primeiro gol, ali nos 18 minutos do Sucar, no cruzamento do Roberg ali pelo lado direito. Aliás, grande primeiro tempo do Roberg com duas assistências. O Sucar depois que guarda de cabeça. Aí o Botafogo parece que tem uma pane na parte do psicológico. O Cienciano passa a ter muito volume de jogo, começa a fazer mais e mais cruzamentos, arrisca de finalização. O Botafogo vai se retraindo para sua própria área e vai dando tudo certo. Pois o Cienciano em 17 minutos conseguiu fazer 4 gols. Não é normal. A gente sabe que a diferença técnica é muito grande pro que a gente está vendo. O Botafogo não tem um time para sofrer 4 gols do Cienciano. Acho que tem muito uma ligação com uma pane na parte psicológica que a equipe teve, que acabou aceitando os ataques que a equipe do Cienciano teve. E aquilo, o time também foi tendo a sorte e a competência de tudo passar a dar certo. Como foi, a gente até relembrou de como foi mais ou menos o Brasil e a Alemanha, que no primeiro tempo terminou 5-0 e aqui termina 4 para a equipe do Cienciano, 0 para o time do Botafogo. Aí ele foi tudo, Marcelo. Aí teve frango do goleiro, uma finalização de enorme felicidade do Martinic, que provavelmente ele, não vou dizer nunca mais, mas muito difícil que se repita aquilo, porque foi um chute assim, um pombo sem asa completamente, contou também com a falha do Alisson, acho que não querendo passar pano pro goleiro, Marcelo, mas é importante comentar, ele passou muito tempo na Europa, é o primeiro jogo dele provavelmente na carreira em altitude, então isso impacta um pouco de saber como é que é mais ou menos a trajetória da bola, e depois que ele já sofre alguns gols, obviamente aquilo fica um pouco mais complicado. E aí ele sofre aquele terceiro gol do Sucar, após ele passou a ter caçando borboleta ali embaixo da trave. E um detalhe também, Marcelo, achei um segundo gol do Bandeira também irregular. Acho que a bola toca assim na mão, tem toda uma questão da regra, mas acaba que isso até fica menos impactante, porque depois de ter saído perdendo de 4-0 para uma equipe que é inferior tecnicamente, de investimento, de todos os sentidos, apaga um pouco esse gol mal marcado, na minha visão, pelo menos do Cienciano, que faz até aqui uma Copa Sul-Americana disputando em casa, Marcelo. Irretocável, só perdeu, no caso em casa ainda não perdeu. Venceu o Porto Cabello por 2-0, ganhou do Atlético Mineiro em casa por 1-0 e na última rodada empatou contra o Juventude do Uruguai por 1-1. E no playoff, e reverteu um placar impressionante de 4-0, de 2-0 contra o Lanús. Contra o Lanús estava perdendo por 2-0 no jogo da ida e ganhou por 4-0 dentro de casa. Então o Cienciano tem transformado sim a sua casa numa fortaleza e uma equipe muito chata de se enfrentar na Copa Sul-Americana. E nessa temporada do Campeonato Peruano, o Cienciano no ano inteiro está na terceira colocação com 36 pontos somados, mas bem atrás do Alianza Lima, que é o primeiro colocado com 48. É uma boa temporada do Cienciano, que também é campeão da Copa Sul-Americana na sua história, Marcelo.
0: O time tá bem no jogo, né? O time do Cienciano tá bem no jogo. Vamos ver qual vai ser a postura da equipe do Botafogo. Atrás tá voltando agora, programado do Inca Garcilasso de La Vega. Já já vai voltar também o time do Botafogo para esse segundo tempo de jogo. Vamos ver, sobretudo, se vai mexer o técnico da equipe do Glorioso, o Franklin Carvalho, para dar uma sacudida no time. E só tem mais 3 alterações. Já fez 2 durante essa primeira etapa. Já já a bola voltando a rolar. O Botafogo vai ter que escalar uma montanha gigantesca para se manter vivo na Copa Sul-Americana. 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Vamos até lembrar para o torcedor, estão voltando agora os times. O primeiro Cienciano. O papo do Franklin tá um pouco mais longo com os jogadores, né, Lucas? Você faria mais mudanças para esse segundo tempo do Botafogo? Já queimaria tudo? Como é que você vê essa volta para o segundo tempo, hein, Lucas Mal? Mexeria no time?
1: Marcelo, talvez eu mudaria as laterais. Acho que o Matheus Ponte e o Marçal estão tendo muita dificuldade de defender. Manteria talvez o Marçal só, até por ele ter uma dinâmica defensiva até melhor que o Alex Telles. O Marçal já atua algumas vezes até como zagueiro. mas gera aí o Matheus Pontes, que está sofrendo muito ali pelo lado direito, colocaria o próprio Vitinho, que tem como uma das suas valências essa parte defensiva, colocaria também o Edenilson na meia direita no lugar do Matheus Martins, para ganhar mais duelo e ter um pouco mais de força física para puxar esse contragolpe, e são essas mudanças, talvez até na parte de volante, na saída do Guinho, que é um jovem, acho que é um tipo de jogo difícil para ele, enfim, mas faria essas duas mudanças, Marcelo, a princípio.
0: O Cienciano já voltou para o gramado, Botafogo também. Já a gente confirma, vocês aqui esmechando aqui, tá rolando a bola. Bora para a segunda etapa, bora para mais 45 minutos. Vamos ver como vai ser a resposta da equipe do Fogão durante esse segundo tempo. Pior que tá, não dá para ficar, né, Botafogo? Pior que tá, não dá para ficar, tem que encontrar uma alternativa aí para a sequência da equipe do Glorioso. Vai cobrar Manuá aqui pelo setor canhoto do gramado, o time do Botafogo. Recolhe pela meia, domina, protege. Olha para quem dá a equipe do Botafogo, vem girando pela meia, tem falta. Entrando o Robles na equipe do Cienciano, Lucas Mol. Já já o Lucas Mol confere para a gente a entrada do Robles na representação da equipe do time do Cienciano. O Robles, jogador da equipe do Cienciano, tá ali caído. O Matheus Martins está sentindo ali pela meia cancha do gramado. O Matheus Martins, nessa chegada já forte do Robles, camisa 29. Ele acabou de entrar e já deu uma chegada forte ali, hein, Lucas Mon?
1: Exatamente, Marcelo. Cartãozinho amarelo para o Robles, camisa de número 29. E após uma chegada, o Matheus Martins ali no lado esquerdo de ataque da equipe do Botafogo, Marcelo.
0: É bola para a equipe do Fogão. Para entrar no jogo, Botafogo. Preparado Danilo. Vai ser autorizado. Pé canhoto. Levantou. Segundo pau. A emendada para o Arthur Cabral. Corta a zaga. Tentativa do Justino de ajeitar para o Arthur. Ele perdeu a posse. Já recupera a equipe do Botafogo aqui na saída, lado direito do gramado. Manobra da evolução ofensiva dessa. Matheus faz a inversão completa. Atenção na canhota para Medina. Errada a bola. Direto pela linha lateral. Diga, Lucas.
1: Um detalhe na mudança do Cienciano, saiu o número 9, Romagnoli, pretado do Robles, número 29.
0: Beleza. Robles, então, é a novidade na equipe do Cienciano. Primeiro, dois minutos já foram dessa etapa complementar. 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Quando volta o Cienciano, a bola lançada, corta Medina, toma jogada no círculo central do gramado, vem descendo pela meia, acelera a equipe do Botafogo, bola de novo na canhota, vem descendo Cauã Toledo, estica, trabalha na zona esquerda do gramado até onde está colocado Medina, parou, prendeu, dominou, girou, protege aqui pelo setor canhoto do gramado, olhou para quem dá. Atenção, galera, vem voltando a equipe do Botafogo pela zona canhota do gramado, a trama na meia do Fogão, boa jogada, tentava, falta para a equipe do Botafogo, na boa estocada do Fogão pelo centro, quando desceu o Matheus Martins, chamando a responsabilidade para já dar uma nova cara para o Botafogo no jogo, Lucas Mon.
1: Parece ter um pouco mais de posse de bola nesse segundo tempo, Marcelo chamando mais responsabilidade para tentar diminuir o placar. Pelo lado esquerdo, o Matheus Martins foi conduzindo para dentro, sofreu a falta, tudo parado em direção à equipe do Botafogo. Boa oportunidade para alçar a bola dentro da grande área da equipe do Cienciano, Marcelo.
0: Com 3 minutos de jogo, 4-0 para o Cienciano. Um golzinho agora seria sensacional. Pega esse efeito da altitude e bota a bola lá dentro. É de média para longa distância, mas cabe direto. Aumenta o volume, galera do Fogão. A estrela solitária jamais abandona os escolhidos. É sempre bom lembrar disso. Danilo no pé canhoto. Matheus Martins no pé direito. Muita demora para o goleirão Espinosa ajeitar a barreira. São 4 homens. Danilo e Matheus Martins. É pra direta. Martins bateu. Que golaço! Gol! É do Fogão, eu disse. A estrela solitária jamais abandona os escolhidos. Matheus Martins é o início da virada. Tem que acreditar, Fogão! Tem que acreditar, Fogão! Brasileirão. Matheus Martins, o gol vem em boa hora. Ainda tem muito jogo, ainda tem muita decisão. Bora virar essa história, Botafogo. Bola no canto do goleiro, ele não conseguiu chegar. Matheus Martins, num golaço. Tem muita montanha ainda para subir, mas o Botafogo começa a reação. Lucas Mal, 4-1 para o Cienciano.
1: Pode ser o início de uma virada, uma reviravolta espetacular para manter o confronto aberto para pelo menos um jogo de volta. Marcelo, o Matheus Martins pelo lado esquerdo, ele cobra falta de uma forma magistral com a perna destra, no mesmo canto do goleiro no lado esquerdo, ele atinge a gaveta. Um golaço da equipe do Botafogo, um gol de uma pintura maravilhosa do Matheus Martins, que agora diminui o placar. Cienciano 4, Botafogo 1.
0: É, tem que tentar fazer uns dois gols hoje pra tentar diminuir, pra tentar deixar a coisa em aberto pro jogo de volta. Aqui o Cienciano tá reclamando, tem um boneco caído, o Robert tá caído, eles estão querendo pênalti. Foi um agarra-agarra ali do Justino com o Robert, o árbitro de campo não deu. Vamos ver se o VAR vai chamar, o Robert tá pedindo pênalti, Lucas Mon.
1: É, exatamente, o atleta da equipe do Cienciano pede pênalti, porque foi o cruzamento que tem na área, o Justino, ele tem uma dividida com o jogador e segura o camisa de número 10, parece ali o Roberg, exatamente, que foi a dividida com ele. Jogo por enquanto paralisado, Marcelo, vamos ver qual vai ser a decisão da arbitragem, porque por enquanto o jogo tá paralisado.
0: E aqui caiu o Souza também, ele reclama que o Justino deu um tapa na cara, agora é aquilo, né, não dava pro jogo ficar parado nesse momento. Que é um momento que o Cienciano dá uma tremida. Ué, é aquilo, é futebol assim. Os caras começam a pensar, será que eles vão empatar? Teve teste na testa do Marçal com o Machito Souza, ali na beira do gramado. Vamos ficar de olho, o árbitro tá chamando todo mundo pra conversar. Ele chama o Horberg e chama o goleirão Orleson ali pra uma conversa, pra tentar apaziguar os ânimos. O Cienciano tá até agora reclamando de pênalti, Lucas Mon.
1: É, exatamente, Marcelo. Foi uma dividida do Roberto 34, do Justino 34 com o Roberto, camisa de número 10. O Alisson acabou ficando com a bola, não marca nada. A arbitragem manda o jogo seguir, Marcelo. É bola em direção à representação do Botafogo.
0: É, o árbitro tá ali ouvindo qualquer coisa, conversando. Não achei que foi pênalti, não. Não, ele tá dizendo exatamente o que o Lucas já confirmado, que não foi pênalti. Vamos jogar. Porque agora um pênalti viria em péssima hora, né? Um pênalti viria em péssima hora. Só que ele conversa, ele diz que vai voltar a jogar, mas também não dá a bola pra jogar. Com a sensação que o VAR ainda tá revisando. É que ele tá indicando que pênalti não vai ter. Eu não sei se ele tá revisando um outro lance, alguma outra coisa. Os jogadores do Cienciano estão ali reclamando. Os jogadores do Botafogo até já se organizaram pra sair de novo pro jogo, Lucas Mon.
1: É, exatamente. O Cienciano reclama bastante, Marcelo, pedindo pênalti, como a gente falava anteriormente, mas a arbitragem manda o jogo seguir. Boa oportunidade pro Botafogo, mas Cienciano fez isso também pra tentar colocar uma água no chope e tentar deixar o jogo um pouco menos acelerado, porque era um bom momento pro Botafogo na partida, Marcelo.
0: É, mais umzinho hoje é um baita negócio. Mais umzinho hoje é um baita negócio, tem que encontrar a reação fogão. Lá vem Glorioso, lado direito do gramado. Tentava a trama, Matheus Martins corta a zaga. É manual pra equipe do Botafogo. Vamos, vamos, vamos, Botafogo! Em busca dessa virada, tem que subir a montanha. 4-1 Cienciano, tem o jogo da volta ainda. Medina, errou no passe, esse erro não pode ter. Lá vem Bessega, lançou no comando, trava a zaga. O trocador é o Mondariã, mal no lance é Mondariã. Manual pro Botafogo. A maré vai virar, torcedor, pode acreditar. Lá do canhoto do gramado, cobrou rapidinho Matheus Martins da bola para Nahuel Fegarese. Olha o lançamento, passou pro comando, corta mal Bezerra. Ela tá viva, vai batalhar Marçal. Tomão chega para lá, queria falta, a arbitragem não deu. É manual para a equipe do Botafogo, informação do melhor café colonial do Brasil. 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Olha a volta do Cienciano, bola lançada no ataque para sucar. Não valeu mais nada, tava impedido. Tava impedido, sucar, mas a arbitragem vai voltar e vai dar uma falta na origem pro jogador da equipe do Cienciano ali pela meia cancha de defesa. Mas pelo menos sucar não saiu com campo livre. 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Olha a volta da equipe do Cienciano. manobrando pelo lado direito do gramado. A bola descida aqui atrás, até onde está colocado o Mondarian. Levantou no comando, trava a zaga. O troca de equipe do Botafogo, Justino. Dá bola no Martins, domina, gira, acelera. Tá bem no jogo, tenta a trama, corta a zaga. Sobra para Medina. Medina driblou primeiro. Olha o Cauã pedindo. Medina acelera, atenção, bola boa pro Cauã. Trava Mondarian. Ali vem o perigo. O Fogão voltou numa outra pegada. Resposta do Souza. Dá bola para a equipe do Cienciano. Trabalhou no centro. Tentativa do Suca na devolução errada. É posse para a equipe do Botafogo. Galera com quase 10. Quase 10 de jogo. Informação para o torcedor ligado com a gente. 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Olha a volta do Cienciano emendado de longe. Wallerson para encaixar. Sem dar rebote, certinho. Na tentativa de emendar o Cienciano ali de média distância, Lucas Mon.
1: Exatamente, a tentativa de remate bastante longe ali na intermédia ofensiva. Porém, uma bola tranquila para o Alisson fazer uma defesa, Marcelo.
0: Com 10. 10 de jogo, 4-1 para o Cienciano. 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Volta pela zona direita do gramado, olha o lançamento no comando, a bola viaja, zona marginal, linha de fundo, direto pela linha de fundo a bola, na tentativa do Souza, mas a sensação que passa, o Lucas, que pelo menos Fogão conseguiu tomar conta da parte ofensiva, se organizar no jogo, não que o Cienciano não tenha chances, mas não são chances claras, né? Botafogo parece que enfim entrou no jogo, Lucas Mon.
1: Exatamente, Marcelo, entrou no jogo a equipe do Botafogo ali pelo lado direito, finaliza e sai pela linha de fundo da equipe do Cienciano. Detalhe, mexe, sai o número 21, Fernando Massal, para a entrada do Alex Telles com a número 13.
0: Telles, um grande ídolo da equipe do Botafogo. Quando volta Medina, simbora Fogo, dá para virar essa história. E aquilo, se vira, vira virada de campeão. Olha a caminhada do Fogão. Danilo protegeu, abriu no Matheus, embora Botafogo. Matheus pela meia para Toledo, trouxe no pé, canhoto, ajeita na direita, muito apertado o Cauã Toledo. Costurou, levantou, segundo pau, corta. A zaga, ele viu o perigo, trocando fogo. Lá vem o Guinho, manobrou, penteou, vai bater a bomba. Encaixa o goleirão Espinosa. Na tentativa do Guinho, é isso, tem que arriscar. Tem que ter personalidade. Semana, equipe do Cienciano. Bola pra Cabelo, no centro com o Barreto. Fogo aperta. Barreto faz a abertura no Souza. Souza cruzou, segundo pau, trava a zaga. Em tomando a equipe do Botafogo, o Alisson, pra não ter problema, já que a bola saiu meio recuada, ele não utiliza as mãos. Já estamos com 12. 12 jogados, é um outro Botafogo em relação à primeira etapa. 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Lá vem lançamento do Fogão, tenta Arthur Cabral, corta a Becerra. Recua no goleirão Espinosa, ele tá apertado pelo Arthur Cabral. Sai com tranquilidade, caminha pra Espinosa, pra respirar, buscar o jogo com 12. 12 desta primeira etapa do espetáculo, torcedor ligado com a gente no Sonzão. 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Quando volta o Fogão, tomou o Arthur, atenção, quem sabe o segundo, Arthur Cabral dominou, limpou, bateu pra fora! Pra fora! Mas o Botafogo mostra muita honra pra lutar, não se abala no segundo tempo, é um outro Botafogo. E quase pintou o segundo, Lucas Mon.
1: Ali pelo lado direito, o Arthur Cabral foi conduzindo, a defesa do Cienciano foi andando para trás, quase o segundo do Fogão, ele finaliza com o pé direito, a bola trisca a trave direita do goleiro da equipe do Cienciano, permanece o placar de 4-1 para a equipe peruana, Marcelo.
0: 11 de jogo, lá vem Fogão de novo, o segundo tá ficando maduro, essa virada vai vir, se não for hoje, vai ser semana que vem, pode acreditar, torcedor. Olha a bola aberta para Alex Telles, ídolo, volta pela meia, caminho Fogo, bola centralizada para alguém, bateu, trava a zaga, o troco tem que ser do Glorioso, ganha o Cienciano, trabalha Sucá, dá bola pela meia com o Barreto vem descendo, faixa central do gramado, ninguém aperta, ele abriu o bolão lado direito, até Souza, Souza manobrou, o Botafogo defende apenas com 6, é estratégia montada pelo Botafogo, cruzamento pintou, segundo porta, estada para fora, pela linha de fundo, a tentativa da equipe do Cienciano. O Botafogo, eu não sei se foi ocasional desse lance, mas 4 nem voltaram, Lucas Mão. Não sei se é uma estratégia do técnico Franklin Carvalho nesses contragolpes, Lucas.
1: Marcelo, o Botafogo e o Franklin querem nem saber em relação segurar o placar, ou não querer sofrer mais, quer tentar dar uma reviravolta, quer tentar diminuir essa diferença e por isso mantém uma marcação um pouco mais alta, coloca um homem na parte de ataque e defende um pouco, com um pouco menos jogadores, que quer tentar diminuir esse placar, Marcelo.
0: É, dá mais espaço, mas para ter espaço também, a equipe do Fogão não cai da armadilha do adversário. Lá vem Robles, manobra pela meia cancha, olha para quem dá, vem descendo pela meia, atenção galera, a trama aberta pela zona canhota do gramado, olha para quem dá, manobra, corta a zaga, alivia o perigo, vem tirando o Justino, tira de lá o Fogão. Corta a zaga de novo, bola pela linha lateral, é manual para a equipe do Botafogo. No Peru, 9h54 em Brasília, 10h54, hora certa é da Umalabs Laboratório, referência na região, alta qualidade, melhor preço, agente seu exame na Umalabs. Se liga comigo, torcedor brasileiro, o tempo passa. 15 já foram, 30 por jogar e no placar da Rede Solgás há mais 25 anos, completando seu tanque, abasteça da Rede Solgás, Cienciano 4, Botafogo 1. Quatro gols do Cienciano marcados na primeira etapa, o Matheus Martins diminuiu no início da segunda, mas é um jogo completamente diferente. Aqui caminha o Cienciano, vem pela meia, Barreto, penteou, olha como o meio de campo está aberto. A bola está aberta para Souza, ele triangulou para Cabelo, é perigoso, Calcanha voltou para Souza, cruzou, primeiro pau, trava o fogo. Hora de encaixar o contra-golpe, desce Fegarese, protege, recolhe, o Cienciano marca bem essa composição. Recupera o Cienciano, briga o Botafogo no carrinho, tá valendo tudo, ninguém de ninguém. Ganha o Fogão, Cauã Toledo, degou na saída, ganhou o Fegarese, tentou a trama, corta a zaga, voltou Fegarese, despacha na canhota, acelera Fogão, sim, bora galera. Inversão, pintou para Mateu Ponte, chega antes Medina, toma a bola no círculo central do gramado, vamos. Vamos, vamos, vamos, Botafogo! A virada começa hoje. Medina abriu. Lado direito do Tegueno chamando o movimento. Guequara jogava círculo central do gramado. Quem caminha por ali é Justino. Justino parou, prendeu, fez o giro. Vem dominando pela meia, trabalhou no Guinho. O Guinho volta a bola, linha de defesa, vai recomeçar tudo lá atrás. É um novo lance para a equipe do Botafogo. Vem o Alisson. Saiu jogando mal o Alisson. Briga a equipe do Botafogo, troco no entanto é do Martinic, ele bate bem de longe, ele vai experimentar, prefiro soltar, olha o bolão, atenção para Sucalho, o goleiro bateu, balançou. Gol do Cienciano! O jogo parecia num outro ritmo, o Fogão errou na saída e numa triangulação sensacional, o Cienciano faz o quinto gol no jogo, Bandeira. Recebendo uma boa bola nas costas da zaga, o quinto do Cienciano. Errou o Fogão, não pode errar. O time optou por dar, se defender com menos jogadores. Mas aí o Sucá viu o Bandeira sozinho, né? Tava sozinho, bateu cruzado, bola no furo da rede. O quinto do Cienciano, Cienciano 5, Botafogo 1, Lucas Mon.
1: É, bateu cabeça no meio-campo ali da equipe do Botafogo. O Cienciano conseguiu fazer essa recuperação numa pressão alta e o Sucá ofereceu para o Bandeira chegar finalizando com a perna direita na saída do goleiro Wallerson. A bola foi em direção ao canto inferior direito. Ele marca o quinto da equipe do Cienciano, que agora fica com 5. Botafogo com 1, Marcelo.
0: É, com todo respeito, cara, não dá para você tomar um gol desse. O time voltou bem para o segundo tempo. O time voltou de uma postura interessante para a segunda etapa. Não dá para tomar um gol desse, uma bobeada dessa. Sei que tá difícil, aí qualquer bobeada é complicado, mas é isso. Você toma 4 gols no primeiro tempo, você não pode mais errar. Tá mexendo o Botafogo, confirmado. Vem mudança aí na equipe do Glorioso. Vamos ver o que tá aprontando o Franco. Só que é aquilo, né? Você volta bem, Lucas, aí toma um gol, bate o desânimo de novo, Lucas Mon.
1: É, exatamente, Marcelo, bate aquele desânimo de novo, porque é um gol que não era para ter vindo, né, em relação a toda essa parte de tática e até psicológico que o Franklin deve ter cuidado no intervalo, e isso quebra completamente o ritmo que o time vinha colocando.
0: E
1: Marcelo,
0: lá vem Cienciano de novo, lá na linha de fundo, pintou cruzamento, corta Alex Telles, aliviando o perigo. É, não dá para ter o filme da primeira etapa de novo. Botafogo claramente baixou o ombro, o time sentiu, Marcelo. Já vi que entrou o Santi, já o Lucas vai confirmar, diga Lucas.
1: Um detalhe, Marcelo, é um décimo escanteio em apenas 60 minutos, um número muito alto e isso dificulta. Detalhe, sai o Danilo com a 8 e o Medina com a 6, na equipe do Botafogo entra o Santi com a 23 e o Edenilson com a 88.
0: É, foram muito mal no jogo os dois, Talvez deram mexidas para já fazer. É na primeira etapa, olha o Cienciano, bola no meio da rua, de novo para fora. Na tentativa do Horberg. Bola pela linha de fundo, mas é o chute que eles gostam. A bola lá, de onde Judas perdeu as botas, o Lucas Mon. Era uma bola lá do meio da rua, da equipe do Cienciano. E volta a equipe do Botafogo. Tenta brigar, corta a zaga, vem tomando fogão. Falhou de novo, Glorioso. Aí que mora o perigo. Bola na meia. Suka vai bater a bomba de ada pra fora. Eles querem nem saber. Eles limpam pro pé direito e enfiam a mamona na bola, Lucas.
1: O Royberg, pra mim, que é o destaque do jogo até aqui, Marcelo. São três assistências. Ele finaliza mais uma com o pé direito, desvia na zaga e vai acumulando bola parada. Vai acumulando bola aérea a equipe do Cienciano.
0: Olha o Cienciano, tentou o Olímpico, o Alisson! Cara, o Roberto tentou um gol Olímpico no primeiro pau. O Alisson teve que tirar de soco, cobrou rapidinho, eles cobram muito rápido. Lá vem Martinite, cruzou, segundo pau, ninguém marca, emendada pro segundo, trava a zaga. Tá viva a bola na grande área, dentro do Cienciano, tira o Botafogo, é isso que eles querem, gente. É isso que eles querem, essa bola que você corta pra entrada da grande área e ninguém marca nas costas. O Botafogo de novo vai caindo na armadilha do peruano. É impressionante. É impressionante. 5-1. O Botafogo vai ter que buscar um milagre para a classificação. Eu confesso que me animei demais com o gol do Matheus Martins, a postura do time. Já vai ter a parada para hidratação. Já estamos com 21. Para o Franklin tentar dar uma organizada de novo. Diga, Lucas.
1: Não, só um detalhe importante, Marcelo. O Botafogo já fez as 5 mudanças, tá? Só poderia ter mais uma se tivesse alguém do Cienciano ou até do Botafogo com uma concussão. Mas já realizou todas as mudanças e tem pelo menos ainda quase meia hora de jogo pela frente.
0: Tem muito jogo ainda. Aqui volta o Cienciano. Martinite dominou. 5-1 pro time peruano, cara. Olha o espaço que eles têm. Levantamento pintou de vídeo. Cabeça pra fora. Essa linha tá muito alta, cara. Essa linha... O Cienciano tá tentando trazer essa linha de defesa do Botafogo aqui pra entrada da grande área. É a estratégia deles. E aí o Botafogo não tá conseguindo fazer a linha de impedimento e eles toda hora estão pintando com alguém atrás dos zagueiros, Lucas Mon.
1: Exatamente, Marcelo. E o Cienciano permanece marcando alto, porque quer dar espaço mesmo, porque quer tentar definir o jogo na partida de ida, Marcelo. Sabe que a sua principal missão, os seus principais valores estão jogando dentro de casa. Quanto o Lanús sofreu muito fora de casa e perdeu por 2-0. Não quer passar por esse mesmo problema de sabendo que
0: e
1: vai ter que
0: lá vem Cienciano de novo, bola pra bandeira, vai sair cara a cara, o goleiro tava impedido. Era a bola pro Horberg, tava impedido, mas é aquilo, eles vão arriscando até a bola entrar. 22, 5-1, falhou o fogo, tomou Cienciano, parou de funcionar o Botafogo de novo. Parte de letra, terça emendada de longe, o Alisson. Eles não querem nem saber, eles roubam a bola e já batem no meio da rua. Olha o Botafogo na saída, falhou de novo. Tomou Souza. Batalha domina, ganha Teles. Meu Deus do céu. Teles abriu mal. Pela linha de lado. Franklin tá pedindo pro jogo parar pra parada técnica. Cienciano não quer que pare, não. 23. Ele vai parar, né? Tá no regulamento. Metade do jogo tem que parar agora. É um negócio, Lucas. Botafogo voltou bem. Voltou bem pro jogo. Fez um gol. Parecia que ia reagir, equilibrou o jogo. O Medina e o Danilo, de fato, estavam muito mal na partida, tanto é que foram substituídos agora. Mas o Cienciano faz um gol e parece que volta a se repetir o filme da primeira etapa, né? E agora os caras estão com tamanha confiança que eles já não querem saber. Eles roubam, dominam, tocam pra alguém faz o pivô e já chega alguém batendo. Quando não, o próprio cara que roubou já chega batendo. É a estratégia do Cienciano. Vamos ver o que o Franklin Carvalho vai fazer, mas certamente o Cienciano vai tentar fazer mais um 1-2 para tentar garantir a vaga, Lucas Mon.
1: Marcelo, tá com muita confiança no Cienciano para definir as jogadas mesmo. É impressionante como o Cienciano conclui nenhuma jogada, Marcelo, porque não dá para lembrar de um momento do jogo que o Botafogo fez um contragolpe. E muitas vezes nesse tipo de jogo na altitude é importante roubar a bola do adversário e pegar ele com a linha alta, porque o Cienciano, como a gente falava, ele marca alto. A linha de defesa do Cienciano tá quase ali na linha do meio campo. Então, quando o Cienciano tiver essa bola, o Botafogo tem esperteza de conseguir fazer o desarme e acelerar numa transição ofensiva veloz. Porém, o Cienciano, ele não dá oportunidade pro Botafogo de contra-ataque, Marcelo, porque finaliza todas as jogadas, pode ser da forma que for, de cruzamento, de finalização de longe. O volume de jogo que o Cienciano vem imprimindo é realmente exemplar, não é à toa. Foram 12 escanteios na partida, Marcelo. Nenhum do Botafogo até aqui. E são muitos chutes, 22, ainda faltando metade da segunda etapa. Então, o volume e a finalização, como o Cienciano vem conseguindo colocar nas jogadas, são como o Cienciano vem conseguindo colocar nas jogadas.

0: 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Volta o fogo! Que é golzinho, agora já tá bom, né, Fogão? Arthur Cabral escorregou, nada mais dá certo, impressionante. Olha o lançamento que pinta, tentava Souza, trava Teles. Alivia o perigo, bota a bola pela linha lateral, equipe do Cienciano Emanuel. Pra equipe do Botafogo cobrar. 5-1, cara, a montanha é grande. 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É bola para a equipe do Botafogo cobrar, círculo central do gramado, já estamos na marca dos 26 de jogo. 5-1 para o time peruano. É, o Botafogo vai se colocando numa situação, porque foi eliminado para a Chapecoense na Copa do Brasil. Beleza, você cai na Copa do Brasil, você traz uma pressão muito grande para outra Copa que se disputa. É que o Flamengo, por exemplo, está vivendo na Copa Libertadores da América. Pressão de mais longe na outra Copa. Olha o erro do Fogo. Vem tomando o Cienciano. Caminha do lado direito do gramado, tenta a trama Souza. Souza parou, voltou. Do lado direito do gramado, tenta para Cabelo, espetou o bolão. Linha destra do gramado, avança o Cienciano. Vem cruzamento para a grande área. Corta a zaga antes que o Sucar chegasse nela. É o que o Cienciano gosta. Esse escanteio aqui do lado direito, Lucas Mon.
1: Exatamente, esquinado ali pelo lado direito, o Royberg chega ali para realizar a cobrança, Marcelo.
0: Ele cobra muito rápido, levantou, segundo para testada, tá vivo, atenção, vem emendada para fora. A grande questão desse escanteio do Cienciano é que não dá tempo do time se organizar, né? Ele só cobra o escanteio curto. É só escanteio curto, então o cara que já chega para cobrança, ele cobra rápido. E às vezes o Botafogo nem se organizou ainda, Lucas Mon.
1: É, exatamente, cobra curto e cobra com velocidade, Marcelo. O jogador chegou muito rápido já ali na marca para fazer a cobrança e a defesa do Botafogo ainda muito desorganizada nessa bola parada. Vai empilhando, 13º escanteio. É um número muito alto, Marcelo, muito fora do comum que o Cienciano tem na partida.
0: É impressionante, é um número muito alto de escanteios. Volta o Cienciano de novo, vem manobrando o Martinite, espetou, lado esquerdo tem que segurar que pode pintar o sexto. Olha o cruzamento, entrada grande era, corta Alex Teles. Ali viu o perigo. A verdade é que o Botafogo, até o gol do Cienciano, estava mais perto do segundo que o Cienciano do quinto. Mas depois do quinto gol, quem está mais perto é o Cienciano. Lá vem bola do lado esquerdo, pintou cruzamento, trava a zaga, é outro escanteio, cara. Eu não sei qual que é o recorde, o Lucas Mol, mas está para bater recorde de escanteios aí em jogos da Sul-Americana, da Comebol, da Libertadores, que é impressionante. Toda hora tem um escanteio o time do Cienciano. Preparado ali, Souza. Será que agora ele vai levantar? O Olerson, ele tá adiantado. Ele vai tentar direto, olha lá. Levantou, fechadinha, primeiro pau de corta a zaga. Aí ele viu perigo. O Olerson tá ficando bem adiantado nos escanteios do Botafogo. Do Cienciano, perdão, ali no sistema de defesa da equipe do Botafogo. É manual pra ser cobrado. Tenta Caparo. Dá bola do lado direito, pintou levantamento, trava a zaga. Manual pra ser cobrado, no corte do Edenilson. Bola pra equipe do Cienciano movimentar. 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Olha o Cienciano, colocou lá dentro, corta a zaga. O troco da equipe peruano de novo. Movimenta tudo, recomeçando lá atrás, no goleirão que é Espinosa. Espinosa estica pro comando, a bola viaja. Corta Alex Teles. Tentou evitar a saída, Matheus Martins dominou, não conseguiu. Conseguiu sim. Último toque foi da equipe do Cienciano.
1: Marcelo.
0: É manual para ser cobrado pela equipe do Botafogo. Diga, Lucas.
1: É, só um detalhe, como o Botafogo defende mal nesse jogo, contra o Lanús, que o Cienciano venceu por 4-0 e conseguiu a classificação, o Cienciano no jogo inteiro teve 15 chutes e 6 escanteios. Até o momento, ainda faltando quase 20 minutos para acabar, o Cienciano já tem 14 escanteios, então mais que o dobro, quase o triplo de escanteios. E 24 chutes, Marcelo, quase 10 a mais comparado ao jogo todo contra o Lanús.
0: E certamente vai ter mais escanteios o time da equipe do Cienciano, até pela postura. O Botafogo tava bem, tomou o gol e aí voltou tudo para como tava na primeira etapa. 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Polatti, já estamos chegando à marca dos 30 de jogo, 30 jogadores. Faltando 15, entrou 80, o time do Cienciano na bola. Lado direito do gramado, atenção. Tentou

0: Souza trava a zaga. Ali vem o perigo, manual para o Sen sendo cobrado. Teles queria para o fogo. Mas atrás está dando bola para o time do Peru. 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Volta Cachito Souza. Tenta a trama, corta Teles. Ali vem o perigo, bota a bola pela linha lateral. E manual para ser cobrado de novo pelo Cabelo. Tchau, Cabelo. Tá preparado aqui do lado direito. Levantou, na trama, jogaram ensaiada. Cabelo, movimentou. Atenção, vem emendada pra fora. Pela linha de fundo, na tentativa do Caparo. Aqui o Cienciano, ainda bem, não tá com o pé na forma como tava na primeira etapa. Mas o Botafogo dá várias chances pra equipe peruana, Lucas Mon. Foi mais uma. Ali no chute do Caparo, daqui a pouco eu ouço o Lucas, porque vem voltando jogar o Cienciano, que perigo. Sucá dominou, lado direito, eles querem mais um. Atenção, bico da grande área, bola no fundo. Olha a evolução do Souza, invadiu, pequena área, vai cruzar, passou por todo mundo, sobrou pro Botafogo. É hora de armar o contra-golpe, se antecipa, Martinite tomou, driblou primeiro, ganha no corpo, quebra no fundo, boa jogada, atenção, é pro Caparo, voltou pra Martinite, tá sem ângulo, cruzou na entrada dela, vem Souza, emendou pra fora. Pela linha de fundo, é impressionante a quantidade de chances que tem o Cienciano. É que no segundo tempo, o pé dos caras está fora da forma, Lucas Mão.
1: É, Marcelo, pelo que vem se desenhando é que realmente o Cienciano está mais próximo do sexto gol do que o Botafogo diminuía para cá com o seu segundo. Ali a jogada pelo lado esquerdo do Martinite, toca na entrada da área para a finalização do Souza, a cabeça de número 7 com o pé direito. Bola sai pela linha de fundo pelo lado canhoto. Detalhe, Marcelo, que chama a atenção é a lamentação dos jogadores do técnico, da bola não ter entrado. Porque eles tiveram uma reação quase como se fosse, quase como o time estivesse perdendo ou estivesse buscando uma vitória mesmo. Porque sabe que esse resultado para uma goleada é muito importante. Então o time lamentou e muito esse gol perdido do Souza.
0: Depois lembro até para a galera, Lucas, como é que foram os últimos jogos do Cienciano em competições internacionais a nível do mar, né? Recentemente enfrentou o Atlético Mineiro. Como é que foram esses jogos do Cienciano a nível do mar? Aqui vem voltando lá do canhoto Medina, tramou, atenção, tentativa do fogo com o Martins, corta a zaga, nada dá certo pro Botafogo, impressionante. Lá vem Souza, contra golpe Cienciano, dá bola no Barreto, lançou pro Souza nas costas da zaga, tá pedindo Sucari, ele viu, cruzou, testada, balançou. Gol do Cienciano, é o sexto, Sucá, tava na cara, gente, Sucá, o sexto do Cienciano, contra golpe armado do Souza. Cruzamento pintou, o Botafogo toma uma goleada acachapante, vergonhosa. Não dá pra admitir uma coisa dessa. O sexto do Cienciano, Sucar. Contra-golpe, toda hora é a mesma jogada. Toda hora é a mesma jogada. E o Botafogo tá inerte. Se bobear, vai tomar mais. É impressionante. Bola cruzada na medida. Sucar testou. A bola quicou no gramado, morrendo no furo da rede. 6-1. 6-1 pro Cienciano, Lucas Mon.
1: Uma goleada histórica da equipe do Cienciano, Marcelo, ali pelo lado direito. Souza chega na linha de fundo sem marcação no contragolpe armado da equipe peruana. Faz o cruzamento de pé destro em direção à área. O Sucar, camisa de número 19, marca o seu hat-trick, o seu terceiro gol no jogo. Ele cabeceia, a bola quica no gramado, cai no canto direito do goleiro Alisson. É o sexto da equipe do Cienciano, que agora fica com 6, o Botafogo com 1.
0: E se não organizar, vai ser pior, cara. Se não organizar, vem 7, vem 8. A segunda metade da etapa complementar é um problema. Os cara, o time do Botafogo, gente, jogadores estão pegando a bola. Estão tentando resolver sozinhos. É uma derrota cachapante, vergonhosa. Lá vem eles de novo. Olha o Cienciano. Bola cruzada, segundo pau, falhou a zaga, emendada, saiu o Alisson. Nos pés do jogador do Cienciano. Para evitar o 7-1, meu Deus do céu. É uma vergonha que vive o Botafogo hoje. Tá caído o Alisson. O jogo parou, não. Tá parando o jogo a arbitragem. Que o Alisson tá querendo, mas quase o Lucas que pintou o sétimo. E o pior é que ainda tem 10 minutos. Ainda tem 10 minutos o jogo, Lucas Mon.
1: É, ainda tem bastante jogo, Marcelo. Tem pelo menos uns 15 minutos contando com os acréscimos. 10 a 15 minutos para acabar a partida. E o Cienciano quer mais, quase fez o sétimo, num cruzamento pelo lado esquerdo do Martinite e o Sucar tá pra ali pra completar, mas o Alisson acabou caído por enquanto no placar de 6 para o Cienciano, 1 para o Botafogo, Marcelo.
0: Situação vai chegando num nível que se o Cienciano faz mais um gol, o técnico já começa a custar nem botar time titular na volta. Eu tô falando do Botafogo. Dá pra virar? Óbvio que dá. Mas é muito difícil, porque pra ganhar de 5-0, porque uma coisa é você abrir o placar, né? Quando a vitória vai sendo construída naturalmente. Agora, quando você tem que fazer o gol, o cara tenta caprichar mais, tenta tirar mais, tem atenção. É uma decepção completa. Essa derrota do Botafogo, eu, sinceramente, estava colocando o Botafogo como candidato seríssimo, se não um dos favoritos ao título da Copa Sul-Americana. É um negócio impressionante. Torcedor do Cienciano está feliz da vida. É uma vitória histórica. O Botafogo foi campeão da penúltima Libertadores da América. Ainda que o elenco seja bem diferente, é um time que recentemente levantou a América. Então, é uma questão muito complicada para a equipe do Botafogo, uma questão muito delicada para a equipe do Glorioso. 36, faltando 9. 6-1 para o Cienciano. 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Acho que está pegando, hein? O Alisson estava sentindo... É sério que o técnico do Cienciano conseguiu ser expulso ganhando 6-1? É isso? Será que ele quer mais? Será que ele não tá satisfeito, Lucas Mon?
1: É algo muito incomum, Marcelo. O técnico do Cienciano foi expulso, Marcelo. Expulso pela arbitragem, já foi direto para o vestiário. Acho que deve ter reclamado porque o Alisson tá caído, goleiro da equipe do Botafogo, e pela paralisação, porque ele quer mais. Quer mais, Marcelo, mas essa reclamação acho que poderia ter sido demais, porque não vai contar com o próprio técnico no jogo da volta. Mas aquilo, o técnico ficou revoltado por conta dessa, não sei se era, né? Porque realmente teve uma dividida do Alisson com o Sucá, atacante da equipe do Cienciano. Mas o jogo, por enquanto, está paralisado. Um detalhe, Marcelo, eu fui buscar aqui, o Cienciano não vence fora de casa em competição internacional há muito tempo, tá? A última vez que jogou Copa Libertadores no século, por exemplo, foi em 2005, porque em 2004 foi campeão da Copa Sul-Americana. Desculpa, em 2003 foi campeão da Copa Sul-Americana, 2004 campeão da Recopa. Também em cima da representação do River Plate, aí desde então não joga mais a Copa Libertadores. E nas últimas edições de Sul-Americana que o Cienciano jogou, o Cienciano ainda não venceu. Não venceu na Sul-Americana desse ano fora de casa, não venceu na Sul-Americana de 2025, não venceu na Sul-Americana de 2023 fora de casa, e nem de 2009. Então fora de casa o Cienciano já não vence em competição internacional há muito, muito tempo, Marcelo. Mas um placar muito difícil de reverter.
0: Tá explicado que eles querem fazer uma goleada cachapante. Cara, o Botafogo vinha bem na temporada. Você pega a fase de grupos da Sul-Americana, você pega os últimos jogos do Franklin Carvalho, tirando o duelo contra a Chape, que o Botafogo foi eliminado da Copa do Brasil, não porque jogou mal, mas porque o Anderson tava num dia inspirado. O Anderson pegou tudo naquela noite lá em Chapecó. A bola não... podia dar mais 20 minutos que a bola não ia entrar. A pontaria não estava afiada e quando a bola ia na direção, o Anderson pegou tudo. Mas hoje, cara, é uma atuação muito ruim do Botafogo. Não lembro qual foi a última vez que o time teve uma atuação tão abaixo, né, cara? Lembro na Copa do Brasil, lá no início da era SAF, que o Botafogo tomou uma sapecá também do América Mineiro, mas nem comparada com essa de hoje. E volta o Cienciano, a bola pela meia, atenção, eles batem de longe, lá do círculo central. Entrou lá do círculo central, barreta aí. É um negócio assim que não dá pra acreditar. Não dá pra acreditar. Os caras também tentaram fazer um gol lá do círculo central, Lucas Mão. É um negócio impressionante. Olha o Teles. Movimento aqui do lado esquerdo do gramado. 39 de jogo. Alex Teles volta a bola. Campo de defesa, manobra o Guinho. Tenta esticar no comando, a bola viaja. Vem tirando de qualquer maneira a defesa do Cienciano. A bola tá viva. Corta a zaga. Alivia o perigo. Vem tomando o Botafogo. Caminhando o Arthur Cabral. Recuado. Lançou. Pra Toledo. Muito longa. Muito longa a bola. Não vai conseguir chegar. Vem tomando com tranquilidade o goleiro Espinosa. Tá fora da grande área. Ele protege pra ganhar o tiro de meta. Ainda toma. Chega pra lá. É malandro. Tenta forçar um cartão ali pra cima do Cauã Toledo. Menos mal que ele só tomou a bronca, Lucas Mon.
1: É, exatamente, só toma a bronca para aí o Carlos Toledo, que queria alcançar a bola ali pelo lado direito de ataque. Ela sai pela linha de fundo, apenas tiro de meta para o goleiro da equipe do Cienciano, que detalhe vai mudar daqui a pouco a equipe peruana.
0: Já vem mexidas do Cienciano com 40. 40 de jogo. Olha a volta da equipe do Botafogo, vem tomando bola. Na meia direita o Fogão. Justino, deu bola no Matheus, tentou a trama. Corta a zaga, ele viu o perigo, tira o Cienciano. A bola fica viva pela faixa central, olha o Cienciano voltando. Vai brigar Justino para tomar mais arbitragem, voltou. E deu falta ali na linha divisória do gramado. Cienciano está tentando mais um. Eles não param não. Eles estão querendo mais um, já estamos com 40. Tem falta marcada para o Cienciano, que vai mexer para tentar colocar um fôlego novo para buscar mais um gol nessa reta final, Lucas Mon.
1: É, exatamente, Marcelo. Vai tentar buscar mais um gol, um fôlego nessa reta final de segunda etapa. O detalhe, o amarelo para o Santi Rodrigues. Numa falta ali em cima do Robles, número 29 da equipe do Cienciano. Detalhe que daqui a pouco vai mudar. Na verdade, 34, Justino recebe o cartãozinho amarelo, Marcelo. Detalhe que vai mudar. O árbitro já avisa, Marcelo. Vai te contar tudo nos acréscimos, caso demore. Sai o número 88, Barreto, para a entrada do Aguirre com a 8.
0: Beleza. Beleza. 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Olha a bola do lado direito do gramado. Tenta o Cienciano. Corta o fogo. Manuel, só confirma rapidinho para mim, Lucas, qual foram as alterações na equipe do Cienciano, para anotar aqui pro torcedor ligado com a gente as outras alterações da equipe peruana, Lucas Mon.
1: É, Romagnoli com a 9 saiu para a entrada do Robles com a 29. O Bandieira com a camisa de número 11 para a entrada do 39, Caporó. Também saiu o Barreto, atleta com a camisa por ali, número 19, na verdade número 88, desculpa, o Barreto com 88, para a entrada do Aguirre com a 8.
0: Beleza, 8 Aguirre é outra novidade. Aqui vem voltando a equipe do Cienciano, trava o fogo. A bola carambolou num outro, é bola para a equipe do Botafogo cobrar, aqui pela meia cancha de defesa. Já é reta final do jogo, 6-1 para o Cienciano. 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Tenta Cienciano, levanta a bola no comando, trava a zaga. A sobra é sempre dos caras, Martinite se mandou, tira o Botafogo. Troca do Cienciano, vem caminhando pela meia. A bola está aberta pelo setor esquerdo do gramado. Corre para o Lacaparo, dá bola para Martinite. Ele é perigoso, costurou, deu no centro. Até a Guigui. A Guigui manobra, volta a jogar no Robles. Recomeçando no ciclo central para Becerra. Becerra de lado dá no Amundarian. Amundarian caminhou, esticou no comando. Vem manobrando na meia direita. Parou, prendeu. Dá bola pela linha de usuário do gramado. Vai recomeçar tudo o Cienciano. Cienciano começa a girar, gastar a bola, rodar a jogada. A bola está aberta para Martinite. Ele faz um dois, girou, corta o fogo, vem tomando na saída Matheus. Matheus dá bola pelo centro. Quem domina é Santi. Santi caminha pelo setor destro do gramado, tá engolado. Deu passe errado, tomou o Cienciano, pode pintar o sétimo. Olha o lançamento para Sucar, na grande área, invadiu, levou no fundo, cruzou, escuro pau, passa pelo Souza a bola. A passe ainda no Cienciano. Olha a grande área como tá, só com o time vermelho. Cruzamento pintou, segundo pau, corta a zaga. Alivia o perigo. Quase pintou o sétimo. Botafogo vem se safando, mas é a mesma jogada. Bola nas costas da zaga e vem cruzamento no segundo pau. Eles fizeram várias dessas durante o jogo, Lucas Mon.
1: É, exatamente, Marcelo. Foram várias jogadas dessa forma, de um dois com lateral para chegar na linha de fundo e realizar o cruzamento ou pelo alto, ou também a bola rasteira para quem chegava na entrada da grande área. Não tem como dizer que não funcionou, porque foram muitas bolas trabalhadas dessa forma e o Cienciano criou muito volume de jogo para cima da equipe do Botafogo.
0: 44, lá vem Fogão, tentou cruzar para Arthur Cabral, corta o goleirão Espinosa. Ele tem pressa. 44,5, vamos ver quanto é que o Juizão vai acrescentar. Quanto é que ele vai acrescentar no jogo? Olha a volta do time do Cienciano. Robles se mandou, driblou o primeiro, tirou do segundo. Corta Alex Telles. Ganha a bola para a equipe do Botafogo. Um golzinho agora seria bom. Alex Telles tentou o lançamento, corta a zaga. Alivia o perigo. É manual para a equipe do Botafogo. Cobrar quando vem aí o Sandoval. na equipe do Cienciano, Lucas Mon.
1: É, saiu o Souza, Uruguai com a 17 pelo lado direito, para a entrada do Sandoval com a 17, Marcelo.
0: 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Lá vem os caras de novo. Tenta o Cienciano, batalha o fogo. Cienciano tenta tomar. Botafogo tá atrapalhado, Justino caminha, campo de defesa. Tá apertado, ele vem na jogada individual. Desce pela meia, rola a bola pela zona destra. Se manda o fogo, a bola solta pra Mateu. Tentou o drible, trava a zaga. Botando a bola pela linha lateral, a equipe do Cienciano. Antes a arbitragem já tá marcando aí com a regularidade. Minha falta para ser cobrado pelo Botafogo. Pela faixa central do Teguino, vem manobrando o time do Fogão. Lançamento para Cantoledo, parou, enganou o goleiro, bateu, lançou. Gol do Botafogo, mas não valeu. Não valeu, estava impedido. Jogador do Botafogo, o Edenilson, estava pintando lá dentro. Vamos ver se vai ser revisado, é aquilo. Se vier o segundo, melhor, né? Uma coisa é ter que fazer 5, outra coisa é ter que fazer 4. Anulado o gol do Edenilson, Lucas Mol. Vamos ver se o VAR vai autorizar, não. Tá, de fato, anulado o segundo gol do Botafogo, Lucas Mol. Tá anulado.
1: Exatamente.
0: O gol da equipe do Botafogo, Lucas.
1: É, deu pra ver que o Edenilson estava à frente do penúltimo homem, Marcelo, no lançamento que aconteceu pelo lado direito da defesa do Botafogo. Justino buscava o Edenilson, que acabou marcando com o pé canhoto, mas estava em posição irregular, Marcelo.
0: É, estava impedido o Edenilson. É, o VAR tá voltando para revisar até de novo. Ele já tinha autorizado e voltou para revisar. Atro meio golado ali. Já tinha revisado, não. Agora confirmou que de fato estava impedido o Edenilson. Nada dá certo, cara. Deu certo durante ali 10, 15 minutos para a equipe do Botafogo, mas depois nada deu certo para o time do Fogão. Lá vem Cienciano. Lançamento Pinto é. Entravando a equipe do Botafogo. Já já nós vamos ouvir o Franklin Carvalho para entender o que aconteceu. É um momento difícil até para o treinador te explicar. Um minutinho só para o final do jogo. O árbitro nem deu um acréscimo muito gordo. Sinceramente, melhor assim. Olha a volta da equipe do Botafogo. Tenta manter a posse. Arthur Cabral. Se mandou, voltou. Dá bola pela meia, vem descendo por ali Medina. Solta a bola errada. Sem ser o que é mais um. Ganha a bola, Cabelo. Tentou a trama, corta a Teles. Tem 30 segundos para o final do jogo. Vai acabar o espetáculo. 6-1 para o Cienciano, pode crer, cara. Uma derrota acachapante. Uma derrota vergonhosa. Não dá para relativizar um 6-1, né? Não dá para relativizar um 6-1. Aqui vem voltando do lado direito a equipe do Cienciano. Corta a zaga. Toma o fogo. Tenta manter a posse nessa reta final. Lançamento pinta pro ataque, vem cortando o Cienciano. O árbitro já tá namorando o relógio. Tem uma última bola, Botafogo, quem sabe, pra diminuir essa desvantagem. Lá vem Fogão, Arthur Cabral dominou, girou, parou, prendeu, olhou, voltou. Faz a abertura do Matheus Ponte. Matheus Ponte vem em cima, andando, driblou primeiro. Pode bater o Figueirense. Olha o bolão, atenção pro Cauã. Na grande área correu, evitou a saída. Um segundo, hoje seria uma boa. Vem equipe do Botafogo, manobra, levanta pra Arthur Cabral, matou no peito, escapuliu, trava a zaga. Contra-golpe interceptado quando o árbitro olhou o relógio e terminou. Fim de papo no Peru. 6 para o Cienciano. 1 para a equipe do Botafogo. Torcedor, permaneça na tela. Já já nós vamos ouvir o técnico Franklin Carvalho falando após o jogo de hoje. Tá, então. 6-1, uma derrota doída para o torcedor do Botafogo. Permaneça na tela. Já já nós vamos ouvir o técnico Franklin Carvalho falando após o jogo. Lucas Mol. Já nós vamos ouvir o treinador da equipe do Botafogo falando. Um momento duro. É duro para o torcedor do Botafogo, fica difícil a virada. O Botafogo tem que fazer pelo menos 5 gols na próxima semana, Lucas Mol.
1: É, exatamente, Marcelo. É realmente um placar muito, muito, muito alto que o Botafogo tem que fazer no jogo da volta. Fim de jogo no estádio Garcilasso, Marcelo. O placar é de 6 para a equipe do Cienciano. 1 para o time do Botafogo no jogo de ida da Copa Sul-Americana. Jogo de volta na semana que vem, Marcelo, no dia, na mesma quinta-feira, às 9h30 da noite, no Estádio Olímpico Nilton Santos. Para levar para as penalidades, Marcelo, tem que ganhar de 5. Para passar direto, vencer por uma vantagem de 6 de diferença. Para cá, muito, muito vantajoso que a equipe peruana conseguiu construir no jogo de ida, Marcelo.
0: É verdade, Lucas, que é até difícil explicar, né? O que aconteceu hoje. Uma situação, assim, muito complicada. Um primeiro tempo, nada deu certo para a equipe do Botafogo. Só que o mais duro disso tudo é que o time não voltou mal para o segundo tempo. O time voltou dando resposta, o time voltou tentando o jogo, o time tentou bem. O Matheus Martins fez um gol que animou o time. Mas aí, num erro de saída, o Botafogo tomou o quinto e tomou mais dois no segundo tempo, né? Então é difícil de entender tudo que aconteceu com a equipe do Botafogo nessa noite de hoje, Lucas Mão.
1: É, exatamente, Marcelo. Até é difícil compreender. O atleta, detalhe do Cienciano chorando, não sei se por uma lesão ou por estar muito emocionado, Marcelo, pelo placar construído nessa primeira etapa. É, o detalhe, tá rolando uma confusão ali na boca do vestiário dos jogadores do Botafogo com o, parece, o técnico do Cienciano. Bate boca por ali. Tempo fechando, Marcelo, ali na boca do vestiário entre os jogadores do Botafogo e o técnico do Cienciano, que foi expulso no final da segunda etapa, Marcelo.
0: É o bicho pegando fogo, né? Bicho pegando fogo na saída dos jogadores. Vou ficar aí de olho. Já já nós vamos tentar ouvir os jogadores para analisarem, para conversarem com a gente após esse jogo de hoje aqui no Sonzão, líder de audiência do futebol em todo o Brasil, para que a gente possa trazer para o torcedor a explicação dos jogadores, aquilo que aconteceu, aquilo que não deu certo, aquilo que funcionou nesse jogo de hoje. Então, é um momento muito complicado. Aqui, o torcedor ligado com a gente aqui no Sonzão, líder de audiência no futebol em todo o Brasil, por isso, conto com o like, conto com a participação da galera com a gente. Jogadores do Cienciano emocionados, uma derrota muito dura para a equipe do Botafogo, momento de recolher os cacos. A grande pergunta que se faz, ô Lucas Mão, o que faz no jogo da volta, hein? Dá para acreditar? Não dá para acreditar? Dá para sonhar? Não dá para sonhar? Como é que faz depois de uma derrota cachapante como essa? Tem que ser um jogo perfeito, né? Na volta, lá no estádio Nilton Santos, Lucas Mal. Vamos ouvir rapidinho o Nahuel Fegarese. Ele vai avaliar para tentar explicar o que aconteceu nesse jogo de hoje. Vamos lá para tentar ouvir o Fegarese falando. Vamos ver se a gente consegue ouvir o Fegarese.
2: Avisando que cruzamento, a gente chega e não hacen gol de cruzamento. Todo culpa de nós. Precisamos melhorar e muito. Regalamos os primeiros 45 minutos. Nada, muito enojado.
3: É remontable?
2: Sí, el juego está 5 goles. Ellos hicieron 6 aquí. Es muy difícil, todo el mundo sabe. Mas a gente va a sumarlo para darle vuelta a la con los oyentes. Pedir disculpas a nuestro torcedor. A gente va a sumarlo a la.
3: Gracias.
0: Ele fala do. Tá aí, portanto, o Fegarese falando, o Lucas. Já já vai chegar o técnico Frank Carvalho para conversar conosco. O Fegarese falou que o time já sabia tudo que ia acontecer, né? Bola aérea, bola na grande área. Mas mesmo assim não conseguiu se defender bem dentro do gramado. Tava bem chateado, bem estressado na Rua Fegarese, hein, Lucas Mon?
1: É, exatamente, Marcelo. Muito chateado na Rua Fegarese por essa sequência que o Cienciano conseguiu fazer. Detalhe, o Sucar tava chorando, Marcelo, de emoção mesmo. 3 gols marcados, uma marca histórica do jogador que conseguiu fazer um hat-trick dentro de casa, mas nem sei se foi o melhor jogador de campo, porque o que o Cienciano teve, atleta que jogou bola hoje, Marcelo, foi brincadeira. Muito jogador do Cienciano jogou muito hoje e um placar muito bem merecido e construído. A gente olha para as estatísticas, Marcelo, não teve tanta posse de bola a equipe do Cienciano, foi bem equilibrado, mas o que faz diferente é nos números gerais. 6 grandes chances, 29 chutes ao todo, 14 escanteios. Foram os números ofensivos principais que o Cienciano teve na partida de hoje. Imprimiu um volume sensacional para cima da equipe do Botafogo hoje. Mesmo sofrendo 6 gols, o Alisson ainda fez 6 defesas, Marcelo.
0: Foi um domínio completo o Cienciano, né? A sensação que eu fiquei, o Lucas, que o Botafogo ele foi se abatendo dentro do gramado, né? O time começou mal, o time não conseguia ter a bola, a confiança foi sendo minada. Quando você toma 2 gols muito rápido, e aí você vai para a parada técnica e toma outro gol, aí a confiança vai para o espaço, né? Tanto é que o primeiro tempo acaba 4-0, domínio completo da equipe do Cienciano dentro do gramado, domínio completo da representação da equipe do Cienciano dentro de campo. E a equipe do Botafogo não conseguia responder, né? O Figueirense chegou a falar em resultado que dá para virar. Agora, é claro, é muito difícil você colher os cacos depois de uma derrota como essa. Muito duro, que eu repito, não dá para relativizar. Uma derrota como essa num jogo de Copa Sul-Americana, num jogo tão importante. Como é o jogo para a representação da equipe do time do Botafogo. Mas o que que faz para tentar buscar essa virada? O que que faz para tentar mudar essa história no jogo da volta, Lucas Mon?
1: Olha, Marcelo, até é difícil dizer o que, que o Botafogo tem que fazer, porque é uma situação muito delicada. Marcelo, eu tentaria mesmo ir com o time titular, só tem essa competição. Se estivesse ainda vivo na Copa do Brasil, e sabendo que tem uma competição tão importante quanto, poderia dividir a atenção, ir com o time reserva mesmo, sabendo que seria muito difícil reverter o placar, mas só tem o brasileiro agora. Se for eliminado da Sul-Americana, Marcelo, que já tá, qual é a porcentagem? 95%, 96% de chance de ser eliminado. Como não tem nada a perder e só vai ter o brasileiro até o final da temporada, Marcelo, não, eu acho que eu não vejo problema em tentar arriscar uma partida de volta com o time titular. Se não rolar no primeiro tempo, Marcelo, aí vai mudando, no segundo tempo, intervalo, vai colocando jogadores reservas, diminui o ímpeto. Acho que é só melhor evitar não perder também no Nilton Santos, né? Também é melhor não passar por uma vergonha ainda maior de perder também na sua casa e vencer em frente ao seu torcedor, que é o mínimo que a torcida do Botafogo merece. Mas por ter só essa competição, acho que o ideal seria tentar sim a classificação, pelo menos na minha interpretação, seria o essencial. É muito difícil, não vou dizer que é impossível, mas é muito difícil, Marcelo. A gente lembra que aquela, também, não foi nem 5 gols de diferença, foi 4 de diferença, aquela remontada que o Barcelona fez em cima do PSG, foi por 4 gols de diferença, Marcelo. Foi 4-0 o PSG no jogo de ida, mas fez 6-1 no jogo da volta, porque tinha gol fora ainda na época. Então assim, dá pra dizer que foi por 5 gols de diferença, e tá entre as maiores viradas da história do futebol. Aquela virada do Vasco em cima do Palmeiras, mas era 3 gols de diferença. Marcelo, não vou mentir, mas é raro. É raro achar remontada de 5 gols de diferença, Marcelo. O Botafogo teria que entrar no Guinness Book. Faria algo que seria histórico, que a gente teria que buscar. Qual foi a última vez, Marcelo, que uma equipe virou um placar de 5 gols de diferença? Acho que foi essa. O Barcelona no PSG, naquela Champions League, que o Neymar, o Messi tiveram uma noite sensacional e venceram por 6-1 após ter perdido de 4-0 no jogo de ida. Foi a última vez, Marcelo, se puder lembrar na memória. Eu acho que é o único jogo que eu tenho no meu HD que eu lembro de algum time tendo virado um placar de 5 gols de diferença, Marcelo.
0: A gente tem algumas de 3, de até 4 gols, mas 5 gols de diferença é muito raro. O Botafogo vai ter que remar muito para conseguir chegar e fazer uma virada. O meio de campo não funcionou, né? O meio de campo não funcionou, né? O meio de campo da equipe o meio de campo da equipe do Botafogo não funcionou hoje, né, Lucas? O Danilo mal, o Medina mal. Alguém se salva nessa atuação da equipe do Botafogo, Lucas Mão?
1: Acaba que só o próprio Matheus Martins, Marcelo, e os jogadores que foram entrando no segundo tempo, mas o Matheus Martins, pelo gol que ele fez, acho que ele consegue escapar um pouco em relação a isso, chamou responsabilidade em alguns momentos, foi o jogador do Botafogo que mais pegou na bola, com 58 ações com a bola, chegou a sofrer 7 faltas, então foi um dos poucos ali que teve um jogo minimamente para chamar de decente. O resto, Marcelo, foi realmente muito, muito mal, mas para mim o pior em campo foi o Franco Carvalho com a escalação. Acho que ele subestimou muito a equipe do Cienciano, trazendo muitos garotos e principalmente numa linha defensiva com atletas reservas. Acho que era um jogo que era para ter feito um time com um pouco mais de cautela na parte defensiva, ainda mais que é um Botafogo do Franklin, que sofre muitos gols. Até deu uma melhorada nessa parada da Copa do Mundo, que eram 4 jogos e tinha sofrido 2 gols apenas em 4 jogos. Mas que é bom lembrar, no primeiro turno, Marcelo, o Botafogo foi a pior defesa do Campeonato Brasileiro, ali do lado da Chapecoense. O Botafogo tem 33 gols sofridos no campeonato. É a terceira pior defesa do campeonato. A primeira é a Chape, com 43. A segunda é o Remo, com 36. O terceiro é o Santos, com 35. Aí o Botafogo é o quarto, com 33 ao lado da equipe do Vitória. São 33 gols sofridos em 21 jogos, é um número extremamente alto. Então a equipe do Glorioso, Marcelo, é muito frágil defensivamente, e hoje a gente se viu isso mais uma vez no pós-Copa do Mundo. O Botafogo parecia estar arrumando um lugar um pouquinho melhor, mas hoje voltou a sofrer uma noite terrível, Marcelo, terrível, e que provavelmente só terá o Campeonato Brasileiro até o fim da temporada. E Marcelo, para dizer a realidade, até teve alguns torcedores do Botafogo se empolgando um pouco mais com o momento do clube, com não ter perdido antes, depois da Copa do Mundo, do time ter crescido no Brasileiro e estar tá no momento na primeira página da tabela. Mas, Marcelo, acho que é bom cair na realidade. Pelo que aconteceu com o clube, a saída do seu ex-dono, pelo clube enfrentar uma crise financeira, assim, de poucos precedentes na história do futebol brasileiro, pela mudança no elenco, pela constante mudança também na comissão técnica e troca de treinador que o clube possui. Marcelo, o ano do Botafogo é fazer 45 pontos. É permanecer na primeira divisão, conseguir fazer temporadas estáveis e aos poucos se recuperando financeiramente para que algum dia consiga voltar a competir em alto nível para um título. É claro, a Sul-Americana abre um caminho, é um time bem acessível esse ano, não adianta dizer que não é acessível. É uma competição que o Botafogo foi bem no primeiro semestre, ainda mais contra adversários que, na minha visão, são até mais difíceis que o Cienciano. O Racing é mais time que o Cienciano. O Caracas talvez seja até mais time que o Cienciano. E o Botafogo foi mal. Foi mal. Poderia ter, talvez, pescado de acordo com o que vinha se desenhando por ali. Mas acho que cai um pouco na realidade pelo momento que o clube vive, Marcelo.
0: É situação extremamente delicada para a equipe do Botafogo nessa sequência, mas essa é uma verdade, né? Essa é uma verdade para a representação da equipe do Botafogo. É um time que não vinha com essa força que já teve em outros momentos, até a nível de contratações, a nível de força para se colocar no mercado. E o futebol, ele é muito cruel nesse sentido, né? O futebol, ele é muito cruel nesse sentido. Você não pode, de maneira alguma, se dar o luxo de não ter essa atenção dentro do gramado o tempo todo. Sim, é um duelo à altitude. Eu acho que ninguém imaginava uma vitória enorme do Botafogo. A gente até falava para jogo que empate poderia ser um bom resultado, mas quando as coisas não funcionam, é justamente isso que você falou, né? Se torna um choque de realidade. Se torna um choque de realidade para a representação da equipe do Botafogo dentro do gramado. E a grande questão, ô Lucas, é como você vai assimilar esse choque de realidade. A virada é improvável? Ela é improvável. Não dá para largar de mão. É a última Copa que resta da equipe do Botafogo. É um cenário bem diferente do que aconteceu na Copa do Brasil, numa noite que o Botafogo foi bem, lá contra a Chapecoense, mas a bola não entrou. Pelo que o Cienciano criou hoje, o Lucas, não seria nenhuma loucura Cienciano fazer 8, 9 gols. Não seria nenhuma loucura. A sensação que eu tive é que no segundo tempo eles criaram tanto quanto no primeiro. Eu não estou com as estatísticas aqui em mão, mas que eles criaram tanto quanto no primeiro. Só que no primeiro tempo tudo deu certo para eles, né? Os caras estavam apontados para a lua na primeira etapa. Nada dava certo para a equipe do Botafogo. Mas no segundo tempo, no primeiro tempo até acho que teve um apagão ali, beleza. Eu fiquei com a sensação nisso, segundo, que o time ia se recuperar, que ia conseguir dar uma evolução dentro do gramado. Mas o que a gente acabou vendo no final das contas foi uma passividade enorme, sobretudo ali do time na segunda etapa. E aí, você toma o quinto gol, o time para de jogar. E o pior de tudo é o que o Fegares disse, né? O roteiro dos gols era muito parecido. O roteiro dos lances era muito parecido dentro de campo, era muito parecido dentro do gramado. Eram contextos sempre muito parecidos em campo. Bola nas costas da zaga, chute de fora, escanteio cobrado. O Oleksson não foi bem hoje. Apesar dos gols que ele evitou, ele não foi bem. Chegou o Franklin. Vamos lá para ouvir o treinador da equipe do Botafogo falando após essa partida. Vamos ouvir o Franklin Carvalho após o jogo de hoje. Vamos lá para a gente tentar ouvir o treinador da equipe do Botafogo. Mas é um momento muito duro. Enquanto a gente ajeita para ouvir o Franklin Carvalho, Lucas Mou, é um momento que não é fácil, né? Para a equipe do Botafogo nesta temporada do ano de 2026 e que. Eu não sei se você vê essa passividade que o time teve no segundo tempo, Lucas Mão.
1: Marcelo, eu vi muita desorganização também. A forma que a equipe se defendeu pelos lados do campo, então, foi desastroso. Praticamente toda jogada que o Cienciano tentava por ali na profundidade conseguia. Não é à toa que a gente fala muito de defender bem a linha de fundo, justamente para que a equipe adversária não consiga não só realizar cruzamento, mas que para proteger o próprio gol do Alisson, para não ter muita finalização. E o Botafogo fez isso muito mal, não é à toa que foram 14 escanteios, para ver tamanha facilidade que o Cienciano tinha para conseguir finalizar, para conseguir penetrar o quinto gol. Foi uma aula assim de uma equipe completamente descompactada defensivamente, onde deu condição clara para o Sucar fazer o gol. Então, assim, eu também vi no primeiro tempo muito uma questão psicológica, uma mentalidade onde uma equipe deu pane, o time parou de funcionar, mas também vi muito um time desorganizado na segunda etapa, mesmo que quase conseguiu fazer o início de uma reviravolta, mas aos poucos ali já foi se perdendo e voltando espaço para a equipe do Cienciano. E Marcelo, um detalhe que é importante. Acho que uma das principais problemas do trabalho do Franklin foi ter continuado dando tempo pro Neto. O Neto já foi, já saiu do Botafogo, enfim, o Léo Link também, o próprio Raul, o Botafogo agora já tá com uma nova posição no gol, mas o Neto, depois de todos os defeitos, todos os jogos que ele acabou indo mal, que já não tinha mais oportunidade, ele ainda deu mais minutos pro Neto, que permaneceu falhando, Marcelo. Então o Frank também acho que tem muita conta em relação a ter permanecido com o Neto, mesmo com os números defeitos que o goleiro foi tendo após as falhas que ele teve no final do ano passado e no início desse ano, Marcelo.

0: Outro detalhe também, Marcelo, é em relação a essa questão que eu vejo daqui a pouco a gente vai
1: Perdão, ouvir. Perdão, Lucas, acabei não abrindo
2: Vou
1: aqui.
2: Comentar o
1: Vamos lá ver se a gente
2: Danilo e
1: consegue ouvir o
2: Almon.
1: Franklin Carvalho. Perdão.
3: Entre o volante e o segundo zagueiro. Depois dá conforto ou não, ou a saltar. Depois, não estou aqui a dar recados a ninguém, nem à torcida, nem para ninguém, mas é um dia difícil para nós, todos botafoguenses, que nos Nós sabemos da diferença e da dificuldade de jogar aqui. Estávamos sobre aviso. O tipo de jogo do adversário, que é com muita bola na área, com muito cruzamento, nós treinámos sobre isso, falámos sobre isso, mostrámos vídeos sobre isso, tentámos evitar, não conseguimos. O adversário acaba por fazer um gol, depois logo a seguir faz aquele gol de bola parada em que o VAR demora 5 minutos ou 6 a analisar, ainda não viu o lance. E depois faz um terceiro num arremesso, depois faz um quarto num grande gol do adversário, tem mérito. Nós fazemos um gol de bola parada também já no segundo tempo, estávamos diferentes. No primeiro tempo nós não estávamos sequer à baliza, demorámos muito a adaptar-nos às condições. E depois sofremos aquele quinto gol, em que estamos completamente posicionados, o Ferro vai ganhar a primeira bola. Depois ninguém ajusta, o adversário estava... Veio de posição de impedido e meteu-se em jogo. E depois aquele sexto golo que nós estávamos à procura de fazer mais um, de fazer o segundo, e o adversário numa saída rápida acabou de fazer o sexto. Nós depois tivemos o lance do Ed a terminar e depois este ainda, que também não vi o lance do Ed, portanto não posso falar, sei que foi mais rápida a decisão do que foi no outro golo. E depois ainda este lance final do Ferraresi para o Ed. Vocês viram a velocidade da bola, é completamente diferente fazer um passo aqui ou fazer um passo num estádio que não joguemos a esta altitude, mas apraz-me dizer isso para todos os botafoguenses, que é um dia que nos envergonha e que ficará marcado para sempre.
4: Sem dúvida, dúvidas. Este triunfo de Cienciano, este triunfo categórico, es historia para el fútbol peruano. Nunca se ha ganado de esta manera, pese a que han venido equipos grandes acá al Cusco. Profesor, de acá a una semana se juega el partido de vuelta. ¿Qué opina usted? ¿Va a ser fácil para ustedes poder revertir este marcador? ¿Y qué impresiones tiene de Cienciano? Gracias.
3: Yo voy a hablar en portugués. A impressão que eu tenho é a mesma que tinha antes do jogo, que é uma equipa que tem uma identidade bem vincada, que tem uma ideia bem vincada, que mete muita gente na área, mete muito cruzamento na área, mete muita bola longa, e que faz isso bem, e depois aqui em casa ainda mais, porque sabe jogar com as condições que tem, que estão perfeitamente adaptados. O resultado da eliminatória anterior só surpreendeu quem não viu o jogo. Eu vi o jogo, não me surpreendeu nada. Portanto, nós estávamos sobre aviso, como eu disse anteriormente. Depois, para a semana, será um segundo jogo completamente diferente. Nós não podemos estar condicionados pelo resultado deste primeiro jogo, mas obviamente que a nossa situação neste momento é muito difícil, face ao que se passou aqui hoje e ao resultado de hoje, como falou, um resultado volumoso.
1: Bom, rápida coletiva, né, do técnico Franklin Carvalho, Lucas, falando sobre a dificuldade de jogar na altitude. Agora, ele falou sobre não estar condicionado para o jogo da volta, pelo que aconteceu dentro do gramado. Difícil, né? Difícil. Você não está condicionado pelo que aconteceu no jogo de hoje. Querendo ou não, aquilo que eu falei, quando o resultado de 5-0 é construído naturalmente, beleza. O problema é quando você precisa do resultado 5-0, né? Que tudo fica mais difícil dentro de campo, né? A tensão, ela se torna muito maior. Ele falou da dificuldade, da velocidade da bola, sabia das forças sem ciano, mas o Staco aí que ele falou que pro jogo de volta, o time não pode estar condicionado pelo que aconteceu hoje, Lucas Mão.
0: Exatamente, Marcelo. Falou o técnico Franklin Carvalho, que é muito difícil sustentar no comando da equipe. Muito difícil, falo isso mais porque o clima de pressão da torcida, aí abrir as redes, botafoguenses, e acompanhei, não acompanhando o que os torcedores estão achando, parece quase fim da linha, pelo menos para os torcedores. E Marcelo, acho que é bom comentar, o Franklin é o técnico da última gestão, né? Da gestão do John. É um dos poucos ainda que permanecem, que estava ali, que foram chamados e pedidos do John. Lembrando que o Gabriel de Alba vai estar segunda-feira no Rio de Janeiro, para também decidir coisas em relação ao Botafogo. Então, não duvido que acabe ocorrendo uma demissão, pela pressão que vive o técnico Franklin Carvalho no comando do clube, por essa questão dele não ser o treinador da gestão, pelo péssimo resultado, pelo Botafogo cair em mais uma Copa, agora na Sul-Americana. Óbvio que pode sim virar, mas que é muito difícil. E lembrando que no final de semana, Marcelo, o Botafogo tem um jogo difícil, muito difícil. É uma viagem casada, que o Botafogo sai do Peru para enfrentar a equipe do Vitória no domingo, fora de casa. Vitória que teve semana cheia, Marcelo, para trabalhar. Não teve nenhum jogo no meio dessa semana. Então, é um Vitória em casa que é sempre muito complicado de enfrentar. Então, um contexto muito difícil ainda. Enfim, Marcelo, e também as coletivas do Franklin normalmente não acho muito boas em relação ao que ele, à forma que ele se comunica com o torcedor. Então, acho até um pouco complicado, de acordo com todo o contexto atual, que ele permaneça como técnico do clube, Marcelo.
1: Bom, é isso. Muito obrigado para você ter nos acompanhou. É o torcedor ligado com a gente, conto com o like, conto com a participação. Na manchete, na onda, a gente tem encontro marcado para o final de semana, rodada do Campeonato Brasileiro. Amanhã tem um agito esportivo. A gente sempre, claro, conta com carinho do torcedor. Botafogo agora é recolher os cacos, tentar algo na semana que vem. O Frank Carvalho fica muito pressionado pelo torcedor. Eu repito, não dá para relativizar a derrota vergonhosa que o Botafogo teve hoje na altitude Cusco. Mais cedo o Vasco empatou em 0x0 com a equipe do Olímpio, explosão da galera contou. Muito obrigado para você que nos acompanhou, sigam na nossa programação, para a galera do Dial, se inscreva na Litoral News no YouTube. Eu, Marcelo, estive ao lado do Lucas Mol para essa derrota acachapante do Fogão. 6 para o Cienciano, 1 para a equipe do Botafogo. O Botafogo precisa vencer por 5 gols de diferença para forçar os pênaltis na próxima semana no Nilton Santos. Fiquem todos com Deus, com a atenção de Nossa Senhora Aparecida, Padroeira do Brasil. Muito obrigado pela sua audiência. Tchau, tchau, galera. Até a próxima. Fui!

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0: Eu acho que você tem que mandar aquela mensagem. Mas manda o que tá no seu coração.
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5: Ei, boa noite. Antes de te bloquear, eu só vim te dizer que a partir de hoje pode tocar o terror, fazer o que quiser fazer. 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
0: Não, apaga.
5: Oi, boa noite. 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
2: Sabe quando a gente termina um relacionamento e sente um alívio? 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
1: E o quê?
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0: 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Bom dia, amigo ouvinte. Bom dia, amiga ouvinte. Querido irmão, querida irmã, feliz e abençoada manhã com Jesus. Você está acompanhando o Café com Cristo na Ondas 97,7 em toda a região dos Lagos, ondasfm.com.br e ainda pelo aplicativo da Ondas. Seja feliz e abençoado o seu dia. A partir de agora é o Café com Cristo por aqui até às 8 horas da manhã. Eu, Leandro França, em sua companhia, ao lado do pastor Neemias Lima. Bom dia, pastor Neemias.
1: Bom dia, meu amigo Leandro França. Que alegria estar aqui. Que bom. Deus nos concedeu esta oportunidade e nós desejamos que o seu dia seja abençoado. Nós estamos aqui para levar até você uma palavra de fé, amor e esperança. Vamos juntos, não fique aí prostrado, desolado. Não, está com problema, vamos encarar, vamos lutar. Deus nos abençoará e este programa trará para você mensagens que ajudarão você a continuar sua caminhada. Deus te abençoe e fique com a gente. Valeu!

0: E agora, no Café com Cristo, um provérbio, uma curiosidade bíblica, uma trova e uma promessa do Senhor, com o pastor Dagoberto e Denise Marambaia. As três pirâmides. A obra-prima do homem que busca o eterno. Tudo tem o seu tempo determinado, e há tempo para todo propósito debaixo do céu. Eclesiastes 3, 11. Você sabia que a pirâmide de Gizé tinha 146 metros de altura, o equivalente a um prédio de 48 andares, e foi o edifício mais alto do mundo por quase 3.800 anos. Foram usados cerca de 2,3 milhões de blocos de pedra, alguns blocos de granito que pesavam 80 toneladas e vieram de Assuã a mais de 800 quilômetros, trazidos de barco pelo Nilo na época da cheia. Ao contrário do que muitos pensam, não foram escravos que construíram. Eram trabalhadores egípcios, pagos. Arqueólogos encontraram a cidade dos trabalhadores, com padaria, hospital e cemitério. Eles recebiam pão e carne. Na época da cheia do Nilo, quando não dava para plantar, os camponeses iam para Gizé trabalhar. A precisão é impressionante. As quatro faces estão alinhadas com os pontos cardeais, com um erro menor do que 0,1 grau. Para subir os blocos, usaram rampas que cresciam junto com a pirâmide, trenós e alavanca. Molhavam a areia para os blocos deslizarem mais fácil. Por dentro, existem corredores estreitos, três câmaras e poços de ar que apontam direto para a constelação de Órion. O clima lá dentro conserva tudo. Já acharam pão com mais de 4 mil anos, quase intacto. As pirâmides nos ensinam que a obra grande exige fundamento, tempo, organização e propósito. Em Gênesis 11, 4, o homem disse: edifiquemos uma cidade e uma torre cujo cume toque nos céus. É o desejo humano de alcançar Deus com as próprias mãos. Em Salmo 127, lemos: se o Senhor não edificar a casa, em vão trabalham os que a edificam. Deus quer ser o arquiteto da nossa vida.
1: E agora, uma trova de pastor Dagoberto. Pedra sobre pedra, anos de construção, sem Deus no alicerce, virá só ilusão. E para abençoar seu dia, uma promessa do Senhor: sobre esta pedra edificarei a minha igreja, e as portas do inferno não prevalecerão contra ela. Mateus 16, 18. Deus quer ser o arquiteto da nossa vida.
2: Muito bem, amigo ouvinte, acompanhando o Café com Cristo nesta manhã. Está chegando o domingo com programação na Igreja Batista do Braga. Você é o nosso convidado aqui em Cabo Frio. A Igreja Batista do Braga te convida para a celebração e para a programação deste domingo, que inicia às 8 da manhã com culto de oração missionário, às 8h45 a Escola Bíblica Dominical. No culto pela manhã, às 9h45 da manhã, estamos no mês da juventude. A juventude vai comandar a celebração com a palavra, com um momento de louvor. Seja muito bem-vindo, Igreja Batista no Braga. À noite também, a juventude estará presente na adoração e também com a palavra na Igreja Batista do Braga. 19 horas o culto da noite neste domingo, Rua Omar Fontoura, 117, no Braga, em
3: Cabo Frio. 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

essas servas do Senhor, varoas valorosas, que fazem a diferença. É isso aí, amada. Você faz a diferença na sua família, você faz a diferença na vida dos seus amigos, você faz a diferença no seu trabalho, você faz a diferença no ecossistema aonde você está inserida. É, querida. Por isso eu quero dizer para você, bom dia! Eu quero mandar um abraço para o pastor Neemias Lima, esse pastor amigo, pastor da Igreja Batista do Braga, que nos dá a oportunidade de estarmos aqui um dia de cada vez, não é isso, pastor? O pastor tem aberto essa porta para o movimento, essas mulheres maravilhosas, e eu sou muito grata. Eu, Luísa Maria, vou ficando por aqui ainda mandando um abraço para o Leandro. Obrigada, Leandro, pela sua paciência, pelo seu carinho, a maneira linda com que você toca o programa e me ajuda a fazer o nosso. Deixa eu mandar mais um beijo. Eu quero mandar um beijo muito especial para minha querida Josiane Borges. Doutora Josiane Borges, farmacêutica clínica lá da farmácia em Cia. Farmácia de manipulação. Farmácia com PH. Que fica onde? Aonde, Priscila? Farmácia em Cia fica em São Pedro da Aldeia. Ali do ladinho do Colégio da Missão. Você desceu a rua ali da Igreja de São Pedro. Você já está praticamente dentro da Farmácia em Cia. E você sabe que atrás da Farmácia em Cia fica as Amigas da Mama? Pois é, desse jeito. Beijo grande para você, minha linda. E ainda continuando a mandar esse beijo ali para a doutora Josiane, eu quero mandar um beijo para as meninas que trabalham com ela. 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Deixa eu mandar mais um beijo. Eu quero mandar um beijo muito especial para uma linda. É, menina, eu quero mandar um beijo para Priscila. A Priscila trabalha ali na Superintendência do Acolhimento à Pessoa Oncológica na Secretaria da Família e Juventude. E ela tá me ouvindo, com certeza ela tá me ouvindo. Eu quero mandar um beijo para ela e para todas as meninas ali da Superintendência, ali da Secretaria da Família e Juventude de Cabo Frio. Pastor Rogério Fernandes é o secretário e aí ele é o meu secretário e eu tenho que mandar um abraço especial porque a secretaria tem desenvolvido trabalhos incríveis. Tá chegando agora dia 24? É uma segunda-feira, 3 horas da tarde, nós vamos ter uma palestra incrível do Agosto Lilás. Agosto Lilás é o mês em que a gente fala sobre violência e ali nós vamos estar falando, sabe sobre o quê? Quando a violência se torna um câncer, ou quando a violência se torna câncer. E a minha querida doutora Jaqueline Serpa, essa psicoterapeuta incrível, essa loura linda, vai estar ali dando essa palestra. E você, maravilhosa, é minha convidada. Vá lá falar e ouvir sobre emoções, sobre o seu coração, sobre os seus direitos. Porque às vezes, amada, a luta da vida é tão grande que a gente esquece que nós somos mulheres maravilhosas, mas nós somos humanas. E precisamos, às vezes, de uma mão, uma da outra, segurando, uma segura a mão da outra, para a gente conseguir caminhar. Então, dia 24, eu espero você, tá bom? Dia 24 agora de agosto, segunda-feira, no auditório da Prefeitura de Cabo Frio. E lá

0: você vai encontrar muitas outras mulheres maravilhosas. Também quero fazer um outro convite para você, maravilhosa, todas as quartas-feiras, na Igreja Metodista Central, no centro de Cabo Frio, acontece toda quarta-feira a célula, o projeto Um Dia de Cada Vez, aonde se reúne pacientes oncológicos, amigo de paciente, quem já passou e agora quer ajudar, porque de repente você viveu aí a 10, 5, 7, 8, 20 anos atrás, você passou por um câncer, passou por uma luta, uma depressão e venceu. E não é agora a hora de você ajudar a sua próxima que está precisando? Quem sabe não é o seu chamado, o seu momento de estender a mão, porque um dia alguém estendeu a mão para nós, não é isso? Então eu estou convidando você a estar comigo ali, toda quarta-feira, na Igreja Metodista Central, às 16 horas, projeto Um Dia de Cada Vez. Lá você vai encontrar a Priscila, a pastora Jane Mery, a irmã Ecolina, a irmã Luciana, a Cris, a Esté. Gente, é muita gente linda que eu quero mandar um beijo. Deixa eu mandar um beijo agora pro Nelson. Nelson é o esposo da minha amada, da minha querida. O Nelson é o marido da minha querida Isa, que é é a ouvinte assídua do Café com Cristo. E aí a gente tem um monte de mulheres que são assíduas no Café com Cristo. A Ladijane. 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Deixa eu mandar mais um beijo. Eu quero mandar um beijo agora para aquelas meninas lindas do estúdio Essas Mulheres Maravilhosas. A gente tem um estúdio, né, gente? Porque Deus é bom e Ele nos abençoou. Eu sou cabeleireira há 42 anos. E hoje a gente está aí na Superintendência do Acolhimento e aos sábados a gente está lá no salão. 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E ela tá lá, fazendo parte da minha equipe, a gente é uma grande família. E falando em estúdio de beleza, saiu lá, lembra que a gente falou que a primeira que chegasse lá no dia 4 ganharia um sério da maravilhosa? Isso, Sandra! Sandra, ela é vizinha do nosso estúdio e ela foi lá logo cedo e ela então ganhou o seu cero. E se você entrar lá no Instagram do Essas Mulheres Maravilhosas, você vai ver uma foto da Sandra lá com o cerozinho dela na mão, feliz da vida. Também vai ver uma foto lá da farmácia Essia e vai ver uma foto também das coisas da Ladijane e do estúdio de beleza Essas Mulheres Maravilhosas. Tá tudo lá no Instagram do Essas Mulheres Maravilhosas. Deixa eu falar mais uma coisa para você. Eu quero mandar um beijo agora muito especial para Alcimar. Alcimar, ela é lida CEMED. 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É CEMED, projeto Um Dia de Cada Vez e essas mulheres maravilhosas, todo mundo junto, fazendo o melhor por você, maravilhosa. Tá bom? Por quê? Porque prevenção é o ano inteiro. Não dá para esperar chegar outubro para você se cuidar. Você tem que se cuidar agora. É hoje o dia de você se cuidar. E aí, querida, falando em se cuidar, deixa eu perguntar uma coisa para você. Você já foi à praia essa semana? Menina, eu fiz um projeto com Deus. Eu tô aí nos projetinhos com Deus. É para confundir o inferno. É, vocês sabem, eu tive um diagnóstico novo, mas eu creio que eu já fui curada pelo poder que há no nome de Jesus. Eu declaro a minha cura aqui nesse microfone dessa Rádio Ondas 97.7 às 7 horas da manhã. Eu declaro que eu fui curada pelo poder que há no nome de Jesus. E a nossa ideia é confundir o inferno. Então a gente está cheio de projetinho. Um dos projetinhos que nós temos, eu faço Pilates segunda, quarta e sexta ali no Estúdio Aliança. Já falei para vocês algumas vezes desse estúdio incrível, mas agora a gente está num projetinho de ir à praia terça, quinta e sábado, chegar ali na praia às 7 horas da manhã, porque tem que trabalhar mais tarde, e caminhar ali na beirinha da onda. Sabe ali onde a onda quebra? Sabe ali? Descalço. Sentir a areia no pé, sentir a água no pé, sentir Deus falando com a gente através da sua natureza, porque a palavra de Deus diz que a natureza, ela anuncia a glória do nosso Deus. E aí você olha para aquele marzão, para aquele céu lindo, para aquele sol, para as pessoas que estão passando por você, e você só tem a agradecer. Então, quer fazer um projetinho? Quer fazer um projetinho de saúde? Um projetinho de começar a mudar de vida? Escolhe aí os dias da semana e vai caminhar na praia de manhã cedinho. Se você não puder ir caminhar na praia de manhã cedinho, vai dar uma volta no seu bairro, mas faz alguma coisa, minha linda. Faz. Levanta da cama e faz alguma coisa. Porque quando a gente se mexe, a gente manda embora a fadiga. Quando a gente se mexe, a gente manda embora as dores no corpo. E as angústias vão embora também. Então se movimenta, tá bom? Agora nós vamos ouvir uma palavra linda com a pastora Débora. Ela vai nos abençoar nesse momento com o seu depoimento. E ela terminando, a gente volta.
1: Queridos, a paz, aqui é a pastora Débora Loureiro e quero compartilhar uma palavra de Deus para abençoar a sua vida. No livro de Filipenses 4:4 diz assim: alegrai-vos sempre no Senhor. Outra vez digo, alegrai-vos. O Senhor hoje manda te dizer para a alegria estar sempre no seu coração. E talvez você esteja perguntando, pastora, como isso pode acontecer? Porque há momentos tão difíceis, há momentos de dor, momentos de tristeza, de decepção. E talvez hoje você esteja vivendo este momento de um diagnóstico que não gostaria de viver, esteja vivendo um tempo de tribulação, tempo de perda. Eu não sei como você está hoje, mas uma coisa eu sei: a palavra do Senhor nos lembra, alegrai-vos sempre no Senhor. Outra vez digo, alegrai-vos. E interessante que quando o apóstolo Paulo escreveu esta carta, ele tinha sido preso, e de uma forma injusta. Então imagine um homem, de uma forma injusta, estando cativo dentro de uma prisão, ele nos ensinando que nós deveríamos nos alegrar no Senhor. Como pode alguém, numa situação como esta, ter ânimo para ensinar sobre alegria? Será que nós teríamos esse equilíbrio emocional? Porque, humanamente falando, é mesmo incompreensível. Mas Paulo tinha motivos para nos ensinar o que ele escreveu nesta carta. Porque, na verdade, ele estava completamente ligado às coisas espirituais. A sua alegria de espírito não dependia dele estar passando por um momento favorável. Por isso, ele pôde ensinar algo tão importante em meio ao sofrimento. Meu irmão, minha irmã, como nós precisamos aprender que a alegria, a nossa alegria, ela precisa sempre estar no Senhor. Paulo estava passando por aquele momento de dor, de tristeza, mas Paulo estava alegre no Senhor e estava ensinando para a igreja do Senhor Jesus que a nossa alegria não pode depender das circunstâncias, a nossa alegria não pode estar em coisas, em pessoas, mas a nossa alegria está no Senhor. E essa é a grande diferença para aqueles que têm o Senhor. Nós podemos até passar pelo dia mau, passar pela dor, passar pela enfermidade, pelo diagnóstico difícil, mas nós precisamos saber que nós temos alguém que está conosco, que passa conosco, que sente conosco, que não nos abandona. E isso é motivo para nós nos alegrarmos, termos a certeza de que temos um Deus que está conosco e que jamais vai nos desamparar. Então isso é motivo suficiente para nós nos alegrarmos. E nós não podemos permitir, então, que as situações difíceis, a tristeza, venha dominar o nosso coração, porque a vida abundante que Jesus veio para trazer para nós significa uma vida plena. E nos ensina que nós somos mais do que vencedores, mais do que vitoriosos. E isso independe das crises que nós teremos que enfrentar. Nós somos vitoriosos porque nós temos um Deus que é por nós. E se o Senhor é por nós, quem será contra nós? Então se alegre nesse dia, você não está sozinho nessa luta. Se alegre nesse dia, você não está sofrendo sozinho. Se alegre porque você tem o Senhor contigo e Ele não vai permitir nada que você não possa suportar. Se firme nesta palavra e se alegre, porque o nosso Deus, segundo a sua riqueza, como diz a palavra, Ele suprirá todas as nossas necessidades e isso é muito poderoso. Eu não sei quais são os seus desafios, mas você tem duas opções: ou você permite que o diabo roube a sua alegria, ou você escolhe viver alegre por causa do privilégio de ter Deus ao seu lado. Então, mais uma vez nesse dia eu quero dizer para você: alegre-se, porque você é vitorioso em Jesus. E Ele está com você. E isso é suficiente para você se alegrar. Que Deus te abençoe.
2: Que palavra maravilhosa, amados. Que palavra maravilhosa. A dor do momento não te define, não nos define desse jeito. É isso. Um dia de cada vez. Certo? Certo. Então é isso. Eu quero ainda mandar mais um beijo, um abraço para minha querida Eleuza, minha amiga, que está sempre comigo ali me acompanhando, a minha querida Michele, que também está sempre me acompanhando, minhas filhas, é muita gente para mandar beijo, mandar abraço, mas principalmente para você, maravilhosa, que ficou comigo até agora. Valeu, Manu, por você me levar aí de carona no seu carro. Eu quero mandar um beijo para todas as pacientes oncológicas que fazem parte de um monte de grupo de ajuda. A gente tem as Amigas da Mama em Cabo Frio, nós temos o projeto Um Dia de Cada Vez, tem o projeto Moça Bonita, tem as Amigas da Mama em São Pedro. Eu quero dizer para você, maravilhosa, você não está sozinha. Um novo tempo se levanta e é tempo de celebrar. Celebrar a vida, celebrar tudo que o Senhor tem feito por nós. Certo? Certo. Agora a gente vai ouvir um louvor e o pastor Neemias segue daí. Bom dia!

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3: Olá, queridos, olá, queridas. Chegamos com mais um Café com Cristo, Tudo é Vaidade, parte 10. É conhecido modernamente o acrônimo da competência profissional, CHA, conhecimento, habilidade e atitude. Segundo a proposta, o profissional precisa do saber fazer e do querer fazer. Não é estranho sugerir que Salomão propôs o mesmo aproximadamente 1000 anos antes de Cristo, como registra a primeira parte de Eclesiastes 2:21, porque uma pessoa pode fazer o seu trabalho com sabedoria, conhecimento e habilidade. Um problema é que Salomão, em sua decepcionante conclusão da vida, não via sentido nos resultados desse trabalho para as gerações futuras, conforme completa o pensamento no mesmo verso. Mas deixará o seu ganho como herança a quem por ele não se esforçou. Também isto é vaidade e grande mal. É muita pobreza quando a filosofia de vida de alguém orbita em torno de sua própria existência. A nobreza reside em construir pensando nos que virão depois e encontrarão um mundo melhor. E o mundo melhor não significa apenas herança material, mas atitudes que revelem mais humanidade e desejo de servir ao próximo. Há muitos que deixam herança e se esquecem de deixar vida. Com a bênção do eterno Neemias Lima, pastor da Igreja Batista no Braga, Cabo Frio!
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0: Jesus, nós cremos. Nós cremos que o melhor de Deus ainda está por vir. Nós cremos que a glória da última casa será maior que a primeira. Se você crê nisso, faça barulho.
1: Muito bem, amigo ouvinte, acompanhando o Café com Cristo nesta manhã. Está chegando domingo com programação na Igreja Batista do Braga. Você é o nosso convidado aqui em Cabo Frio. A Igreja Batista do Braga te convida para a celebração e para a programação deste domingo, que inicia às 8 da manhã com culto de oração missionário, às 8h45 a Escola Bíblica Dominical. No culto pela manhã, às 9h45 da manhã, estamos no mês da juventude. A juventude vai comandar a celebração com a palavra, com um momento de louvor. Seja muito bem-vindo, Igreja Batista no Braga. À noite também, a juventude estará presente na adoração e também com a palavra na Igreja Batista do Braga. 19 horas o culto da noite neste domingo, Rua Omar Fontoura, 117, no Braga.
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No livro de Provérbios, capítulo 16, verso 3, há um texto muito interessante que diz assim: entregue ao Senhor os seus projetos e eles darão certo. Olha só que mensagem tão sucinta, concisa, objetiva, assertiva, uma mensagem direta e assim com tanta clareza. Você tem projetos para a sua vida, você tem planos, você tem assim, ideais, metas, desafios. Tem? Tem ou não tem? Se você tem, esse verso aqui é para você. Esse verso aqui é para você. Não é? Entregue ao Senhor os seus projetos e eles darão certo. Olha que coisa linda. Então, pastor Neemias, e o que é dar certo o projeto? Eu vou ficar rico? Não sei, de repente fica, não é? Desde que a riqueza seja adquirida também com honestidade, porque melhor é o pão, não é isso? É o pão seco, com honestidade, do que um banquete desonesto. Sabia disso? A Bíblia diz isso. Então é melhor você ter um lanchinho simples, com honestidade, do que um banquete, não é isso? O melhor que tiver de comida, mas de maneira desonesta. Então, pode ficar rico, mas eu falo que eles darão certo não apenas nessa questão materialista, não. Eles darão certo como vida. Sabia que eu conheço pessoas que têm muito dinheiro, mas que elas trocariam, se bobear, todo o dinheiro por algumas coisas? Por exemplo, eu não estou dizendo que isso é a causa, não. Estou dizendo que elas trocariam. Não estou dizendo que outras pessoas estão livres desses problemas. Mas às vezes tem muito dinheiro e o filho está envolvido nas drogas. Não é? Não dá paz à família. O pai não consegue dormir direito porque o filho está desobedecendo. Não é? A família está desestruturada. Não é? A esposa sofre com um marido infiel. Não é? O marido sofre com uma esposa infiel. Então, são questões que vão além daquelas avaliações que nós fazemos de o que é prosperidade, o que é dar certo. E eu tenho, então, três dicas para você, não é? E essas três dicas eu creio que ajudam você a pensar nesses projetos para que eles deem certo. Primeira dica que eu gostaria que você avaliasse, não é? Todo carinho, né? As três dicas que eu julgo serem muito importantes para você e que podem fazer a diferença, sem dúvida nenhuma. Primeiro, tenha amigos. Tenha amigos. Você tem amigos? Hein? Tem amigos? Sim ou não? Não precisa ser, como diz o poeta, 1 milhão de amigos, não. Há amigos e há amigos. Então você precisa ter amigos de sua intimidade, de sua confiança, de sua relação. Então ter amigos é um caminho, é uma dica para quem quer ser bem sucedido. Segunda dica que eu tenho para você, planeje o seu futuro. Pense no seu futuro. Não deixe de pensar no seu futuro. Pensar no futuro não significa que você está não confiando em Deus, não. Você confia em Deus, mas Deus é o Deus do planejamento e Deus orienta o planejamento. Então você pode planejar para que o seu futuro seja melhor. Você não sabe se vai viver o futuro, mas a chance de viver é muito grande. Então vive melhor quem planeja. Quem pensa no futuro, quem é previdente. Você não deixa de viver o presente. Deixar de viver o presente pensando no futuro é problema. Não, não é isso. Você precisa viver o presente, mas você precisa planejar o futuro. Terceira dica, descanse. Descansar aqui tem vários aspectos. Primeiro, você não é uma máquina, você precisa de descanso. Então, se você não opta por isso, você vai trazer problema para o seu corpo. Não é isso? As máquinas param para reciclagem, não é isso? Para manutenção, para reparo. Todas as máquinas.
Então o nosso corpo humano também precisa desse descanso. Mas o descanso aqui também é no sentido de você não ficar preocupado com o amanhã, com o futuro. Poxa, pastor, mas o senhor mandou eu planejar o futuro, preparar o futuro, programar o futuro, e como é que eu uma coisa nada tem a ver com a outra. Como diz, né, aquele filósofo profundo, né, que descobriu uma máxima muito forte: uma coisa é uma coisa, outra coisa é outra coisa. Não é verdade? Não tem nada a ver. Planejar o futuro não significa preocupar-se com ele. Ah, eu não estou preocupado com o que vai acontecer daqui a 10 anos, 30 anos. Não estou preocupado. Eu nem sei se eu vou estar vivo, mas eu posso estar vivo. Então eu planejo. Mas vai acontecer do jeito que eu planejei? Não. Mas eu terei menos problemas do que aqueles que não planejam. Então eu posso descansar. Eu posso descansar. Descansar é não ter ansiedade. Tem gente que fica tão preocupado com o futuro que esquece de viver o presente. Aí é um problema. Aí adquire doença. Doença emocional. Não é? Não vive em paz, não vive em harmonia com a família, não vive em harmonia com os filhos. Há filhos que estão esperando um abraço do pai. Há filhos que estão esperando um carinho do pai. Estão esperando um amor da mãe. E eles não têm. Por quê? Porque estão preocupados com ganhar, com trabalhar, com fazer não sei o quê, com produzir. É exigir isso o tempo todo. Meu irmão, descanse. Então, você quer ter sucesso na vida? Você quer ser bem-sucedido? Entregue os seus projetos ao Senhor. E essas três dicas ajudam a você. Tem amigos, porque quem tem amigos sempre vai ter uma fonte de socorro. Sabia? Planeja o futuro. Quem planeja o futuro vai ser sempre melhor sucedido. E também descanse, porque no final tudo vai dar certo. Tudo dará certo. Quem faz a coisa certa vai experimentar tudo certo. Mesmo que não saia do jeito que você quer. Quando nós fazemos a coisa certa, a chance de dar errado é muito menor. Então eu quero convidar você a orar comigo agora. Ouça esta canção aí, ore comigo agora e diga: Senhor, eu entrego a minha vida para o Senhor. Eu entrego os meus projetos, eu entrego a minha caminhada, eu entrego a minha família, eu entrego os meus negócios, eu me entrego a minha carreira. Quem sabe você está agora concorrendo aí a um cargo político, você vai dizer: eu entrego a minha vida agora, essa carreira política minha, eu entrego tudo ao Senhor. Eu quero que eles deem certo. Faça uma oração e eu vou orar por você.

0: Nosso Deus e nosso Pai, eu quero orar em nome de Jesus agora por todos aqueles que, ó Deus, estão trabalhando, estão lutando, estão pedindo a Deus uma orientação para a sua casa. Eu oro por aqueles que estão enfermos e eu te peço que tu cures as enfermidades, sares as feridas, dê ânimo, dê, ó Deus, condições de as pessoas prosseguirem. Pai, eu oro agora também por todos aqueles que estão saindo para o trabalho ou estão voltando para o trabalho, quem está indo para a escola, quem já está na escola. Pai, cuida de todos, Pai, abençoa a nossa cidade, abençoa o prefeito da nossa cidade, abençoa os vereadores, abençoa todos os prefeitos da região, todos os vereadores, abençoa o nosso Brasil. Pai, e agora eu te peço, esse lar que está em desarmonia, está com falta de paz, está havendo briga, confusão, Deus, que o teu milagre aconteça agora, para a honra e glória do nome de Jesus. Que vidas sejam transformadas para a honra e glória do nome de Jesus. Amém e amém.
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8: Que maravilha começar essa manhã linda junto com você no Pro Lagos da Gente.
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8: Agora eu vou falar com a repórter Débora Santos.
10: Oi, Carol.
8: E aí, Débora?
10: A Prolagos participou nesta semana do Búzios em Rede, o CRAS mais perto de você. Uma ação promovida pela Prefeitura de Búzios, no bairro Sem Braças. Os times de atendimento e responsabilidade social estiveram por lá, levando informações e orientações aos moradores.
8: Ótima notícia, Débora.
10: E a sustentabilidade também entrou nessa conversa.
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10: A população recebeu orientações sobre o programa de Olho no Óleo, que incentiva o descarte correto do óleo de cozinha usado. E o Prolaguito também participou da ação, levando a educação ambiental de forma divertida para as crianças. Eu volto com você, Carol.
8: Muito bacana, Débora. É a Prolagos cada vez mais perto da comunidade. E continuamos em Búzios porque as obras de implantação da nova rede separativa de esgoto também estão avançando em Sem Braças.
6: Prolagos, saneamento em pauta.
8: Quem conta pra gente é a repórter Carolina Barreto.
11: Oi, Carol.
8: Oi, Carolina.
11: As equipes da Prolagos seguem atuando na localidade para ampliar o acesso ao sistema de esgotamento sanitário. Maicon Urbaneto, do time de engenharia da Prolagos, explica a importância dessa obra.
12: Ao todo, serão implantados mais de 6 mil metros de rede separativa de esgoto, beneficiando diretamente cerca de 270 famílias. Com essa infraestrutura, as pessoas deixarão de depender de soluções individuais, como fossas, filtros e sumidouros.
13: Prolagos, a gente faz.
11: A obra faz parte dos investimentos da Prolagos para ampliar o sistema de esgotamento sanitário da região dos Lagos e está sendo feita em parceria com a Prefeitura de Búzios. Enquanto a concessionária implanta a infraestrutura, a Prefeitura realiza as adequações internas necessárias das casas para conectar os imóveis à nova rede, garantindo a efetividade da obra.
8: Muito bom, Carolina. Mais um investimento importante para ampliar o saneamento na região.
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8: A gente se encontra no Prolagos da Gente. Até lá.
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0: querida. Epa, sexta-feira, meu amigo. 8 horas e 19 minutos. Opa, 17 minutos, rapaz. 8 e 17. Muito bom dia, meu amigo. Muito bom dia, minha amiga. Estamos começando a nossa manhã. É, nossa sexta-feira começando bonitona, sem sol, né? Estamos aí com bastante nuvem, chuvisca em algumas partes da região dos lagos. Ontem caiu uma chuva e vamos ver como é que fica o tempo neste fim de semana. Tudo de bom para você, meu querido irmão? Você que já está aí no trampo faz tempo, você que está aí se arrumando para ir para o seu trabalho. Tudo de bom, muito sucesso, viu? Muitas vitórias. Que no seu emprego toda a equipe esteja bem e que hoje seja um maravilhoso dia de trabalho para todos.
1: Hoje é sexta-feira.
0: Pois é, rapaz, hoje é sexta-feira. É um dia depois da quinta, né? Um grande abraço, meu irmão. Tudo de bom para você. Nós que estamos juntinhos, juntinhos, até as 11 horas e 15 minutos, tá bom? Venha, nosso WhatsApp é o 997150175, à sua disposição. É isso. Bom dia, bom dia. Epa, rapaz, olha só. Rolou uma operação de combate a facções criminosas. Daqui a pouquinho a gente vai saber exatamente o que aconteceu, né? Gedeon tá apurando ali os detalhes. E olha, para falar para vocês, falando aí de ação policial, se lembram um homem que matou um policial no ano de 2015? Pois é, esse cara foi preso ontem aqui no Monte Alegre. E vamos já trazer os detalhes. O William tem todos os detalhes aí também. Valeu! Vamos lá! Bom dia, bom dia, bom dia! Olha, hoje tem... A gente vai trazer aqui no programa, rapaz, o bongô. Ei, ai, meu Deus do céu, bongô. Tô ferrado. Aliás, tô não... Tamo! Não é nem estamos, é tamo. O cara vai fazer bagunça aqui, não vai não? Ah, não, hoje ele vem de seresta. Ah, então hoje ele vem mais calmo, ele vem mais tranquilo. Não é isso, bongô? Grande, grande. Vamos lá, seresta, nossa música hoje é com bongô, fazendo seresta aí. Tá certo. Olha, vai começar um festival de sabores de Cabo Frio. Dia 4 de setembro agora, já tradicional data, né? A gente vai ter mais uma edição do que é um sucesso gastronômico no interior do estado do Rio de Janeiro, rapaz. Festival Sabores de Cabo Frio, já definido aí, a Maria Inês, que é do Convention Bureau, vai estar conversando conosco, que é uma das coordenadoras, organizadoras do evento, pra gente falar por aqui, tá bom? Epa, rapaz, olha, desculpa, ontem a gente não veiculou a reprise, né, dos nossos monumentos. A gente que na terça-feira trouxe aí o prédio da escola Ismar Gomes de Azevedo, aqui na Nilo Peçanha. Uma história, né? Vocês viram, né? Maravilhosa. Era para termos exibido ontem, mas a gente vai fazer isso hoje, tá? A gente tem um compromisso, até o pessoal aí que ontem me esculacharam. Pô, Mauri, fiquei esperando, rapaz. Você tem que botar uma hora certa aí, 9 horas, 9h30. Porque a gente não tem horário, né? A gente coloca durante o programa. E ontem a gente teve o garotinho, né, conversando aqui conosco, e passamos do tempo previsto, mas ainda mais garotinho, né, que fala bem, que é bom, radialista, aí falou bastante, e a gente pede desculpas, mas hoje a gente se redime, tá bom? Daqui a pouquinho a gente vai trazer para vocês aí nossos monumentos, que a nossa Patrícia Bernardo produz, né, e numa pesquisa linda, linda, linda. Vamos conhecer daqui a pouquinho o prédio do Ismar

0: Vamos lá, muito bom dia meu amigo, eita que sexta-feira, o Alisson, vamos lá, muito bom dia, vamos, corre aí, cadê a corridinha, bora, cadê a corridinha? É Mônica, lembra do Ron Ron que vinha saltitando de lá até aqui? Eita, o cara vinha pulando, como é que eu esqueci o nome dele? Aí ó, tá vendo aí ó, olha só, assim que você tem que fazer, quando eu falo, o Alisson... Tem que fazer do jeito que eles fazem quando o programa termina, cara. É, que aí eles vão, né? Não dá nem tempo a gente dizer tchau, até amanhã. Bom dia, Alisson. Tudo bom?
1: Bom dia, Maria. Bom dia a todos. Começando então, finalmente, sexta-feira, tão esperada por muitos aí.
0: Por muitos não, por você. Você fica esperando a sexta-feira desde terça, cara.
1: Exatamente, amor. Mas essa é a alegria, né? De estar aí esperando o fim de semana pra gente estar fazendo alguma coisa, reunir os amigos, ter uma conversa melhor com a família, né? Por que não uma brincadeira aí entre os seus amigos? Enfim, muitas coisas aí pra fazer nesse fim de semana. Principalmente, temos muitos eventos também pelas cidades também. O pessoal pode acompanhar bastante. Temos aqui a nossa padroeira. Amanhã, feriadá. Muita gente... aproveitar, pode ir nos shows, pode ir à praia, enfim, um monte de coisa dá pra fazer durante o fim de semana. Amor, vamos começar agora, vou mostrar um áudio aqui, infelizmente uma reclamação, a gente começa com uma reclamação vindo aqui de Cabo Frio. Olha só, o seu Luiz Cláudio, ele tá esperando uma consulta há quase 5 meses, infelizmente.
0: Consulta pra quê?
1: Pra uma consulta médica.
0: Boa pergunta,
1: uma boa,
0: né?
1: Pergunta. Isso é uma,
0: então,
1: consulta médica.
0: Então, pergunta pro nosso amigo.
1: Vamos lá, ele não falou qual então, é a especialidade.
0: Mas, qual é a especialidade? Tá exatamente. Esperando uma consulta pro médico tal, pararão. Porque senão fica muito, né? Amplo. Uma consulta.
1: Mas vamos ouvir o áudio dele?
0: Vamos,
1: ele vai explicar
0: claro.
1: Muito melhor pra gente.
2: Bom dia, tudo bem? Eu sou o Luiz.
0: Oi, Luiz.
2: Eu tô com um agendamento, uma consulta marcada. Já há mais de 5 meses estou aguardando uma consulta para um médico em Cabo Frio e até hoje nada. Gostaria de saber aí da Secretaria de Educação o que está acontecendo. Será que não tem ninguém trabalhando? Está tudo parado? O prefeito não está sabendo? Porque não pode. 5 meses aguardando uma consulta médica. Vou mandar aí para vocês aí ver a data aí, quando foi marcado. Ok? Muito obrigado aí, Amaury Valério.
0: Ô Luiz, beleza. Agora só me confirma aí qual é a consulta para que especialidade, tá bom, meu irmãozão?
1: Isso mesmo, gente. Olha, ele falou aí no áudio, Secretaria de Educação, Secretaria de Saúde, tá? E olha, temos agora o áudio também do seu Edson. Ele é morador da Gamboa, na rua Jorge Veiga, e ele tá sem água na cisterna dele. Vamos ouvir o recado dele?
3: Bom dia, Amaury Valério, tudo bem? É, Amaury, eu estou vindo novamente o seu programa pedir ajuda a você novamente. Pro lago. Água, não tem água. Vai dizer que não tem? Tem na torneira. Mas a água aqui. Chega a certa hora, vai perdendo a pressão. Com pressão nenhuma tem mais subir na caixa. Eu tenho uma cisterna, a água cai na cisterna, eu boto todo dia água para minha caixa, porque a gente paga para ter água nas caixas, e aqui na Gamboa, na rua Jorge Veiga, não está acontecendo isso nem na rua José Rodrigo Polva, que é onde é a rua fechada da rua do Biquíni também. Tem muita gente, não tem água na loja, que mora também ali, ninguém tem. Tem que estar botando bomba, puxando para botar água na caixa para tomar banho. E aqui, na minha onde eu moro, eu tenho a cisterna, a água sobe. A cisterna, né? Boto para a cisterna para minha caixa. E a água, nada, não tem. A água de pressão, fica aquela água só pingando aqui. Então, olha, galera, eu não venho te pedir novamente isso, porque eu não sei mais a quem apelar. Já liguei para lá 4 vezes. Ninguém vem aqui na casa da gente saber o que, que é e o que não é. Ele não faz nada, Maria. Infelizmente, essa por lá em Cabo Frio, bagunça, e ninguém toma providência em nada. Então, eu vim te pedir novamente a você, essa ajuda a você aí, tá? Um bom dia pra você, pros seus ouvintes.
1: isso aí, seu Edson. Olha, já enviamos então seu áudio pro pessoal da Prolagos para ver o que tá acontecendo aí. Situação difícil ficar sem água, né? Enfim. Olha, amor, vamos fazer agora uma conversa maneira? Vamos aliviar agora um pouquinho?
0: Vamos. Tudo bem contigo?
1: Sim, tudo
0: conversa
1: ótimo.
0: Conversa maneira. Então, bora. Vai me pagar hoje uma comida japonesa lá no Quintô?
1: Ó!
0: Olha, não, vamos, você falou, vamos com uma conversa boa, vamos.
1: Uma conversa boa, uma coisa mais leve. Olha só, hoje vai acontecer uma roda de conversa sobre o Agosto Lilás, promovendo a conscientização, gente, e o debate sobre a violência contra a mulher, lá em Búzios, no CCI. Vamos ouvir o áudio da Aline Santos, ela é secretária do Idoso, manda um áudio pra gente.
0: Vamos lá.
4: Olá, pessoal, aqui quem fala é Aline Santos, secretária do Idoso de Armação dos Búzios. Tô passando aqui para fazer um convite muito especial a todos vocês. Em parceria com a Secretaria da Mulher, né, com a secretária Karen, nós estaremos hoje no Centro de Convivência do Idoso, a partir das 14 horas, com uma roda de conversa falando sobre o Agosto Lilás. É um tema que também precisa ser abordado por nossos idosos. Nós precisamos também orientar os nossos idosos contra a violência contra a mulher. Esse é um assunto muito importante. Então venha, faça parte também dessa roda de conversa conosco. Vamos juntos debater um assunto tão importante.
1: Isso. Muito importante, gente. Isso aí, gente. A Casa do Idoso aí tá aberta aí pra essa roda de conversa aí contra a violência à mulher hoje.
0: É um
1: hoje.
0: Papo super importante, Aline. Caramba, uma roda de conversa. Caraca, vamos lá, pessoal. Vamos participar aí mesmo. Aproveitar, né? E botar aí o assunto bem à baila mesmo. Bem...
1: Isso aí mesmo. Pessoal de Búzios aí, ó. Hoje aí eu encontro aí essa roda de conversa no CCI às 14h. CCI, às 14h. Amaury.
0: Muito bem, muito bem, né? Vamos lá, deixa eu dar uma olhada como é que... Aí, ó, como é que tá a cidade ali, principalmente a praia, né? A Praça Porto Rocha, meu amigo, tá... Você sabe que tá rolando a festa da padroeira. E a gente tem muita informação. Daqui a pouquinho a gente vai dar um pulinho já pra lá de novo, tá? Pra gente trazer as informações, o que rola. Trânsito tá numa pista só, viu, ali no entorno da Praça Porto Rocha. Você que vai passar ali pela praça, né, as barracas, o gradeado, tá tudo ali. E vamos dar uma situação aí, tá? Uma atenção, aliás, ok? Eba, vamos lá, olha, Wagner Sela tem hoje também, rapaz, vamos pro espaço. Hoje ele vai falar sobre o terceiro planeta do sistema solar. Qual é o terceiro planeta do sistema solar? Hein? Primeiro, qual é o primeiro? Segundo? E o terceiro? Muito bem, passou no teste. Eita! Você sabe qual é o terceiro planeta, Luciano?
1: Parafusadeira.
0: Eita, mas já não saiu a parafusadeira já? Ou tá faltando uns? Eita, vamos aí, meu irmão. Então, olha, hoje o Wagner Sena fala sobre a Terra, tá bom? É isso aí, você, meu queridão, fica ligado, daqui a pouquinho também tem o Quintal do Zeca, rapaz. É, Quintal do Zeca, e a gente vai... Aliás, tem aí, não tem não? Tem aí a chamada aí, a gente tem mais uma edição do Quintal do Zeca. É, vamos lá? Eita! Vamos! Tá aí, beleza, meu amigo? Muito obrigado pela tua companhia. Muito obrigado por você estar juntinho conosco por aqui. Epa! Tá contigo, Luciano?
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0: Epa, é isso aí, Quintal do Zeca, meu amigo. Vamos juntos? É, tá certo. Ó, tá chegando o aniversário do Bongô também, hein, rapaz? É, nosso Bongô, Bongô. Grande abraço, Celesta do Bongô. Você sabe cantar alguma música de Celesta, William? Hein? Sabe, cadê uma música de Celesta, Luciano? O que... Vai lá, correndo, corre rapidinho pra... Ah, é o William. Qual é a festa de São João? Qual é, pô? Canta! Ele tá dizendo o nome aqui do Noel Rosa, não sei, canta. Fala aí, bora, 1, 2, 3 e... Acorda, Patativa, e vem cantar, é isso, pô? Vamos lá, então, rapaz. Celesta, meu irmão. Você já foi à conservatória? Pois é, a conservatória lá, meu amigo, onde você vai tem povo cantando, Celesta o tempo todo. Eita, e daqui a pouquinho o Bongô vai trazendo pra gente aí uma belíssima de uma Celesta, não é não, Bongô? Beleza, vamos juntos até às 11 horas e 15 minutos. Deixa eu chamar o Gedeão Souza. Vamos às informações. Gedeão tá ali na área externa aqui do nosso estúdio. Vamos dar um bom dia e saber aí quais são os destaques. Repórter. Ô Gedeão, muito bom dia. A gente tá aí, rapaz, uma operação da polícia para combater facções criminosas. Muito bom dia, seja bem-vindo. Dá detalhes aí, onde é que foi a operação? Eita! Vamos lá, William Rodrigues, vamos aí. Deixa eu dar meu bom dia aqui pro William. O William que está trazendo aí as informações. Tivemos um problema técnico, né? E vamos já. William Rodrigues, bom dia, meu amigão. Tudo bem? O William também está com muitas informações aí. Um homem que matou um policial em 2005 finalmente foi preso, William.
8: Exatamente, Amorim.
0: Bom dia, seu bom educado.
8: Bom dia para você, para os nossos ouvintes, para os telespectadores. Bom dia para todos que estão acompanhando aqui o programa do Amorim Valério, pela Ondas FM, enfim. Pois é, Amorim, esse homem, ele foi preso aqui em Cabo Frio, no bairro Monte Alegre, né? Ele foi preso, o nome dele é Wellington da Silva Santos, tem 32 anos e ele foi localizado no bairro Monte Alegre. Esse crime do qual ele está sendo acusado aí aconteceu, Amorim, em 2015, na época, o corpo de um policial militar de 34 anos foi encontrado carbonizado dentro do próprio carro ali na Estrada da Integração. Esse homicídio ocorreu durante a noite e a identificação da vítima foi confirmada na manhã seguinte. Testemunhas relataram, né, na ocasião, que o policial teria sido retirado de uma igreja, inclusive, né, não sei se vocês lembram, durante um culto, antes de ser morto. Uma informação que não foi ainda confirmada, né, até o momento. A polícia não confirmou se realmente ele saiu dali. Mas a verdade é que ele apareceu morto dentro do próprio carro e houve grande comoção, linhas de ônibus foram desviadas, que não passavam ali pela Boca do Mato durante as operações para tentar aí, pegar a pessoa ou os responsáveis por esse crime. Então foi um crime que teve bastante repercussão na época. E esse homem foi preso então, foi preso então agora aqui no bairro Monte Alegre, e ele agora vai ser levado à justiça para responder
0: aí. Esse é o momento, né, que ele chega na delegacia ali?
8: Exatamente, é o momento que ele está chegando ali na delegacia. E é um crime que causou uma comoção muito forte naquela época, né, Amorim, em 2015.
0: Bárbaro na cara.
8: Então foi isso. Então essa é uma das notícias policiais que nós temos hoje. Aqui, né, daqui a pouquinho a gente vai falar mais sobre operações aí da polícia aqui em toda a região. Mas, Amorim, tem coisa boa também.
0: Amém!
8: Amém! Por exemplo, a Câmara de Vereadores ontem realizou aí uma premiação para algumas personalidades importantes aqui do município de Cabo Frio, pessoas que tiveram um papel relevante aí, principalmente em relação à ponte Feliciano Sodré, que essa ponte está completando 100 anos, né, durante esse mês, e essa solenidade que aconteceu na Câmara de Vereadores faz parte, então, Amaury, das comemorações do aniversário da ponte, de 100 anos, né? Então, 34 personalidades de Cabo Frio foram homenageadas, indicadas pelos vereadores. Cada vereador indicou 17, aliás, os 17 vereadores, cada um indicou 2 homenageados. Então, eles foram homenageados ontem numa solenidade na própria Câmara e foi um momento muito especial aí.
0: Aí, ó. Perfeito. Quem é que está ali? Margarete e Ítalo.
8: Ítalo foi homenageado. Outros balanço. Aqui, olha, Amaury, o ex-prefeito Alair Correia, Cátia da Silva Venâncio, Maximiliano Ferreira Falcão.
0: Deixa eu ver só rapidinho.
9: Doutor José Gonçalves.
0: O áudio está por aqui, tá?
9: Uma honra enorme, eu quero beber dessa água que já vivo, né? De certa forma, porque a nossa água é de Campo Frio, mas aquela que o senhor bebeu realmente é incrível, porque o senhor está ótimo. É uma honra estar, Milton, querido amigo. Vai fazer 30 anos ano que vem que a gente tem uma luta.
0: Eita, tá aí, foi uma solenidade. Você estava falando o nome aí dos agraciados.
8: Sim,
0: né?
8: Alguns deles, né? Foram 34.
0: William.
8: Exatamente, Rodolfo Leite, Arlesson Silva Coelho, Johnny Luiz Castro, ex-prefeito Alair Correia. Em homenagem póstuma também ao ex-prefeito José Bonifácio Ferreira Novelino. Enfim, muita personalidade foi homenageada ontem, 34 anos, por trabalhos relevantes, por serviços relevantes relacionados ali à ponte Feliciano Sodré, que é a grande homenageada que está completando 100 anos, que já faz parte aí da nossa paisagem, né? Já está integrada aí na nossa paisagem, a ponte Feliciano Sodré.
0: É um símbolo, né? É um dos... Ô, Luciano, esse telefone não está legal, não. Um telefone, que telefone, coisa antiga, né? É celular.
8: Exatamente. Amaury, hoje está começando também a Feira Literária. A gente fez uma entrada ontem de lá, né? E muitas personalidades vão estar passando por ali pela quinta-feira literária de Araruama, que é considerada a maior feira literária daqui da região. Amanhã, por exemplo, Minotauro e Minotouro, dois lutadores, né, ex-lutadores, vão estar ali dando palestras, falando das suas experiências. Essa dupla aí. Você tem coragem de encarar? Eu não tenho.
0: A distância deles, tá doido, cara. Mas eles ali, vão... ó, tá vendo o quem é um, quem é outro ali? Você sabe?
8: Ih, rapaz, aí você me pegou. Eles são gêmeos? Não, são irmãos.
0: Aqui, Luciano, tá bom de você chegar assim na frente dele e dar um tapa na cara dele. Pá! Eu quero é ver macho pra dar um... É mole, cara.
8: Então eles vão estar participando. Eles vão estar participando de uma mesa chamada Mente de Campeão. Né, outros esportistas também vão estar passando por essa mesa e vão falar sobre disciplina, coragem, superação, enfim, tudo aquilo que agrega valores aí para a criançada e para os jovens, né, que vão estar ali ouvindo para entender a experiência deles, experiência de vida deles, experiência profissional deles como lutadores. Isso com certeza vai trazer inspiração aí, Amaury, para jovens e crianças, né, que vão estar ali assistindo. Então isso vai acontecer amanhã, dia 15, tá? Grandes shows também vão acontecer ali na Feira Literária, Ana Carolina, Xamã, Martinália, enfim, é um evento bastante grande, além das palestras, além das exposições, além dos eventos culturais, dos autógrafos ali, dos livros, enfim, uma festa maravilhosa, todo mundo convidado. Então, começa hoje, está começando hoje, vai até terça-feira, a quinta-feira literária de Araruama. E está começando também a festa da padroeira de Cabo Frio.
0: Começando não, já começou.
8: Já começou, tivemos
0: desde
8: aí...
0: Desde ontem, né? Ontem a praça tinha gente pra caramba na praça, sabia, William?
8: Maravilha, então.
0: Caramba, bem legal.
8: É a festa da nossa padroeira, uma homenagem muito... Assim, é uma festa muito tradicional, né? E todo mundo convidado, então. Sábado, dia 15, é feriado, dia da padroeira cabofriense. E a programação já começa no sábado aí, olha, a partir das 19 horas, né? Com vários eventos aí importantes para a igreja católica daqui de Cabo Frio. A programação foi aberta ontem, né? Como a Maury estava falando, teve o pagode católico do grupo Sou Sarado, que subiu no palco às 20 horas, né? Em seguida, às 22, teve a cantora sertaneja Bruna Reis, né? Hoje, por exemplo, vamos lá, olha, os shows começam às 8 da noite com Ângel Duarte a partir das 10 da noite e a banda Celebrare, que é muito famosa, uma das mais conceituadas bandas de dance music do país, né? vai estar aí se apresentando com seu sucesso, com 30 anos de história, ali a partir das 10 da noite, começa ali o show da banda Celebrar. Então está todo mundo convidado. Ao longo dessa manhã a gente vai falando sobre outras atrações que vão estar ali na festa da padroeira de Cabo Frio, Amaury Valério.
0: Muito bem, beleza. Vamos lá, e olha, a praça está totalmente ocupada, tá? Barracas, tudo lá. Se liga aí no trânsito.
8: É isso aí, algumas alterações, beleza, no trânsito. Tá bom,
0: mais
8: então.
0: Alguma coisa, Willian Rodrigues?
8: Muita coisa acontecendo, daqui a pouquinho a gente vai dar uma volta aí pela cidade para trazer mais informações aí para os nossos ouvintes, telespectadores, para os internautas, para todo mundo que está acompanhando aqui a gente, o programa do Amaury Valério,
0: o Luciano
8: nessa
0: Monteiro.
8: Manhã.
0: Sabe onde é que está o Luciano Monteiro?
8: Não.
0: O Luciano Diniz, você sabe?
8: O Diniz está aqui, o Diniz está aqui.
0: Está atrás de você.
8: Tá. Você sabe que eu nunca fico em paz, né? Eu tô aqui olhando para a câmera, mas...
0: Sobressaltado.
8: O olho fica, né, virando para trás e preocupado, e o outro aqui, sabe como é que é?
0: Não, então, não... O Luciano é lá de Cruzeiro, rapaz, de São Paulo.
8: É mesmo?
0: Ele assiste o programa todo dia, tá todo dia aí no YouTube, né, Luciano?
8: Maravilha.
0: Obrigado, meu irmãozão.
8: Grande abraço aí.
0: Valeu, Willian Rodrigues. Obrigado.
8: Daqui a pouquinho a gente volta, Amaury. Willian Rodrigues para o programa Amaury Valério. 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
0: Muito bem. Vamos lá, vamos seguindo por aqui, meu amigo. Ah, deixa eu mandar um abração aí para o doutor Alfredo Crescêncio, nosso oftalmologista. Tem uma clínica de olhos aqui na Avenida Joaquim Nogueira, não é isso? Bem ali ao lado do Itaú. Mandar um abraço pro querido amigo, parceiro do programa, doutor Alfredo Crescêncio. Um grande beijo, meu irmãozão. Tudo de bom, tá certo? Epa! Vamos lá, agora são 8 horas e 43 minutos. 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Olha só, tem uma notícia aqui, cara. A gente está vendo aqui assédio sexual. Presta atenção, cara, é cada doideira, né? Uma cidade no interior lá do Nordeste, vereador, né? Conhece todo mundo. Aí tá lá na Câmara, passou uma estagiária boazuda, gostosa. Sabe o que o vereador fez? Deu umas palmadinhas na bunda da estagiária, né? Falando, ei, isso é assédio sexual, pô. Tá dando um quiprocó pro vereador, cara, porque agora tem câmera em tudo quanto é lugar, né? A estagiária deu-lhe um esporro, botou dedo na cara dele. O que que tu faria, Luciano, se alguém te desse um tapinha, dois tapinhas assim na sua bunda e falasse, você fazia o quê? Ia falar, vai botar um óculos, não é isso? Caraca, que absurdo, que doideira. Um vereador, hein? Presta atenção aí. Vamos lá, posso chamar Gedeão? Vamos aí, ó, deixa eu mandar logo um abraço aqui pra Kátia Mariano, que tá aqui no YouTube. Nossa, o Jorge Murilo, nosso querido e filho, delícia, parceiro. Nosso Maurício Vicente, o que, Santana? Eu não entendi aqui o nome da minha amiga aqui. A Mauri, já pegaram o safadão que roubou os cartões da Zilma? Ainda não. Ainda não, mas já tem uns vestígios dele aí, tá? É um cara que vive aí na rua, enfim. Polícia tá acatando ele, tá? Quem mais tá por aqui, rapaz? Rafa Martins, bom dia, meu irmãozão. Obrigado pela companhia, você também, viu? Um beijo. Aí, vai lá no YouTube, se inscreve lá no YouTube, dá uma forcinha pra gente lá. Programa Amaury Valério, tá? Dá um likezinho, manda ver, ajuda a gente aí, tá? Vamos lá, Gedeão tá chegando aí.
10: Repórter
0: Muito bem, vamos às informações. Pessoal, olha, uma informação da agora. Tem uma ação, uma operação da Polícia Federal neste momento acontecendo aqui em Búzios. Atenção, atenção, Polícia Federal está em Búzios. Vamos lá, vamos às informações. Gedeão Souza, muito bom dia. Que operação que é essa, Gedeão?
10: Oi, Amauri, bom dia a todos que estão nos acompanhando no programa Amauri Valério, na rádio, no YouTube, é isso mesmo. A Polícia Federal, nesta manhã de sexta-feira, dia 14, está fazendo uma operação, cumprindo mandatos aí no Rio de Janeiro e também aqui no município de Armação dos Búzios. O nome dessa operação é Operate Umbra e o objetivo dela é combater fraudes em benefícios previdenciários. A ação de hoje conta com policiais federais que estão cumprindo aí dois mandatos de prisão aqui, né, de apreensão na cidade de Búzios e também no Rio de Janeiro. São investigados crimes decorrentes de pagamentos de benefícios aí previdenciários a fantasmas, né, cujos valores estimados podem ultrapassar aí os 5 milhões de reais. A maioria dessa operação está acontecendo agora pela manhã. Estamos buscando mais detalhes e qualquer nova informação voltamos aqui com mais informação aqui sobre este caso aqui, sobre essa operação da PF, meu amigo.
0: Já teve uma outra operação aí para combate à facção também, né?
10: Isso. Nós tivemos sim ontem ali em Arraial do Cabo, os agentes da 132DP deflagraram aí a operação chamada Amigo Urso. A ação que resultou aí na prisão em flagrante de dois homens investigados pelo crimes de tráfico e associação para o tráfico no distrito ali de Figueira. Durante o cumprimento das buscas em uma residência na localidade, os policiais apreenderam uma grande quantidade de entorpecentes, aparelhos celulares, caderno com anotações referentes ali à contabilidade do crime, né? O objetivo central dessa investigação é esclarecer a possível ligação dos suspeitos com a estrutura criminosa e chefiada pelo Edgar Alves de Andrade, conhecido como Doca da Penha ou Urso da Penha. A Polícia Civil apura se a dupla atuava em uma tentativa aí de expansão territorial da facção Comando Vermelho para Arraial do Cabo e também outros municípios aqui da região dos Lagos. As diligências prosseguem aí, né, para identificar novos integrantes desse esquema e determinar a origem e a destinação do material apreendido. E também mapear a extensão das conexões criminosas, Amauri, aqui na nossa região, meu amigo.
0: Tá aí, eita, a polícia tá tendo... Tá doido, cara. Aqui, vamos continuar com as notícias aí, policiais. Tivemos também uma grande apreensão de drogas, hein, ô Gedeão?
10: Uma enorme quantidade de drogas foi apreendida, Mauri, ontem ali no município de Búzios, na Serra das Emerências, ali, né, um ponto turístico da cidade de Búzios, no bairro localizado ali como José Gonçalves. Segundo a PM, eles receberam informações aí de uma movimentação suspeita na localidade, que possivelmente esse local estaria sendo utilizado para esconder ali armas e até mesmo drogas. Então, durante as buscas aí, os policiais encontraram um tonel enterrado contendo uma enorme quantidade de drogas nas proximidades. Também foi localizado ali um acampamento aparentemente abandonado recentemente ali, né, onde havia materiais utilizados para preparar e embalar aí todos esses entorpecentes. Ao todo, Amauri, foram apreendidos 1.400 pedras de crack, 1.000 unidades de maconha, 300 cápsulas de cocaína, além de 500 embalagens vazias e também 3 balanças de precisão. Todo esse material foi encaminhado à 127DP, onde essa ocorrência foi registrada. De acordo com a Polícia Militar, a apreensão causou um prejuízo estimado a R$78 mil, Amauri, ao tráfico de drogas na localidade. É muito dinheiro e é muita droga, meu amigo. R$78 mil. Vale lembrar que ninguém foi preso aí durante essa ocorrência, Amauri.
0: Muito bem, vamos lá, caramba, vamos sair da área policial. Olha só, a gente teve uma informação ontem, dá um pouco mais de detalhes sobre um menino, né, uma criança com aspecto, com espectro autista, que teria saído de uma escola, né, aqui em Arraial do Cabo e ficou fora da escola durante um tempo. O que, que aconteceu?
10: É isso, Amauri, uma criança aí de 6 anos, um autista não verbal, conseguiu sair desacompanhada aí da Escola Municipal Francisco Luiz Sobrinho, ali no distrito de Monte Alto, ficou fora da unidade escolar aí por 15 minutos, até que uma moça que passava por ali viu o menino, pegou ele ali e ligou para os policiais, né, para os órgãos competentes. O caso ocorreu, Amauri, no momento do intervalo, enquanto um dos portões permanecia aberto ali para o descarregamento de suprimentos. A profissional que estava encarregada ali de acompanhar o estudante é recém-chegada à instituição e acreditou que o aluno ali havia retornado à sala de aula. A direção da unidade afirmou que este foi um fato inédito, que isso não é de acontecer. A mãe do menino apontou falhas na segurança do portão e no processo aí de transição de equipe de apoio. O incidente acendeu um alerta entre pais de estudantes atípicos da rede municipal, que relataram em atrasos na chegada de novos cuidadores e trocas na empresa prestadora de serviço, Amauri. Essas foram todas as informações de momento. Qualquer nova informação, Amauri, voltamos daqui a pouco aí com muito mais. Gideão Souza para o programa Amauri Valério, notícia o tempo todo.
0: Beleza, vamos lá. E é isso, pessoal. Olha, 8 horas e 53 minutos e nós estamos aqui, né, lembrando para você o quintal do Zeca, mas agora eu quero falar contigo, aliás, o Wellington da Showbike, Luciano DJ, vai falar conosco, né, a gente tem a pedalada da Padroeira, meu amigo, tivemos já a corrida da Padroeira e agora a gente tem a pedalada. Ô Wellington, bom dia, rapaz.
11: Bom dia, Mauri, beleza? Hoje começa, hein? Hoje começa a festa da Padroeira. Passando para lembrar também que domingo, hein? Domingo prepara tua bicicleta aí, porque domingo tem passeio ciclista da Padroeira. E vai ter sorteio de vários brindes, hein? Para participar do sorteio dos brindes, a gente tá pedindo doação de alimentos. Vai ter sorteio de hambúrguer, de pizza, de picanha, de comida japonesa, de... Pô, vai ser muito legal. Mas para participar do sorteio, a gente tá pedindo doações de alimentos. Então, domingo, 8:30 da manhã... tá? O passeio ciclista da Padroeira, tá? Toda a região dos lados que está convidada, é gratuito, não precisa se inscrever, é só chegar com 1, 2, 3, 4, 5 quilos de alimento no dia lá e pedalar com a gente pela cidade, vai ser muito legal, tá? Então, prepara a bike aí, vamos que vamos, um dia maravilhoso, que dia lindo hoje, Amorê. Esse é o programa da Mauri Valério, mais uma vez, hein? Pelo apoio de sempre ao uso da bicicleta, qualidade de vida aqui em Cabo Frio, junto com o Bike Night, a Showbike.
0: Beleza, seu Wellington, maravilha. Eita, olha só, pessoal, essa imagem agora aqui da Macário Pinto Lopes, a nossa avenida litorânea que tá por ali, ó. Galera ali correndo. Legal, hoje o pessoal tá se movimentando, né? Assim, não tá totalmente nublado, mas a gente tem aí nuvens. Mas daqui a pouquinho o nosso Márcio Sorém vai dar... Ontem o pessoal ali na praça teve um momento que deu uma chuvarada, né? E a gente, pô... Aqui, o Alisson, tá rolando o Arraial em Arraial do Cabo? Tá rolando. Eita, vamos aí. O que está rolando? Arraiá, ainda tem Arraiá? Festa junina? É o que está rolando aí, cara? Fala para nós. Hein? Não sabe? Eita, tá rolando Arraiá aqui no... O Arraiá no Arraial. É isso, meu amigo. E a gente tem fim de semana aí muitas outras atrações, muitas outras eventos, muitos outros eventos aqui por toda a nossa região. Fique ligado, tá bom? Muito bem, estamos no ar até às 11 horas e 15 minutos, meu amigo. Pode deixar que a equipe está trabalhando para te deixar muito bem informado.

0: dia, meu amigo. A equipe tá aqui pra te informar mesmo. 997-150175 é o nosso zap. Esteja à disposição, viu? Tamo juntos. Obrigado pela companhia. Boa sexta-feira, bom fim de semana. E o nosso pedido pra que Deus, Pai Todo-Poderoso, esteja sempre conosco.
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0: 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Muito bem, estamos de volta. Eita, sexta-feira. Olha, não tá aquele sol a pino não, tá bom? A previsão do tempo daqui a pouquinho com o nosso Márcio Soré. Olha só como é que tá o céu da Praia do Forte, meu amigo. Epa, olha lá. Ali no canto direito, você tá vendo aqui, bem ali no meio, tem o Forte. O Forte tá por ali, tá? E essa é a nossa praia, a nossa linda e maravilhosa praia. Praia do Forte nesse momento, aí ó, o mar tá tranquilo, hein, pessoal? Tá, o mar não tá alto não, não tá mexido, olha a faixa de areia, como é que tá grandona. Tá, hoje tá bom de dar uma nadada, hoje tá bom, né, Zilma? A Zilma vai pular lá no Forte e vai sair lá no foguete. Eu vou acompanhando a Zilma no meu barquinho, aham. É, se ela passar mal, joga ela para dentro do barco, né? Não vou deixar ela sem ajuda, claro, pô. Aqui, tá aí, meu amigo. Então, é a nossa Praia do Forte. Olha só, rapaz, eu tô aí, o presidente da Câmara de Vereadores aqui de Búzios, Vitor Santos, já tá aqui pra gente bater um papo. A Câmara Buziana inaugurou a nova sede, né, cara? Aqui em Cabo Frio também, eu vi o Miguel quando era presidente, ele falou da nova sede aqui no Novo Portinho, né? Mas não aconteceu. Eita, vamos lá. O Vitor, você comeu muito no Degusta Búzios? Comeu mesmo? Vamos. Aquele pratinho ou pratão, você comia quantos pratos? Degusta Búzios foi um sucesso, cara. Foram dois finais de semana. E sabe por que eu estou te perguntando isso, Vitor? Porque eu estou com a Maria Inês, ela é do Convention Bureau. E a gente vai ter agora, a partir do dia 4 de setembro, mais uma edição do Festival Sabores de Cabo Frio. Há uma tradição já no calendário de eventos do nosso... Ó, Marinês aí já, ó. O Marinês já tá aparecendo aí no vídeo pra gente.

0: O evento começa na rua, na Vila Gastronômica, na passagem, ali no, na Avenida do Terminal de Transatlânticos. E depois ele continua dentro dos estabelecimentos gastronômicos de 4 de setembro a 4 de outubro. Então tem um mês todo, tem uma provinha na Vila Gastronômica e depois tem um mês todo para quem não experimentou a provinha ou quem experimentou a provinha continuar se deliciando com os pratos dos sabores de Cabo Frio.
1: Uhum. Ô, Marinês, ano passado a Vila Gastronômica foi um sucesso. E eu ouvi você, algumas outras pessoas, falando da possibilidade de fazer a Vila Gastronômica mais estendida. Isso não vai acontecer?
0: Na verdade, Amorim, está um pouco mais estendida, sim, porque o ano passado foram 33 estabelecimentos, esse ano são 53. Então está um pouco maior, teve participantes que quiseram ir para a Vila também esse ano, pelo sucesso do ano passado. E a gente tem 70 estabelecimentos participantes. Então, quem não está na Vila vai estar nos restaurantes a partir do dia 4 de setembro. Uhum. Né? Então, que cresceu um pouco a Vila, sim, Amorito, com shows. Estamos montando um espaço gourmet incrível, cheio de apresentações riquíssimas, né? Com chefes, sommeliers, pessoal de café, pessoal de queijos. Está bem bacana, Maurinha, esse espaço gourmet também. Oh. E você sabe que este ano o tema é receita de família. Então é cheia de emoções, né? Cheia de lembranças. Tem muita, muita coisa legal.
1: Ei, Inês, e deixa eu te perguntar. Quando eu falei assim mais estendida, eu estava falando em dias, porque eu vi o pessoal dizendo, foram poucos dias. Aí o pessoal falou, então vamos começar na quinta, vamos começar um pouco mais cedo, mais um, dois dias. Então serão 3 dias, né? 27, 28 e 29.
0: 4 dias, Amaury. Quinta, sexta, sábado e domingo.
1: Ah, então beleza, ó, vai dar mais tempo pra gente comer todo dia. Já você falou, uma provinha, né? É nada, tem gente que vai lá e faz um provão danado. É muito legal, a Vila Gastronômica foi uma grande ideia, né? É a prévia do Sabores de Cabo Frio. Então, e qual é uma receitinha de família aí que você já sabe aí? O tema então é a comidinha de família, né?
0: Pode falar, porque surpresa, a gente vai lançar os pratos no dia 18, que é o dia da festa de lançamento. É nesse dia que a gente vai lançar os pratos. Até agora, ninguém pode saber, é surpresa.
1: Ah, muito bem, então beleza. Então, a partir do dia 18, a gente começa a ver as coisas aí. E não adianta também pedir spoiler da Inês, que ela não dá, não. Ela segura mesmo e é isso que tem que fazer. Inês, então beleza, estamos aí todos preparados, você então, aqui, a gente vai ter que ir nos, por exemplo, o Búzios tem uma modalidade de fazer, por exemplo, o degusta, ele leva o restaurante para as ruas, como vocês fazem aqui na Vila. Tem alguma intenção de transformar os Sabores de Cabo Frio, levando ele para um local e não a gente indo no restaurante?
0: Não, porque os Sabores de Cabo Frio, o conceito dos sabores é esse. É, primeiro, um final de semana de rua, o primeiro final de semana é o lançamento com o Festival de Rua, e depois ele fica dentro dos estabelecimentos, que a intenção é que o cliente conheça o estabelecimento, ele se qualifique no atendimento, que melhore nas casas, melhore o empratamento. Então, a qualidade aumenta muito porque os estabelecimentos se preparam para receber uma grande quantidade de clientes e eles conseguem arrumar novos clientes que não conheciam suas casas. Então, no festival, a intenção do festival é isso, treinamento de equipe, preparar a casa, né, atendimento ao cliente, todas essas coisas que fazem com que o cliente vá para o estabelecimento, descobrir os pratos do festival. E o cliente vai rodando pelos diferentes

0: estabelecimentos para conhecer os pratos. Não, isso aí não vai mudar, essa é a essência do festival. Não é só um festival de rua.
1: Perfeito, não, perfeito, é um conceito, né? E é muito bom, caraca, a gente vai. O preço já está definido ou não pode falar também o preço? Porque não sabe ainda a receita, pode falar o preço?
0: O preço na vila é entrada, petisco, né, é 35, é, prato principal, né, que inclui pizza, sanduíche, tudo é 45, as porções são grandes, e sobremesa é 30, essa é a porção petit. E depois nossos estabelecimentos têm preços de acordo a cada estabelecimento, mas tem um teto, 69, 90... a partir de 69 até 99. Então, cada restaurante, de acordo com o seu patamar, ele escolhe o preço que ele quer vender pelo prato grande, né? A porção grande. Você pode dar até para duas pessoas.
1: Uhum. Beleza, Marinês. A gente vai participar de toda essa divulgação. A Inês, a gente fala com a galera que faz pratos. Depois do dia 18, todo dia a gente vai, no dia do festival, todo dia a gente vai falar sempre com alguém. São 70, Marinês. Aumentou bem, hein?
0: Estou bem, são 70 participantes.
1: Muito bem. Queridona, um grande beijo, muito obrigado por falar conosco, um bom fim de semana, tá bom, Marinês?
0: Obrigada, Mauri, obrigada por mais um ano estar com a gente, né? Você é um grande divulgador do festival, um grande parceiro, e mais um ano que estamos juntos na 12ª edição. Obrigada por tudo.
1: Valeu, Inês, um beijo, meu amorzão, fica com Deus, dá um beijo no Wagner, tá? Vai não, maridão dela. Nossa senhora. É... falar de comida, hein? Fala sério. Ô Vitor, você é bom de prato? Pode pegar esse microfone? Bota o botãozinho. Tudo bom? Bom dia.
2: Bom dia,
1: tudo
2: Mauri.
1: Bem contigo?
2: Tudo bem. Bom dia a todos que nos assistem nesta linda manhã de sexta-feira. Um beijo para todos. Um beijo para minha sobrinha Vânia, que é assistente assídua sua fã.
1: Vânia?
2: Vânia Silveira.
1: Qual é o bairro dela?
2: Fica ali entre a Vila Caranga e Manguinhos.
1: Vila Caranga, nossa.
2: Toca da Tartaruga, é o bairro ali dela.
1: Logo,
2: minha sobrinha Vânia, um beijo aí, eu estou aqui já trazendo também um beijo seu para a Mauri.
1: Obrigado, Vânia, obrigado pelo carinho, meu amorzão. Presidente da Câmara Municipal de Búzios, como é que está? A política está pegando fogo? Ou está mais ou menos ainda?
2: Realmente, a política agora, principalmente agora que oficializou, os candidatos já podem dizer que são candidatos, Búzios está pegando fogo.
1: As convenções O MDB já fez convenção?
2: O MDB sim, mas apesar de eu estar no MDB, mas eu vou estar com a Dani Martins, esposa do prefeito. Inclusive, segunda-feira agora é o lançamento de campanha dela. Vamos estar lá com todo o nosso grupo, toda a nossa equipe. Está grande, tem potencial de ganhar essa eleição aí. A gente tem a chance agora de eleger uma primeira deputada, no caso de armação de Búzios, assim, buziana nativa mesmo.
1: Búzios elege o estadual tranquilamente, né? O 2, né?
2: Não. Búzios ainda, a gente não tem um número de eleitores suficiente para fazer.
1: Só Búzios não faz o estadual.
2: Não dá. Mas a gente sabe que eles estão rodando bastante, estão trabalhando bastante, já estão rodando em todo o estado. E o bom trabalho que a Dani vem fazendo e fez, na verdade, à frente da Secretaria da Mulher, deu a ela essa legitimidade de buscar essa cadeira aí de deputado e representar a nossa cidade.
1: A gente já tinha marcado com o Dani, porque a gente está fazendo, toda semana a gente está trazendo candidatos.
2: Traz ela,
1: né?
2: Aqui que...
1: Mas eu não consigo, fala com ela lá, não, eu já mandei recado,
2: já
1: ela
2: vou
1: não está
2: levar
1: tá
2: o seu recado e com certeza ela vai estar aqui também divulgando
1: isso.
2: Um pouco do seu trabalho e falando
1: Gabriela,
2: dos seus projetos.
1: Gabriela, doutora Gabi já esteve aqui, já tiveram outras mulheres, outros candidatos, está faltando ela ali. Tomara, ela é tricolor também, como Alexandre, não?
2: Tricolor de coração.
1: Tá aí, então. Aqui, me fala aí, estamos de casa nova, hein?
2: Estamos sim, Amaury. Na verdade, os presidentes que me antecederam, eles já tinham várias recomendações do Ministério Público pedindo acessibilidade, até porque o prédio que a gente estava até há 2 semanas atrás, era um prédio que serviu à Câmara durante 28 anos. E hoje, as leis, hoje, principalmente de acessibilidade, ele já não estava atendendo. Então, o Ministério Público já tinha nos notificado, recomendado várias vezes, e agora ele veio de uma forma mais veemente me cobrando a acessibilidade. E o prédio que a gente estava não dava para fazer as adaptações.
1: Ah lá.
2: É. Então, e também, não somente a questão de acessibilidade, mas até mesmo para o funcionamento da Câmara, porque o prédio anterior, ele já não comportava a estrutura da Câmara. De
1: era puxadinho, era arrumadinho, aumenta ali, bota ali, vai improvisando, né?
2: Isso aí.
1: Aí foi planejado para isso?
2: Aí nós, na verdade, nós já estávamos procurando um espaço, né, para a gente alugar e que comportasse a Câmara, e era difícil. Mas, cara, por coincidência, né, Deus é bom com a gente, ali era um prédio onde funcionava a Casa do Pedreiro, em Búzios.
1: Ah, sim, sim.
2: Então, infelizmente, a Casa do Pedreiro não deu certo, mas foi felizmente para nós, porque o espaço ali foi ideal para a gente comportar a Câmara de forma assim completa mesmo, tanto para os funcionários, né, para os servidores, e também por questões de acessibilidade, a gente deu a resposta ao Ministério Público, que estava tanto cobrando da gente essa coisa.
1: E tudo que é ônibus passa por ali, né?
2: A nova sede, a maioria, ela tem alguns componentes que são importantes. Visibilidade. Você passa, hoje você já vê a Câmara. Ela vai servir até de referência para outros comércios até. E antes não era assim. Antes a referência da Câmara era em cima da casa lotérica. E hoje não. Hoje a gente tem visibilidade, a gente tem acessibilidade e o prédio realmente é moderno. Eu até quero convidar para você lá conhecer o novo espaço, e eu desafio a região dos Lagos uma Câmara assim que seja tão bonita e tão acessível quanto a nossa.
1: Os vereadores agora estão com gabinetes mais confortáveis?
2: Com certeza. Todos eles também adaptados para receber qualquer tipo de pessoas com deficiência, seja deficiente visual, seja cadeirante, seja aquela pessoa com baixa mobilidade, idoso com baixa mobilidade, todas as plaquinhas, a gente tem o braille no chão também, e até nas portas para identificar o cego.
1: Você tem aquele piso tátil?
2: Temos piso tático justamente para isso. A casa, ela é realmente do povo para receber qualquer tipo de pessoas.
1: Que legal.
2: Qualquer pessoa.
1: Acessibilidade geral, né?
2: Geral.
1: A Câmara aqui de Cabo Frio, meu irmão, é um horror. Para a pessoa normal, que não tem nenhuma deficiência, subir a escada já é difícil, porque os degraus são estreitos. Então, você conhece a Câmara de Cabo Frio? Para subir com o cadeirante ali, meu irmão,
2: é constrangedor,
1: né? É constrangedor, porque você tem que tirar o cadeirante, botar no braço e levar a cadeira, cara.
2: E nós sofremos isso, durante 28 anos, que foi...
1: E tomara que a daqui já... E é um prédio histórico ali, a gente podia fazer, nossa, aquele prédio da Câmara ali naquela localização, com a história, nós já contamos aqui, né, a história do prédio da Câmara Municipal de Cabo Frio. Ô, Vitor, alguma novidade lá? A Câmara está trabalhando mesmo? O Alexandre está botando projetos? Como é que está a situação aqui de Búzios?
2: Não, a Câmara trabalha constantemente, os vereadores também trabalham muito, cada um defende a sua bandeira, inclusive o vereador Aurélio, essa semana agora, no domingo, vai ter uma corrida, né? Justamente ele é um dos defensores ferrenhos da acessibilidade, dos PCDs, e eles vão estar fazendo uma corrida de incentivo, tá? Para de conscientização para as pessoas com deficiência.
1: Para PCD.
2: Isso, PCDs.
1: Cadê? Quando é que vai ser? Dá mais detalhes aí.
2: Será no domingo agora.
1: Domingo agora, depois
2: domingo
1: da
2: agora,
1: manhã.
2: Exatamente. Às 6:30 da manhã, eu acho que vai, no máximo 7 horas, vai ser dada a largada. E eu estarei lá, quero mandar um abraço.
1: Onde é que vai ser a largada, Vitor?
2: Não, a largada vai ser na Praça da Ferradura.
1: Na Praça da Ferradura.
2: domingo agora.
1: Muito bem. Deixa eu... qual é o assunto principal de Búzios nesse momento? A necessidade de Búzios nesse momento, Vitor? O que, que vocês têm lá de super importante que precisa ser discutido? A comunidade vai, a Câmara, a comunidade vai ver as sessões, a sessão de vocês? Porque a sessão de Câmara é chato pra caramba. Tem que ler ata, tem que ler não sei o quê. E o bom é quando tem o, né, o tempo livre para os vereadores.
2: Essa ideia também da gente trazer a Câmara mais próximo da população, com visibilidade, é justamente isso. Para também aumentar a frequência da população, que também alguns já frequentavam, mas devido à dificuldade de subir de escada e de ficar meio que escondidinho, então isso dificultava. Mas a população vai sim. E a gente tem várias questões na cidade que estão evoluindo, mas logicamente que a gente precisa melhorar, né, a maioria. A gente precisa melhorar em vários aspectos.
1: Sempre, né?
2: Sempre.
1: E sempre gente... melhorar.
2: Exatamente. Na saúde, a gente sabe que hoje a saúde de Búzios, ela é uma saúde boa, mas a gente tem o problema das cidades vizinhas, por estarem enfrentando dificuldades na saúde, então você acaba sobrecarregando.
1: Fala nome, rapaz. A gente já sabe das cidades vizinhas.
2: Não, mas, por exemplo, Cabo Frio enfrenta uma dificuldade na área da saúde, então...
1: Tem muita gente do Jardim que vai direto
2: no Hospital de Búzios e acaba sobrecarregando a nossa rede, mas faz parte também, né?
1: Sistema único, né? SUS aí então, tem que atender todo mundo de tudo quanto é lugar.
2: Tem que atender todo mundo e acaba sobrecarregando.
1: Agora, ô Vitor, me fala aqui, vocês nas sessões lá da Câmara, vocês estão discutindo um projeto que cria uma Paralimpíada?
2: É, temos sim.
1: O que é? Assim, fala um pouco desse projeto rapidinho para nós.
2: É como se fosse
1: a Paralimpíada Municipal.
2: Municipal, esportes para pessoas deficientes, entendeu? Então essa é a ideia, o vereador Aurélio e outros vereadores também estão empenhados nisso para a gente levar e mostrar que Búzios é uma cidade também para todos, de acessibilidade e também que dá oportunidade para qualquer pessoa.
1: Aqui, como é que está a situação de emprego em Búzios?
2: Búzios é uma das cidades que mais cresceu a nível de emprego, né, cara? Por incrível que pareça. E essa questão do calendário de evento, que foi uma estratégia do prefeito Alexandre Martins, realmente deu certo. Os eventos em Búzios, eles geram emprego, geram rendas, e realmente Búzios, a nível de região dos lagos, é uma das cidades que mais gerou emprego. Apesar da gente ter muitos ainda desempregados, porque muita gente procura. A gente tem muitos estrangeiros em Búzios, que é um problema também, assim, um problema que precisa ser visto com muito cuidado, né? Mas Búzios é uma cidade de oportunidades ainda, apesar da gente ter muitas pessoas que procuram Búzios por ter essa fama de bons empregos, de boas oportunidades, então você acaba atraindo pessoas não somente do Brasil, mas também do exterior, esses países vizinhos, né? Você sabe que Búzios é uma das cidades que mais recebem argentinos. Uhum. E eu penso que a gente precisa fazer uma política inteligente em relação a isso, mas fiscalizadora, porque de uma certa forma você acaba, quando se dá muita oportunidade para o estrangeiro, a pessoa local acaba perdendo as oportunidades. Se estiver regular, ok. Agora, quem não estiver regular na cidade, realmente a gente tem que começar a
1: cobrar, né?
2: E cobrar. Uhum. E assim, automaticamente, vai sobrar mais oportunidade para o nosso povo.
1: Ô Vitor, o presidente, a base, quem é a base do governo hoje lá na... Já teve umas desavencinhas lá com o prefeito, com o vereador. Quem é que está na base hoje que garante
2: apenas,
1: o Alexandre?
2: Hoje nós temos apenas duas oposições, que é o Rafael Braga, uhum, né, e o Tony Russo. Manda um abraço aqui. Apesar de serem oposições,
1: sim,
2: mas fazem parte da composição,
1: claro,
2: da Câmara. Rafael é vice-presidente, Tony Russo também faz parte ali da composição. E os demais, Aurélio, Dida, Anderson Chaves, Josué, Pastora Cris,
1: fazendo
2: Felipe
1: a base
2: Lopes,
1: do governo.
2: Nós fazemos parte, e eu, inclusive, faço parte da base do governo. Quero mandar um abraço aqui para a Câmara dos Vereadores, vereadores, colegas, que a gente, sozinho, a gente não consegue fazer nada. Né?
1: Prefeito Alexandre Martins, a gente está sem técnico. É, o Zubeldia foi demitido, né? Prefeito que atricolou aí também. Melhor. Bom, enfim, isso é outro assunto. Você torce para que time?
2: Fluminense. Saudações tricolores aí para nossa nação.
1: Nos livramos do Zubeldia, graças a Deus.
2: Mas a gente, nesses últimos 10 anos, a gente não tem muito o que reclamar.
1: Não é, mas quando começa ladeira abaixo, se a gente puder
2: segurar. Tem que trocar, tudo trocar. É, em qualquer setor, cara, se não estiver dando certo, cara, precisa ser mexido.
1: Precisa ter coragem também, né, ô Vitor?
2: É verdade.
1: Aqui, a Câmara é muito grande de funcionários aqui em Búzios?
2: A estrutura da Câmara é consideravelmente grande, né? É, nós temos lá em torno de mais ou menos aí mais de 100 funcionários, entre concursados, comissionados e contratados.
1: As sessões na Câmara?
2: As sessões, às terças e quintas, a partir das 10 horas, nós também temos o nosso canal da Câmara, né? No YouTube e também no Facebook. Né? Quem quiser acompanhar os trabalhos da Câmara também pode acompanhar
1: ao vivo.
2: Social.
1: Você tem a TV Câmara?
2: Não é TV.
1: Você bota no,
2: é, mas é transmitido através sim do YouTube, do Facebook.
1: Perfeito.
2: Então, nós temos o nosso site lá.
1: Aqui, então convide o povo para frequentar a nova Casa Legislativa
2: nós
1: de Búzios.
2: Queremos convidar a todos, toda a população buziana que quer conhecer o nosso novo espaço. A casa é do povo, a casa é de vocês. Então hoje, qualquer pessoa que queira entrar na Câmara, hoje ela tem condições de entrar. É fácil acesso, é fácil você ver, saber onde ela está, e de fato todos serão ali acomodados, poderão assistir sentados, e aqueles que quiserem também e se inscreverem, se pertencem a alguma instituição, elas têm direito até mesmo se inscrevendo antes, se protocolando, inclusive,
1: para usar espaço,
2: para usar
1: lá
2: a tribuna, que também até a nossa própria tribuna também tem acessibilidade, para que a gente não viva mais o constrangimento que já foram vividos lá atrás. Hoje um deputado ou qualquer outro representante, seja uma autoridade que quiser fazer uso da tribuna, sendo ele cadeirante ou com qualquer outro tipo de deficiência e de baixa mobilidade, tem acesso à tribuna e pode usar e falar abertamente ali para a população buziana.
1: Vitor, muito obrigado por ter atendido o nosso convite, meu queridão, para vir aqui falar, né? Porque o vereador, muita gente fala, por que o vereador só trabalha terça e quinta? Na realidade, tem sessão terça e quinta, né? Poderia ser segunda, quarta e sexta? Poderia, mas não é. A gente poderia também aumentar esse número de sessões, mas não é ele que decide, né? É todo um regimento interno, é toda uma situação, mas a gente tem que começar a pensar em fazer mais sessão para a gente aprovar mais coisas, né? Porque muita gente pensa que só trabalha 2 dias na semana.
2: Na verdade, tem sessões 2 vezes na semana, mas o vereador ele trabalha todos os dias na área interna e também na área externa. Você precisa fiscalizar, rodar a cidade.
1: Alguns aí, né, andam numa velocidade bem, quase marcha ré.
2: Não é unanimidade, toda regra tem as suas exceções.
1: Sim.
2: A grande maioria, e principalmente lá de Búzios, são vereadores assim bem atuantes, bem trabalhadores em suas causas e também bem assim, apesar de fazermos parte da base, mas o governo também é às vezes
1: cobrado, claro, você faz parte da base,
2: bem cobrado de forma inteligente, normalmente a maioria às vezes a cobrança não significa você ir para a rede social e falar e apontar os defeitos. Acho que a política ela tem que ser de diálogo. Você precisa resolver as coisas, às vezes, dentro dos bastidores, de forma inteligente. Eu acho que você consegue resolver até mesmo do que você ficar apontando propriamente os
1: defeitos. Querendo like.
2: É. Mas, às vezes, também, cada um tem a sua estratégia, né? E, às vezes, é importante também, quando não é atendido, aí você precisa pontuar de forma mais enérgica para as coisas acontecerem.
1: Vitor Santos, muito obrigado, meu amigo. Esse é o presidente da Câmara Municipal de Búzios. E a gente te deseja um fim de semana, tá, meu irmão? Obrigado por tudo e boa sorte aí nos trabalhos aí na nova casa física.
2: Obrigado, Amauri, pela oportunidade. Quero mandar um beijo aí para toda a população que te assiste. Aqui em Búzios, você tem uma grande audiência em Búzios e toda a região. Você é uma voz realmente que transmite o que o povo quer falar. Então, às vezes, as pessoas querem falar e não tem, mas você, e não tem como falar.
1: O espaço está aqui.
2: Mas você representa toda essa população. Parabéns por ser esse comunicador maravilhoso, né? E que sabe fazer comunicação sem fazer sensacionalismo. Isso é muito importante para quem é um comunicador. E você tem essa responsabilidade. Quero agradecer a você, toda a sua equipe. A hora que você quiser aparecer em Búzios para conhecer o nosso...
1: Cafezinho é bom lá?
2: O cafezinho é bom. Parece lá para tomar um café.
1: Café, tu assessor, ela tomou um café, fez uma careta danada.
2: Não.
1: Café é ruim para caramba, né,
2: Luciano? O ambiente aqui é bom. Quando chega aqui, você vê aqui que você... as cores aqui são tricolores. Isso aí me deixa...
1: Amém.
2: Deixa muita vontade, me faz sentir em casa. Um beijo aí.
1: Aquilo ali tudo todos. É mulambo, ó. Mulambinho, mulambão, mulambovski, tudo é mulambo lá, ó. E aí fica assim, quando a gente fala do Fluminense, dá dor no cotovelo deles, porque a gente ganha deles toda hora.
2: Verdade.
1: Vitor, um abraço, bom fim de semana, meu
2: irmãozão.
1: Obrigado,
2: Maurinho, um beijo para todos.
1: Valeu.
2: Até mais.
1: Pessoal, tô indo pro intervalo, já a gente volta. Tem a informação dos repórteres, eu tô com o Gedeão, ele tá aqui na Praça Porto Rocha, onde tá sendo realizadas as festas, né? Os shows, os eventos da comemoração da nossa padroeira, que é amanhã, hein? Dia de Nossa Senhora da Assunção. Se liga, meu amigo, tô indo pro intervalo, já a gente volta. 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
16: Muito bem, vamos lá. Ei, isso aqui virou feira. Pô, é só o Bongô chegar aqui, bagunça. Para, Bongô, pô, isso aqui é um local de trabalho, meu irmão. Eu, hein? E diz que ele vem fazer seresta. É mole.

0: Vamos trabalhar, eu tô com o Gedeão tá aqui na Praça Porto Rocha, onde estão acontecendo os eventos em comemoração à nossa padroeira. Vamos dar uma conferida, vamos lá, vamos dar uma chegada já já, tá? E depois tem uma informação, o homem foi preso aqui em Cabo Frio ainda há pouco, hein? Arraial, por violência doméstica. Gedeão, como é que tá o clima aí na Praça Porto Rocha, Gedeão?
1: Oi, Amauri, isso mesmo, meu amigo, estamos aqui na Praça Porto Rocha, onde está acontecendo as festividades aí da festa da padroeira aqui da nossa cidade. Bem tranquilo nesse momento, Amauri, mas ontem foi bem agitado, tivemos a estuda Bruna Reis trazendo aquele sertanejo universitário aí para o pessoal que gosta de sertanejo. E hoje continua a programação, Amauri, a partir das 20 horas hoje tem Ângelo Duarte e a partir das 22 horas nós temos o grupo Celebrare. Lembrando, amanhã, sabadão, nós temos agitação, pagodinho aí para quem gosta do Vitinho. Muita gente é fã do Vitinho, conheço inúmeras. E domingo, o melhor show aí, no meu ponto de vista, que é o RPM aí, com o Paulo Ricardo. E também teremos um churrasquinho a partir de meio-dia, Amauri. Ah, sim, Amauri, desculpa, achei que você queria falar comigo, mas nesse momento aqui, bem tranquilo, até o mesmo trânsito fluindo normalmente, falei com alguns guardas aqui, porque tem algumas grades, ele falou que na parte da tarde aí, algumas vias ali do centro da cidade, próximo à Praça Porto Rocha, serão fechadas, então fique de olho você que às vezes vai para aquela região ali, porque pode ter aí uma pequena retenção no trânsito. Amauri, olha só também, agora uma informação aqui, uma notícia agora de manhã que vem lá de Arraial do Cabo aí, né, nesse mês de combate à violência contra a mulher aí, né, é Agosto Lilás, o famoso Agosto Lilás, a 132 DP prendeu um homem aí, né, em flagrante, Amauri, acusado de violência doméstica contra a sua companheira. Essa ação reforça aí o compromisso da civil com a proteção das mulheres. Agosto Lilás é o mês de conscientização e combate à violência contra a mulher. A 132 DP também falou que você pode fazer denúncias aí pelo número 98136585. Vou repetir mais uma vez, 22981136585. É um disque de denúncia, sua identidade não será revelada. Você que conhece alguém que vem sofrendo aí violência doméstica, pode entrar em contato aí com esse número que os policiais, a Polícia Civil, estará fazendo aí as diligências. Amorim, essas foram todas as informações de momento. Voltamos daqui a pouco com muito mais, meu amigo. Gedeão Souza para o programa Amorim Valério. 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
0: É isso aí, beleza. E olha, rapaz, eu tô, puxa vida, porque não tem nem imagem. Hoje eu tô feliz da vida, porque foi criado, né, há 29 anos atrás, foi inaugurado o nosso... Você sabe, Bongo, há 29 anos atrás, o que que a gente inaugurou, que hoje não está funcionando, está em obras? Isso, pensa. Cadê a música de pensar?
2: A Praça das Águas.
0: Ali perto. Teatro Municipal de Cabo Frio. Há 29 anos, no dia 14 de agosto, né? A gente 1997. Eu tenho até o Milton mandou um vídeo. Eu acho que foi da inauguração. Adivinha quem tava lá, Bongo? Tava lá, a gente tem aí, eu acho que tem até uma fala com a Laí, né? Vamos ver se a gente recupera. Conseguiu? Só por aí mesmo? Não abre ali, não? Não abre? Cadê? Mostra aí. Mas aumenta a claridade aí, cara. Aumenta a claridade aí pra gente ver aí se dá pra gente ver alguma coisa. 14 de agosto de 1997, a gente inaugurava o teatro hoje na Azevedo, né? Mas antes a gente estava sem o nome. Cadê? Vamos lá? Vamos ver aí. Se dá pra gente ver por aqui, Léo. Vamos ver se dá pra gente ver por aqui. Vamos lá.
3: Sonham mãos cariciosas.
0: Natália Timber.
3: Doces, plenas de carinhos.
4: Feliz, Alain?
5: Tô feliz. Esse é um grande momento da nossa cidade, da nossa região. Esse centro cultural vai servir às populações desses 5 municípios. E o homem, o político, ele sente honrado, ele sente orgulhoso quando ele começa e quando ele encerra uma obra, ele conclui uma obra. Então, o governo passado e o nosso governo estão honrados e orgulhosos, um por ter começado e o nosso por ter concluído, ter a humildade de concluir e entregar à população de Cabo Frio.
0: Natália Timber veio inaugurar o teatro. Tem mais aí?
3: Eu acho que cabe a mim aplaudir vocês.
0: Natália Timber. Essa solenidade de inauguração do nosso teatro, hein?
3: Muito obrigada pela honra que me deram de inaugurar esse teatro. Teatro Municipal de Cabo Frio. Uma área do país amada particularmente por mim, por todos nós do Rio de Janeiro, por todos nós do Brasil. Cabo Frio é alguma coisa de muito especial na nossa geografia. É um ponto especial. E esse ponto tem agora uma coisa muito importante na vida de um país, na vida de uma cidade, na vida da identidade cultural de uma cidade, que é o seu teatro. Que nele aconteçam permanentemente coisas que para vocês sejam inesquecíveis, indeléveis, e que nos ajudem a todos a crescer. Parabéns.
0: Olha só, essa... ela veio exclusivamente para inaugurar, cara. Desculpa, a gente está passando aqui, o arquivo não abriu lá para a gente passar direto, né? Mas é um momento muito, muito importante que a gente traz e recorda para você. Lamentavelmente... Cadê? Ela está falando ainda? Não, já foi, né? E, infelizmente, a gente está sem teatro há 8 anos. Desses 29 anos... A gente está com 8 anos do Teatro Municipal fechado. Isso é uma vergonha, não é uma vergonha para o Serginho, não é uma vergonha para o prefeito anterior, não é uma vergonha, é uma vergonha para nós como comunidade que permitimos que o poder público nos proporcionasse um exemplo, sabe, de descuido. De um equipamento cultural essencial para desenvolvermos com dignidade a nossa cultura, as nossas artes de representação, enfim, o teatro, as escolinhas faziam de dança, faziam as suas formaturas. Bom, eu não preciso dizer aqui a importância de um teatro para uma cidade. Esse teatro nosso aí já está até pequeno. Mas há 8 anos, Cabo Frio se deu ao luxo de não ter teatro. É uma vergonha, mesmo. Está rolando obra. Estou vendo aí Carlão correndo atrás, Serginho correu atrás aí. E já está tarde, esse teatro já tinha que estar pronto. Esse teatro tem que ser devolvido para nós, para a comunidade, esse teatro o mais rápido possível. Uma sociedade, né? Aquele teatro pulsava, meu irmão. Era escola de arte, era nas salas, né? Era oficina de teatro, oficina de escultura de boneca. Era, caraca, era uma vida aquele teatro. Maravilhosa, agora está aí. Há 29 anos, Natália Timberg vinha aqui, inaugurava o teatro e, para a felicidade nossa, né? Infelizmente, o que ela falou ali... Está criado um hiato de 8 anos, que esse palco esteja sempre com pessoas, artistas, tal. Pois é, há 8 anos não tem palco. Eita, 9h56. Como diz lá na Casa de Bongô, aos costumes. Vamos lá, vamos seguindo por aqui. 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Aqui vamos para os nossos monumentos. Vamos lá, vamos, Luciano, vamos lá, senhor Leonardo. Era para a gente ter feito isso ontem, tá, pessoal? A série Nossos Monumentos, o episódio, né, que a gente vai apresentar hoje, fala sobre o prédio da Escola Ismar Gomes. É, aqui na Avenida Nilo Peçanha, a gente tem esse prédio histórico, lindo, né, maravilhoso, onde funciona a escola estadual Ismar Gomes de Azevedo. E a gente vai trazer hoje, então, para a gente conhecer mais a nossa história, mais um edifício que tem história. Então, se liguem, porque está chegando Nossos Monumentos, hoje, o prédio da Escola Ismar Gomes. E quem traz pra gente esse episódio, como toda a série, é a nossa Patrícia Bernardo.
6: Pensa em um grande prédio clássico e imponente, bem no coração de Cabo Frio. Erguido em 1923, ele nasceu para ser referência em educação. Sobreviveu anos de abandono e guarda a verdadeira alma da nossa cidade. Hoje, a história vai ser da Escola Estadual Professor Ismar Gomes de Azevedo. Eu sou Patrícia Bernardo e começa agora Nossos Monumentos.
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6: A nossa viagem volta para novembro de 1923. Foi durante o governo de Aurelino Leal que as obras desse imponente prédio de estilo neoclássico foram concluídas. E você que acompanha a gente, imagine a grandiosidade daquela época. No ano seguinte, o espaço já abria as portas cheio de vidas, como o Grupo Escolar Francisco de Sá, comandado pela diretora Alba Gouveia da Rocha. E olha o detalhe, a estrutura era tão inovadora para a época que o grupo escolar era visto como uma verdadeira espécie de CIEP daqueles tempos. Ao longo das décadas, o prédio acompanhou as transformações de Cabo Frio e ganhou novos nomes. Passou a se chamar Jansen de Melo e mais tarde, em 1944, foi rebatizado como Miguel Couto. Era o coração pulsante da educação. Mas a história que a gente conta hoje também tem seus momentos de silêncio. Em 1958, a Escola Miguel Couto foi transferida para a Avenida 13 de Novembro. E sabe o que aconteceu com aquele prédio majestoso? Ficou para trás. Foram 8 longos anos de um triste abandono, de 1959 até 67. É de cortar o coração pensar naquele monumento vazio. Mas a nossa memória sempre fala mais alto. Durante o governo do almirante Floriano Faria Lima, o edifício foi finalmente restaurado, ganhando vida nova. E foi assim que as portas se abriram novamente na Avenida Nilo Peçanha, a partir de um decreto de 28 de janeiro de 67. O local passou a abrigar a instituição que hoje conhecemos como a Escola Estadual Professor Ismar Gomes de Azevedo. E essa nossa história, ela também, além de formar gerações, essas paredes já abraçaram a cultura local, servindo como sede para a Biblioteca Municipal de Cabo Frio durante um bom tempo. O mais bonito é que, se você passar lá na frente hoje, vai ver que a alma do lugar continua intacta. Mesmo com as reformas internas ao longo dos anos, esse estilo belíssimo original nunca foi comprometido. E é com muito orgulho que lembramos que esse gigante do centro de Cabo Frio foi oficialmente tombado pelo decreto 009 em 21 de novembro de 1989. Então, quando você passar por lá, olhe com carinho. Aquele prédio não é só tijolo e cimento. É um guardião vivo da nossa educação e da nossa história cabofriense.
7: Por que é tão fundamental preservar a Escola Estadual Professora Ismar Gomes de Azevedo? Porque ali, entre aquelas imponentes colunas neoclássicas, nós não protegemos apenas cimento, tijolos e arquitetura. Nós protegemos os sonhos, as vozes e o futuro de gerações inteiras de Cabo Frio. Esse prédio resistiu ao tempo e a longos anos de silêncio e abandono, para nos provar que a educação é a força mais resistente que existe. Ele já foi grupo escolar, abrigou a nossa biblioteca e continua sendo um verdadeiro farol de conhecimento bem no coração da cidade. Preservar esse monumento é dizer aos nossos jovens que a história deles importa. É honrar a memória de quem construiu o nosso passado para iluminar os passos de quem vai trilhar o nosso futuro.
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16: Canta, Luciano.
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16: Caraca.
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16: Aliás, é o Tubarão, rapaz. Ricardo Donner, tudo.
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16: Fernando Mendes, cara.

0: Tá, mas você falar sem microfone, meu amigo, fica difícil de te ouvir, titi. Tem ali, cara, tem mais. Aí, pega aí, ô Mariano, por favor. Esse, não, esse é o outro, esse aí. Esse aí. Pronto, rapaz. Aqui não é Globo, não, mas tem microfone que não presta pra caramba.
1: Ô, Mauri, bom dia, querido.
0: Deixa eu mostrar você.
1: Até bom. Gostaria, mas não é do meu tempo. Mas,
0: não,
1: né? Assim,
0: não é do teu tempo. É mole, cara.
1: É verdade.
0: Olha só, tô com Marielle, galera aqui do Manel Corrêa, que tem o um bloco lá. É o bloco. Vem que tem. Tem mesmo? Tem? Tem, Marielle?
2: Sim, o Broco Vê Que Tem, nós somos uma de duas diretoras lá, né? Do Broco Vê Que Tem, do Manuel Corrêa.
0: Há quanto tempo?
2: O Broco Vê Que Tem, já tem um tempo que o Broco Vê Que Tem foi lançado. Tem mais ou menos, se eu não me engano, acho que uns 16 anos.
0: Beleza.
2: Entendeu?
0: Jupira, já eu falo com vocês, tá?
2: Tá.
0: Já a gente vai, porque hoje quem vai fazer seresta aqui, ó, Ricardo.
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0: E Dom naquela Bongo mesa, pra fazer aqui, rapaz, tá faltando o William. O William Rodrigues também canta, né? Sabia disso, né?
1: Sei, sei.
0: Não, sabia ou sabe?
1: Não sei.
0: Não sabia.
1: Não, sabia sim.
0: Sabe.
1: Isso aí é grande voz, pô. Nunca sabe. Tive a oportunidade de, assim...
0: Fazer dupla.
1: Fazer uma dupla com ele, entendeu?
0: William Rodrigues. O William vai falar de música também. O William vai falar de um evento que tá rolando em Arael, não é nada.

0: Bossa 61, Bossa 61, lá em Arraial do Cabo, tá? São 3 dias de muita música, muita bossa nova, ali na Praça do Cova, também conhecida como Praça Daniel Barreto. Pois é, todo mundo convidado. E o grande nome a ser homenageado nesse evento é o Roberto Menescal. Roberto Menescal vai ser o homenageado do Bossa 61, que está começando hoje, então, lá em Arraial do Cabo. Ele também vai ser responsável, Amaury, pelo encerramento do evento, com um show marcado para domingo, às 10 da noite. Olha só que maravilha, tá bom? A relação do músico com o Arraial do Cabo é muito especial. Foi durante uma experiência vivida por ele no mar do município, no início dos anos de 1960, que Menescal encontrou inspiração para compor O Barquinho, que é um dos maiores clássicos da Bossa Nova. O festival terá 3 dias de programação gratuita, sempre a partir das 6 da tarde, reunindo artistas como Rosa Passos, Cristóvão Bastos, Mauro Senise, Torquato Mariano e Lia Soares, entre outros. Na abertura nesta sexta-feira, Jonatas, saxofonista, se apresenta a partir das 7 da noite e às 10 tem André Moato, que recebe Torquato Mariano. Maravilha, então, uma programação especial para esse fim de semana em Arraial do Cabo, Festival Bossa 61, na Praça Daniel Barreto, a Praça do Cova, ali na Praia dos Anjos. Está todo mundo convidado, Amaury Valério. 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Daqui a pouquinho a gente vai falar melhor sobre isso, tá bom? 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Daqui a pouquinho a gente volta, Mauri. William Rodrigues para o programa Mauri Valério, notícia o tempo todo.
1: Valeu, William. Grande William. Eita. Bota aqui o som aqui para dentro, Luciano. Olha só o que que tá rolando aqui. Ele falou de Bossa Nova, né? Falou de Menescal. E nós vamos aqui, ó. Cadê? Não tem microfone para bongô, não? Cadê? Me dá um outro microfone aqui. Ele tá no sem fio ali no colo dele. Que instrumento é esse? Você tá tocando aí, bongô? Hã? Tá, tem que ligar. Liga aqui o sem fio aqui, que aí fica legal.
2: Oi, beleza. Esse é o bongô.
1: É o teu gêmeo, né?
2: É, meu bongôzinho.
1: Bongô.
2: Me acompanha aí há mais de 50 anos.
1: É mesmo?
2: Loucura mesmo.
1: Aqui, você vai botar o microfone aqui pra gente ouvir, tá? Ricardão, e você? Eita! E aí, Ricardo? E você, meu irmão? Quanto tempo? Como é que você tá?
3: E aí, meu? Tô bem, tô beleza.
1: Tá beleza?
3: Sempre.
1: Maravilha. Quem é que vai cantar? Marielle ou Jupira? Hein? É a Marielle que canta? É, canta, Marielle. Você sabe cantar alguma Celeste aí? Pode passar, Alisson, pode passar na frente, pode passar, não tem problema não, isso. Canta, você canta, Marielle, também?
4: Então, eu dou uma.
1: Arranhada.
4: No karaokê, dou uma arranhada, né?
1: Então, quero ver, tá? Porque agora quem é? Qual é a primeira música que a gente vai ver? É Seresta. Hoje a gente vai encerrar o nosso programa com Seresta, cara. Não é isso, Bongo?
2: É isso aí,
1: Não é isso, Ricardo?
3: com certeza.
2: É isso aí. Uma grande Seresta maravilhosa. Vamos relembrar aqueles tempos maravilhosos, o pessoal dançar, né? Ser feliz, né, Maurício?
1: Dançar coladinho, né?
2: Coladinho, exatamente.
1: Vamos lá, qual é a primeira?
5: Vamos lá, Maurício.
1: Não dá.
5: Não, tá dando.
1: Tá...
5: Não dá.
1: Não dá, peraí, pera lá. Me dá esse microfone
2: Beleza.
1: aqui, Mongô, que a gente vai fazer uma.
2: Show.
5: Enquanto isso, derruba aquele ali, pode
1: Fala lá. Eita, pera lá. Deixa eu soltar a cuê. Isso. Esse é o Mongô. Toda vez que o Mongô chega aqui, tem que ter um inquérito. Vê se não desligou aí, Léo. Dá um. Luciano, aqui agora, ó. Dá uma. Desligou a câmera?
2: Aí
1: Desligou?
2: sim.
1: Não, beleza. Uf, caramba, que trabalho que você dá, Bongo.
5: É verdade,
1: Caraca,
5: só.
1: pelo amor de Deus. Toda
5: Não,
1: vez é
5: não é à
1: isso.
5: toa que eu tenho 6 filhos,
1: Aí, ó. E nem fica mais. É verdade. Lá vai, lá vai.
2: Agora foi.

0: Eita! E agora? Agora a Marielle. Agora a Marielle. Vem, Marielle, bora cantar, bora, eu te ajudo.
1: Que coisa, hein?
2: Olha, não, assim, assim, você, aí se você me pega de surpresa, assim, é não mesmo? Preparei nada.
0: Tá bom, então.
1: Profissional, profissional.
0: Eu sei, é, faz no improviso. Aqui, é, como é que é? Vocês estão com um projeto aqui no Manuel Corrêa também, né, de arrecadar. A gente tem aí, né, depois da moeda Itajuru, né, que acabou, tararão. O povo lá está precisando de ajuda, Marielle. Tá, Jupira? Deixa eu ouvir a Jupira aí. Fala, Jupira, fala no microfone aí. Tudo bom?
3: Tudo bom.
0: Seja bem-vinda, meu amor.
3: Bom dia a todos aí.
0: Bom dia.
3: Entendeu?
0: O que, que vocês fazem lá? Fala mais perto do microfone.
3: É, nós estamos pedindo assim, arrecadação de alimentos, porque tem pessoas que realmente estão precisando bastante na nossa comunidade. E nós estamos aí, é roupa, é remédio se tiverem, só para dar uma força para a nossa comunidade, porque a fome é muito triste, né? E tem gente realmente que lá que está precisando muito, muito mesmo do nosso bairro Manuel Corrêa.
0: Vocês têm um local onde as pessoas vão? Eu estou sabendo que vocês fizeram um sopão.
3: Então, toda segunda-feira agora nós estamos fazendo um sopão lá no bar da Juju, lá das borboletas Juju e Marielle, entendeu? Aí à noitinha tem o nosso sopão lá e graças a Deus está dando certo.
0: Bem, quem é que faz o sopão, o Marielle? Você não? Quem é que faz o sopão? Você ou o Jupiro?
3: É nossa amiga.
0: Quem é nossa amiga?
3: A Niaz. Ela que faz a sopa maravilhosamente
0: muito bem.
3: Bem, cozinha muito bem.
0: E vocês estão lá, vocês precisam de ajuda, claro, né?
3: Sim, sim. Nós estamos precisando, sim. Aí botamos lá no Bangu, para uma doação, quem quiser pode deixar lá, ou então na nossa comunidade, lá no Bar das Borboletas. Entendeu? Para que nós...
0: Pode falar.
3: Para que possamos dar de melhor lá para a nossa comunidade ali, ajudar as pessoas que precisam. Que a gente
0: o sopão
3: um
0: é toda,
3: né?
0: Segunda-feira?
3: Toda segunda-feira.
0: A partir de que horas?
3: Das 6 horas da noite, das 18.
0: Das 18. Pifou a câmera aí, Léo? Pifou? Vamos lá. Aqui o material, viu? O Bongo mexeu aqui no negócio, aí tem que fazer assim, ó, Bongo. Desliga. Aí liga de novo. Altamente profissional.
1: Uhum.
0: É material moderno pra caramba, né? Papo, a gente vê você melhor. A gente vai aproximar mais pra ver Jupira, porque a gente tá cansado de ver Bongô e...
1: É verdade. Rapaz, mas o interessante é o nome do projeto, que é bacana. Como é que é, Juju, o nome do projeto?
3: As Borboletas.
0: Em ação as Borboletas.
3: Nossa comunidade.
0: Mas você fala que as Borboletas são as voluntárias, são vocês que fazem o grupo.
3: O grupo. Temos o grupo das borboletas que ajudam bastante também.
0: Uhum.
3: Aí nós somos borboletas, né? Que tá voando aqui, vai pedindo ali, pedindo, daí vão as borboletas.
0: E vocês fazem isso com... Como é que vocês escolhem as pessoas? Já estão cadastradas as pessoas que precisam?
3: Que precisam e estamos cadastrando as outras também.
0: Uhum.
3: Entendeu? Tudo direitinho, tudo certinho. Nós vamos filmar, vai ficar tudo direitinho. Tudo muito bonito.
0: Muito bem. Agora sim, agora estou vendo vocês duas ali, bem no vídeo, né? Então tá, então quem ajudar, quem queira ajudar vocês, como é que faz, hein? O Jupira, Marielle, fala, Marielle.
2: Nós lançamos uma página no Facebook, Borboletas em Ação com a Comunidade, uma página assim bem bacana. A gente está pedindo assim, ajuda assim, de alimentação, fralda geriátrica, leite, remédios, entendeu? Quem puder estar disponibilizando aí, que Deus venha abençoar a todos aí, multiplicar. E tem dado certo, graças a Deus tem dado certo. Entendeu? Sendo que a gente vai começar a fazer mais cadastros, né? Porque a gente está conseguindo bastante arrecadação. E a gente não quer parar por aqui, né? Porque nós começamos uma coisa assim, de agora, de necessidade, assim, para a hora. E a gente foi vendo que tem muitas pessoas que estão precisando mesmo.
0: Deu muita gente lá no sopão?
2: Isso. Deu muita
0: bastante
2: gente.
0: Bastante gente, né?
2: A gente vai ter que duplicar na segunda-feira agora. Porque a gente vai até precisar de...
0: Então, a comunidade toda aí, pessoal, comerciantes aqui do bairro, ó, movimento as borboletas aí fazendo a diferença. Tá? Vamos ajudar, né? Onde é que vocês estão? Como é que a gente pode ajudar vocês?
2: Ué, ou a gente está precisando, em caso de alimentação, ou algo assim que possa ajudar a gente, a gente botou um ponto de coleta ali com o nosso amigo Bangô, ali no Guarani, entendeu? Aí também tem um ponto de coleta no nosso bairro lá mesmo, que é o de Borboletas, e essa com a comunidade, que é o bar meu e dela, de Jupira.
0: O bar de vocês lá também é o posto de arrecadação.
2: Sim, de arrecadação.
0: Muito bom. Beleza. Fala no microfone, Ju.
3: E o nosso amigo também, perto ali da...
0: Fala perto do microfone. Não, perto. Esqueci.
3: Ali no centro, ali, tem um amigo nosso também, o David, que tem um barzinho também, que está fazendo uma coleta ali.
0: Tá.
3: Tá bom?
0: Muito bem. Parabéns, pelo trabalho, tá?
1: O bar do David, com certeza a maioria conhece muito, porque ele gosta de bar e ele roda tudo aqui.
0: Uhum. Vamos lá, ali na Casa do Relógio. Vamos cantar, Bongo. Você de cantar é um poeta.
1: Simbora. Vamos lá,
0: Ricardo e Jorge Bongo.
1: Celestiano.

0: Eita! Ó, a Maria não teve horário de cantar, não, mas eu tive. Eu cantei duas frases aqui.
1: E dentro do tom, né?
0: E dentro do tom, isso que foi o mais impressionante, não foi?
2: Exatamente.
0: Foi
2: o bom do Sereste, né? Todo mundo pra canta, caramba. Todo mundo canta junto.
0: Bongô, canta Beleza. Uma você. Canta uma você.
1: Eu.
0: Só você. Só você. O Bongô canta pagode, canta samba, canta uma seresta.
3: Conceição, eu me lembro muito bem.
0: Acho que eu já tô arrependido.
3: Quando eu fui lá no Amauri Valério.
0: Não, lá vai, tá vendo? Ah, fala sério, ô Bongô. Não, pô, você começa
2: aí bagunçou,
0: uma música.
2: Bagunçou a música.
0: É, pô, uma música que é um hino, né, cara? E o cara vem aí.
2: Você é um bagunceiro.
1: É, pô, vamos aqui fazer o quê? Sexta-feira, é dia de sexta-feira.
0: Vamos lá.
1: Cheio de eventos.
0: Vocês vão ter seresta? Vocês vão ter seresta?
1: 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A Mauri, Os Seresteiros. Imperdível.
0: Perfeito. Pessoal, eu volto já aqui para a gente cantar, mas é que eu preciso fazer um convite aqui. Marielle Jupira. Bota aí, Luciano. Olha o convite que eu vou fazer para vocês aqui agora. Olha lá. É, cara, eita, o povo ali está aqui. Ó, presta atenção, Jupira. Presta atenção, Marielle. Vamos para o espaço. Vamos para o espaço. É o espaço cultural, não. É o espaço mesmo. Nosso astrônomo, rapaz, é o nosso Wagner Senna, tá chegando. A gente era para ter colocado ontem também, né? Não tivemos tempo, exatamente pela entrevista com o Garotinho. E a gente vai trazer hoje o Vamos para o Espaço com o Wagner Senna. Ele que fala hoje sobre o terceiro planeta do Sistema Solar. Qual é o terceiro planeta do Sistema Solar, meu amigo? Qual é? Wagner Senna, bom dia. Vamos para o espaço.
4: Bom dia, Amauri Valério. Bom dia, ouvintes da Rádio Ondas, telespectadores do Canal 10, amantes da astronomia em todo o mundo. Aqui é o astrônomo Wagner Senna em mais um Vamos para o Espaço.
5: Nessa nossa jornada pelo Sistema Solar, hoje vamos conhecer o terceiro planeta do Sistema Solar. Quando olhamos para o céu, pensamos nas estrelas, nos planetas e nos mistérios do universo. Mas hoje, vamos falar sobre um mundo que conhecemos todos os dias, embora ainda tenhamos muito a descobrir. A Terra, o nosso lar, o terceiro planeta do Sistema Solar. Localizado a aproximadamente 150 milhões de quilômetros do Sol, a Terra ocupa uma posição muito especial. Ela está na chamada Zona Habitável, uma região onde as condições permitem que a água exista em estado líquido. E a água é um dos principais ingredientes para a vida como conhecemos. Nosso planeta tem cerca de 4,5 bilhões de anos e até hoje é o único lugar no universo onde temos certeza que existe vida. Cerca de 71% da superfície é coberta por água, principalmente pelos oceanos. Por isso, quando observamos do espaço, a Terra é conhecida como o planeta azul. A atmosfera é fundamental para a vida. Essa camada de gases ajuda a manter as condições adequadas na superfície e protege o planeta de parte da radiação e de pequenos objetos vindos do espaço. A Terra possui um campo magnético, invisível aos nossos olhos, que funciona como uma grande proteção contra partículas carregadas emitidas pelo Sol. É o nosso planeta está sempre em movimento. A rotação da Terra, que dura aproximadamente 24 horas, é responsável pela alternância entre o dia e a noite. Já o movimento ao redor do Sol, chamado de translação, dura cerca de 365 dias. E junto com a inclinação do eixo, contribui para a existência das estações do ano. Também temos uma importante companheira, a Lua. Ela influencia as marés e ajuda a estabilizar a inclinação do eixo da Terra. Quando observamos nosso planeta do espaço, percebemos algo impressionante. Não vemos fronteiras, países ou divisões. Vemos apenas um ponto pálido e azul, viajando pelo universo. 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Aqui é o astrônomo Wagner Sena para o programa Amaury Valério. Me sigam nas redes sociais, @wagnersena.astrônomo. Até a próxima.
0: Vamos para o espaço. Vamos para o...

0: coisas que o morro não tem. Calbi Peixoto.
1: Então
0: apareceu. E ele nem veio aqui no Amaurinho, nada.
1: Mas ele estava aqui.
0: Deixa eu falar uma coisa, pessoal. 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Tá bom? E eu vou fazer agora, olha, três ouvintes que entrarem agora em contato pelo nosso zap 997-150175, dizendo: Amaury, eu quero ir pro parque. Os três primeiros vão ganhar 2 passaportes, tá bom? Manda ver, quero ver isso agora, tá?
1: Boa.
0: Você quer um? Ah, vou te dar um passaporte. Você tem passaporte? Teu passaporte tá atual?
1: Tá, graças a Deus.
0: Tá, né?
1: Como sempre.
0: Vamos cantar mais aí. Toca do Bongô.
1: Vambora, vai ter Seresta. Grande Seresta lá, galera. Vamos com tudo. Vamos lembrar os bons tempos, né? Vamos lá, Ricardo Tubarão.
0: Ricardito e o Bongô.

0: Seresta. Amanhã é feriado, hein? Amanhã é dia da nossa padroeira, de Nossa Senhora da Assunção.
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0: Que linda, hein?
1: Eita, nossa, beleza. Caraca, cada música linda, né, do Seresta?
0: É, pastor, imagina, é um coração, né? Você imagina aquele tempo, né? Os compositores. Não existia inteligência artificial, que hoje é...
1: Tinha que ser tudo
0: pensado, na cabeça e no coração.
1: E o Noel Rosa. Noel Rosa escrevia as coisas dele no papel de guardanapo de bar. Aliás, era o local onde ele adorava ficar, né, Noel Rosa? Enfim, estamos cantando Seresta.
0: É isso aí. Tem mais uma aí? Tem mais uma?
1: Hein?
0: Tem mais uma.
1: Vamos lá, tem mais uma.
0: Leva aquela aí, aquela. Aquela que você sabe, vai. Vambora.
1: Vamos lá, você quer que eu cante? Que eu canto uma para me te ajudar. Eita, foi óbvio só a humildade.
0: Gostei.
1: Vamos lá, Ricardo Tubarão. Marielle tá devendo ainda, hein, Marielle? É Seresta, meu irmão. Sexta-feira meio que nublada.
0: É pra dançar em casa, é pra dançar aí, ó.

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0: esse microfone.
1: É verdade. É o único, né?
0: É o único.
1: Porque é muita paixão.
0: É o único que funciona.
1: É muita emoção, Maurinho. Muita emoção.
0: Pessoal, olha só. Estamos cantando, tá? E você que tá, quer pedir aí uma música pro Ricardo cantar? Eu posso cantar. A Marielle tá enrolando ali pra caramba, desde a hora que chegou, né? Pra cantar. Repete aí onde é que a galera pode levar lá ajuda pra vocês, Jupira e Marielle. Qual o endereço? É o bar de vocês, né?
2: É o bar das Borboletas, né? No Manuel Corrêa ali, frente à quadra do Manuel Corrêa ali. É um bar muito grande, que antigamente era o bar do falecido Nivaldo, bar do Flamengo. Falecido Nivaldo.
0: Eu tô sem calma, Léo, já faz é tempo. O Léo tá pedindo pra mim ter calma. Eu tô ouvindo Seresta, eu tô como? Tô nervoso pra caramba, se liga. Vamos lá. Ô, Marielle, e aí? Até fui falar com o cara, ele te tirou do ar. Eita, foi aqui de novo, ó. Vamos ligar e desligar. Ai, ai, ai. Eita,
1: tecnologia,
0: cara. Tecnologia manual é a melhor que tem, não é? Vamos lá, vamos ver se volta aí. Então fala, Marielle, onde é que as pessoas, lá no bar, então...
2: É no bar do falecido Nivaldo, é um bar muito conhecido lá no Manuel Corrêa, de frente para a praça, né, que tinha eventos muitos anos atrás. Ele fundou aquele bar, depois veio para o Emes, que é o bar Frazoeiro também, entendeu? E nós estamos lá com essa ação.
0: Que legal, beleza, parabéns. E pessoal que quiser ajudar pode chegar, né?
2: Pode chegar lá, é um ponto de coleta, né, da gente lá no Bangô, na toca do Bangô também. Eles cedeu esse espaço, um ponto de coleta também. Um amigo da gente aqui do Beco, um bar que tem aqui no Beco também, para poder estar ajudando a gente aí, aqui do centro. E a gente está precisando muito dessa ajuda, porque devido às férias escolares, né, eu pude ver que 5 famílias me ligaram, perguntando se eu soubesse de alguém que estava doando cesta básica, fralda descartável, me pedindo ajuda.
0: Mesmo, né, Mariana?
2: Entendeu? Aí eu fui, doei o que eu podia, aí vim até a Jupira, né? Falei, Ju, a gente tem um conhecimentozinho, não custa nada a gente tentar arrecadar, né, algumas coisas para as famílias aqui.
0: Unir forças, né?
2: Isso, e graças a Deus tem dado certo.
1: É importante, Mauri, frisar, né, da semente que foi plantada, né? Veio o Bloco Carnavalesco, né? E veio a Associação de Moradores também. Então, nessa união de pessoas que querem fazer um bem, independente de credo, cor, posição social, política, o sonho está se tornando realidade. Parabéns, Borboletas, aí, por essa ação. O propósito é esse,
0: independe,
1: né, Maurício?
0: Depende de política. Também não precisa político não ir aparecer agora. Vou te ajudar para pedir voto. Aparece lá depois da eleição. Quero ver você eleito e lá. Ô, Jupira, eu estou aqui, vim te ajudar. Né? E agora, em época de eleição, vai parecer que você está querendo se aproveitar, né?
3: Tem isso também, mas a gente...
0: Pode falar,
3: Jupira. Não liga para isso, não. E também agradecer também aquela população que é maravilhosa também do bairro.
0: Chega junto, né?
3: São pessoas guerreiras. E agradecer a todos também, que o nosso bairro também é um bairro maravilhoso.
0: Saiu. Bom, deixa eu ver agora, deixa eu falar de esporte. Vamos lá, Luciano. A gente está com o Dário Monteiro. O Dário está aí, né? A gente tem o beach soccer e também temos aí o futsal. Vamos ouvir toda sexta. Dário Monteiro fala com a gente aí o que temos, né, neste fim de semana. E tá chegando. Dário, bom dia, meu irmão. Fala pra gente aí o que vai rolar esse fim de semana, hein, Dário?
4: Bom dia, Mauri. Bom dia a sua equipe. Bom dia, Cidade Taburuti. Bom dia, Desportivo. Ó, Mauri, tô passando aqui pra fazer um convite especial rapidinho. Fim de semana de muito esporte aqui na cidade de Cabo Frio. Sábado e domingo, a partir das 9 horas, na Praia do Forte, a 5ª Copa Cabo Frio de Beach Soccer. Sub-11, 13, 15, 17. Sábado e domingo, jogo amanhã toda. E no sábado, Amari, vamos ter jogo no segundo distrito de futsal e no ginásio Alfredo Barreto de futsal. As duas ligas esportivas da nossa cidade, que está em plena atividade, fazendo esses grandes eventos com apoio da Prefeitura Municipal de Cabo Frio e da Consecaf. Quero agradecer a todos envolvidos. Estou aqui na Praia do Forte, acabando de montar a estrutura, grade, as tendas. Agradecer aí o nosso prefeito, doutor Serginho, E um convite mais do que especial, fim de semana, beach soccer, fim de semana, futsal, das nossas crianças e nossos jovens, que são o futuro do esporte da região. Bom dia.
0: Beleza, valeu Dário, obrigado queridão. Tá aí ó, enquanto o Dário falava da praia, essa praia aí ó, é por ali mesmo, né? Só ali em frente à Praça das Águas, né? Onde rola lá o beach soccer. Valeu, Dário, um grande abraço. Deixa eu mandar um abraço pro doutor Alexandre Paixão, ele está acompanhando a gente aí, né? Aquele doutor Alexandre, abraço, um abraço, muito obrigado pela companhia, abraço, viu? Tudo de bom? Aqui, eu estou recebendo o Bongo e Ricardo. Eu estou até com medo, cara. Aquele bichinho que está ali, está vendo ele lá? Ele pediu, olha só um recado que ele mandou escrito. Eu já fiz um print até, tá? Vou cantar aqui, já fiquei com medo, ele. Uma seresta. Eita, agora ele sabe o que, que ele está pedindo agora, Ricardo, para você? Para você acompanhar no violão.
5: Boa.
0: Bom, então peraí, como, qual é o tom? É o tom maior ou é o tom de dó? Peraí, não tá saindo nada, Luciano. Não tô te ouvindo nada. Não. Cadê? Ah, ele vai de sacanagem.
5: Ah, não, não. Isso não vale, não.
0: Deixa eu mostrar a cara desse...
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0: Ah, e aí ele que tá cantando. Seus olhos...

0: Vai, Madeira.
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0: Esqueceu a letra? 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
2: Agora cantar em inglês. Pode parar,
0: pode parar.

0: Peraí, Bongo, para. Pelo amor de Deus, pá, cara.
1: Caiu
0: ótimo, mas, pô, quando começou a ficar um canta aqui, outro canta lá, os independentes do canto, né? Cada um cantando no seu tom. Isso, é o canto mesmo. O que é que você quer cantar aí? Pode mandar. Oh, um abraço pro Jorge Murilo. Alô, Jorge, um grande abraço. Andréia, um beijo, Andréia, aqui na Avenida Assunção. É, tá, falou, ó, tô esperando a Vila Gastronômica, já vai chegar, tá? São quinta, sexta, sábado, 4 dias. Começa dia 27, 28 e 29, eita, tudo isso.
1: Muito bom, eita. Muito bom. Bom,
0: como é que faz aí pra ser esta? É só chegar,
1: nós teremos lá o ingresso colaborativo para os músicos, né, de somente R$10. Você pode levar o seu cooler, e assim que seu cooler acabar a sua cervejinha, você pode adquirir a cervejinha com a gente lá a preço popular.
0: Pode levar aquele culizão.
1: Poxa, magoou, né? Mas pode levar, gente. A finalidade ali é dançar muito e levar essa questão da seresta aí para a galera toda curtir um pouquinho. E é por aí. Vambora.
0: Alô, isso?
1: Aí foi.
0: O microfone aí.
1: É, tá mole,
0: você
1: né?
0: Você não quer não fazer uma campanha lá de seresta?
1: Com
0: lá,
1: certeza, lá? Vamos ajudar.
0: Ricardo, e você, Ricardo, como é que você tá, meu amigo? Você tá ainda na... Ricardo, você tem quantos anos de vida artística, meu irmão?
2: Ih, já são...
0: Conta nos dedos aí.
2: São quase 50 anos já.
0: Caramba, já, né, meu irmão? Nessa batalha já, quantas noites, né, trabalhadas, quantas...
2: Não é mole, não. Pessoal, 82, acha que a vida de música é fácil, mas é complicado.
0: Você está com quantos anos?
2: 82. Eu, 67.
0: 67? É. Beleza, está cantando bem ainda. O Bongo está com 70, olha lá. Parece uma...
1: Né? Você não vem falar...
2: É um menino.
1: É. Hoje é sexta-feira, aqui. Eu estou calmo. Você reparou que eu estou calmo, entendeu?
0: Como
1: mas
0: sempre.
1: Dia 24 de agosto vai ter o grande furdunço cultural.
0: Ih, tem um aniversário.
1: Rapaz.
0: Aniversário de Bongo, Luciano. Ô, Léo.
1: É.
0: Essa é a hora da gente ir lá, Léo.
1: Eu acho bom. 61º furdunço cultural JB in concert. Vai gostar de... Eu vou repetir.
0: Como é que é o nome?
1: 61º furdunço cultural JB in concert.
0: Tá bom? Se não anotou, não vai lembrar, né?
1: Exatamente, né?
0: Isso com, que é o maior problema.
1: Com a primeira missa de copo presente às 10 horas e 57 minutos.
0: Que sacrilégio, cara.
1: É um absurdo.
0: Como é que você faz isso, rapaz?
1: Missa de copo
0: missa
1: presente.
0: Missa de copo presente. A gente, pô, num momento tão... Você é um bagunceiro mesmo, hein, irmão?
1: Não tem nada a ver, pô. Eu queria mandar um beijo aqui pro meu padre lá da Igreja Brasileira, que ele me encontrou, não entendeu nada. Ele falou, mamãe, Bongo, o que, que é isso? Missa de
0: copo presente?
1: Corpo presente? Não, não é corpo, é copo. Aí não entendeu.
0: Aí eu só quero saber se o copo presente vai estar ocupado, o copo ou vai estar
1: com
0: vazio?
1: Com certeza, várias Antárticas, Brahmas... Heineken, tá tudo ocupado.
0: Tá tudo ocupado, tudo, ocupado. Tudo dominado. vamos lá, pessoal. É, cadê a galera do parque? Já entra, tem aí a galera? Já? Vamos lá então. O William tá lá?
3: Repórter!
0: Olha, cara, a gente trabalhando aqui, o William no parque, Luciano. Caraca, é mole. Ô, William Rodrigues, meu irmão, qual é a tua? A gente tá trabalhando e tu tá no parque.
4: Fala, vim aqui Willian. No parque, Amaury.
0: O William tá lá no
4: Esperança. Que maravilha, olha. O Léo vai mostrar aí pra gente. Eu tô com outro Léo aqui, que é um dos donos aqui do parque. E vai falar pra gente como é que tá a programação hoje aí, Léo. Esses brinquedos todos aí. O passaporte tem um valor único, né? Explica pra gente como é que funciona aqui o parque. Bom dia.
5: Bom dia. Então, aqui a gente funciona de quinta a domingo. Quinta e sexta, a partir das 6, 40 no dinheiro e 45 no cartão e no Pix. Brinca à vontade em todos os brinquedos, quantas vezes quiser, até as 10. E sábado e domingo, é 50 no dinheiro e 55 no cartão e no Pix. Brinca à vontade, quantas vezes quiser, até as 10.
4: E são muitos brinquedos aqui, Amaury? parque bem grande, bem, bem amplo, com muitas opções aí para garotada, para todo mundo que quiser se divertir. O que, que o pessoal mais curte aqui? O brinquedo mais procurado?
5: O mais curtido é o Crazy Dance e o samba.
4: Aí, Amaury, vai nessa? Tem, vamos lá? Crazy Dance e samba? Vamos reunir a galera toda aí para brincar um pouco aqui?
0: O Crazy Dance é aquela cadeira que fica rodando feito doido, assim? É isso?
4: Já tá apavorado lá, tá vendo, Léo?
0: Não, tá doido. Crazy Dance, você senta naquela aquela poltrona, fica roda. Bora, liga o microfone, pera lá, fala. Deixa eu ligar teu microfone, pera lá, vai.
1: Pergunta a ele, querido, não foi nessa aí que você uma vez perdeu a tua peruca?
0: Ô, Williams...
4: Aquela peruca?
1: Não foi essa aí? Aquela loucura não, tua, não, você não, viu a peruca não, saiu e o povo lá embaixo tá saindo, olha a tua peruca, e você desesperado, para, aquela loucura toda. Foi
0: isso?
4: Mas agora tem aquela cola, 763 a minha, 9.999 para aguentar bem, para segurar bem a peruca, para não cair mais.
0: Desgruda, né?
4: Aquela cola especial, né? Uhum. Pode ventar, pode fazer o que for.
0: O William, só confirma com o Léo aí o horário de funcionamento.
5: Todo, de quinta a domingo, a partir das 6, das 6 às 10.
4: É isso aí, Amaury, você está sorteando aí uns ingressos, né? Como é que explica
0: não,
4: pra gente
0: inclusive,
4: aí?
0: Vamos lá, o Alisson, vamos aqui, o Léo, se liga que a gente vai mandar para você o nome, né? Atenção vocês, que a gente vai anunciar o nome que ganharam o passaporte. Cada uma a gente ia sortear três, mas como o Léo está ouvindo agora, aí o diretor do parque, a gente vai sortear cinco. Tá bom? Então, dois passaportes para cada ouvinte. Vamos lá, quem é que vai levar os passaportes, o senhor Alisson?
3: Então, Amaury, quem vai levar os passaportes são os seguintes nomes. A Raíssa Vitória...
4: A gente
3: Vitória,
4: perdeu o teu retorno aqui, Amaury, mas pode continuar aí, tá? Que eu vou restabelecer aqui.
3: Tá, pode. Ok, quem vai levar os nomes aqui, o sorteio? A Raíssa Vitória, a Jéssica do Jardim Esperança, a Mariana Couto do Jardim Peró, a Elizabeth do Bosque do Peró e a Grace Kelly do Jardim Esperança.
0: Cinco, muito
3: cinco
0: bem.
3: Cinco nomes.
0: É, e só menina, né?
3: É.
0: Só mulher, mulheres. Beleza. Vamos lá, ó, dois passaportes, você fica direto, tá? Abre às 18 horas e fecha às 22 e você fica no parque, brinca lá, ó. Todos esses brinquedos que vocês estão vendo aí, né? Ah, os carrosséis, o Crazy Dance, o samba, tá bom? Esse passaporte te dá direito a você ficar no parque aí uma hora e meia, o quanto você aguentar, tá bom? Se é quinta e sexta, Léo, já tá me ouvindo, Léo?
4: Já tô ouvindo.
0: Ah, beleza. Léo, então é em dinheiro, quinta e sexta, R$40 e sábado e domingo, R$50, é isso, Léo?
5: Isso, 40 e 50, no dinheiro.
0: Não pode ser Pix, é no dinheiro.
5: No dinheiro, a promoção é no dinheiro.
0: Perfeito, tá aí então, ó. E tem carrinho, tem pra criancinha, né, também, esses carrinhos ali, ó. Beleza, que bom. E como é que tá o movimento aí? Tá ameaçando chuva, vai abrir hoje, o fim de semana, sem problema?
5: Rapaz, por enquanto o sol tá ajudando a gente. Vamos abrir.
0: Ok, beleza. William Rodrigues, manda aí uma imagem então. Qual é o brinquedo? Você quer que ele vá ou Bongô?
1: É,
0: para cair a peruca
1: a
0: de novo.
1: A peruca, né? É o. Como é que é o dançante lá? O
0: Crazy Dance.
1: É, Crazy Dance.
0: Crazy Dance. Então vai manda lá, aí. Faz a imagem, Léo, faz a imagem com o nosso repórter, que a gente quer ver ele vomitando aí. Valeu, William. Valeu, Léo.
5: Valeu.
4: Então é isso, Amaury, todo mundo convidado então para vir para cá pro parque, né, para curtir aqui esses brinquedos, passaporte aí com valor único, você brinca à vontade, todo mundo à vontade aqui. 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E inclusive na segunda-feira a gente vai dar uma passada aqui para falar da nova promoção do Parafusão e do Bazar Aurora, a Serra Mármore, que está sendo sorteada ainda, valendo por esse mês aí, o mês do Dia dos Pais, aqui, esse mês de agosto. 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
6: galera do parque, e daqui a pouquinho a gente está de volta com mais informações. William Rodrigues para o programa Mauri Valério, notícia o tempo todo.
0: Muito bem, beleza, obrigado, Cabileira. 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
7: 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E a temperatura.
0: Muito bem, quem fala isso pra gente é o nosso Márcio Sorém, do Grupo Costa do Sol de Defesa Civil. Conta, Márcio, como fica o tempo?
8: Região dos Lagos. Bom dia, Mauri. Bom dia, amigas e amigos da Rádio Ondas FM e da Rede Canal 10. Meu nome é Márcio Sorém e aqui segue a previsão do tempo do Projeto Costa do Sol de Defesa Civil para hoje, sexta-feira, dia 14 de agosto. O tempo se mantém instável devido à aproximação e passagem de uma frente fria e o céu amanhece claro com algumas nuvens e aumento da nebulosidade no decorrer do período, evoluindo para encoberto à tarde e nublado à noite, com 40% de possibilidade de chuva fraca à noite. A previsão pluviométrica é de 1,4 milímetros. A temperatura máxima prevista para hoje é de 25 graus e a mínima de 19 graus. A umidade relativa do ar está com máxima prevista de 94% e mínima de 79%, com menor índice previsto em Tamoios entre as 10 e as 16 horas. Para a construção civil e galera da vela, vento sudoeste a 15 km por hora, com rajadas de 27 km por hora, mudando para sudeste à tarde e leste à noite. E a intensidade máxima prevista para o dia é de 23 km por hora a partir das 20 horas. O pôr do sol se dará às 17 horas e 33 minutos. Lua crescente com 4% de visibilidade. Para a galera do surf banhistas, ondas nas praias, Praia do Forte, Peró e Unamar com ondas de 1,20 m, e em Búzios, Jeribá e Tucuns com 1,80 m e Brava com 30 centímetros. Em Arraial do Cabo, Praia Grande e Figueira com 2,20 m. Para os amigos do turismo náutico e da pesca, ondas nas ilhas de passeio de sul. Em Cabo Frio, Papagaios com ondas de 1,70 m, comprida, e Pargos com 1,60 m. Em Búzios, Feia com 1,20 m, Branca 1,30 m, Gravatá e Âncora com 1,50 m. Em Arraial do Cabo, Ilha do Cabo Frio com 2 m. A mar aberto, ondas de 2 metros a 2,30 m. E com 2,40 m a 2,80 m, a partir de 33 milhas náuticas, cerca de 61 km de distância da costa. Fique então mantido o aviso de mar agitado, evite ainda atividades náuticas e principalmente de pesca embarcada a mar aberto. Temperatura do mar, 23 graus. Na Lagoa de Araruama, também 23 graus. E raios UV com índice 6, que é alto. Previsão do tempo para o fim de semana. Amanhã, sábado, dia 15 de agosto, o tempo deve continuar instável, ainda por influência da passagem de uma frente fria. E o céu deve variar entre nublado e encoberto, com 70% de previsão de chuva pela manhã e à tarde. A previsão pluviométrica é de 4,9 milímetros. A temperatura máxima prevista é de 23 graus e a mínima de 18 graus. O vento pela manhã estará a leste com 20 km por hora e rajadas de até 39 km por hora. E as ondas no litoral pela manhã estarão de sul com 2,50 m e permanece o aviso de mar agitado. No domingo, o tempo deve continuar instável em função de efeitos de circulação atmosférica pós-frontais, e o céu deve ficar nublado com redução da formação de nuvens no decorrer da noite, com 45% de possibilidade de chuvisco de forma isolada pela manhã e à tarde. A previsão pluviométrica é de 1,2 milímetros. A temperatura máxima prevista é de 23 graus e a mínima de 18 graus. O vento pela manhã estará nordeste com 25 km por hora e rajadas de até 43 km por hora. E as ondas no litoral pela manhã estarão de sudeste com 2 metros. Um forte abraço a todos, uma excelente sexta-feira, um ótimo fim de semana e que Deus os abençoe.
0: Valeu, Márcio. Obrigado, meu irmão. Bom fim de semana para você também, tá? Pessoal, vamos ali, que horas são agora? Vamos falar de futebol antes da gente ouvir as saideiras aqui com o Ricardo e o nosso Bongo, tá? A gente que vai ter aí agora o momento com o nosso... Sidney Marinho. Então, rapaz, vamos lá, ô Sidney, vamos aí, meu amigo. A gente teve Botafogo ontem, que teve mesmo Botafogo, tiraram o fogo do Botafogo. Hein? O Alisson, que é botafoguense, tadinho, cara. Ô, meu Deus do céu. Não, foi seis? Não, ah, peraí, não sei. Eu acho que foi... Eba, antes... Ô, Sidney, conta pra gente aí, meu irmão. Botafogo, hein? Fala, meu irmão.
9: Oi, Amauri, bom dia, meu irmão. Pra você, pra quem tá com a gente na onda, rapaz, que goleada que o Botafogo levou lá na altitude de Cusco, no Peru. Meu Deus do céu, 6-1. Pro Cienciano agora, só um milagre, né? Para virar um placar desse nível, para meter 5 gols, para forçar pênaltis, Botafogo vai ter que encontrar a noite das noites, semana que vem, no Nilton Santos. Ficou difícil, ficou complicado, e é uma pena, porque o Botafogo era um dos times mais fortes dessa parte direita da chave da Copa Sul-Americana, e tinha tudo para chegar à final. Pode ser, milagres existem, né? Grandes viradas acontecem. Mas vai ter que jogar muito, jogar tudo que não jogou ontem e torcer para o Cienciano não ter uma boa atuação. Vitória merecida do time peruano, 6-1, não foi um placar exagerado não, o Botafogo não se encontrou. Já em São Januário, Vasco e Olímpia empataram em 0-0, o time do Vasco teve boas oportunidades, o goleiro Oliveira do Olímpia fez grandes defesas, mas o Vasco novamente pecou, careceu, sentiu falta de um atacante referência. Tá chegando aí o Colídio, vindo do River Plate, pode dar jeito. O Vasco também não tá numa situação fácil, vai ter que vencer, pelo menos empatar, né? Para levar o jogo pros pênaltis, mas pelo menos dos pênaltis ganhar do Olímpia lá na semana que vem. Para mim ficou complicado pro Botafogo e o Vasco vai ter que se desdobrar. Na Libertadores, Fluminense e Flamengo empataram seus jogos, agora o Flu também tem que fazer uma missão difícil lá na Argentina, na terça-feira que vem contra o Rivadavia, e o Flamengo tem que estar de olho, né? Porque o Cruzeiro é um adversário de grande porte. Fim de semana tem Brasileirão, amanhã Fluminense, já sem o Luiz Ubeldi, com o Marcão no comando, enfrenta o Palmeiras, que está abalado pelo empate contra o Cerro Porteño na Liberta e pela perda de vantagem para o Flamengo. Pode ser uma boa oportunidade, né? Para o time do Fluminense, motivado agora sem o Zubeldi, fazer um bom jogo contra o Palmeiras. Eu transmito amanhã às 16h no Maracanã. Domingo tem 3 jogos, Vasco e Santos, jogo de 6 pontos, vale a luta contra o rebaixamento. São Januário vai estar lotado, o Vasco vai ter que encontrar uma boa atuação, o time está bem desfalcado, o André Gomes e o Brenner ainda não devem voltar. O Flamengo vai a Mirassol, eu estarei lá em Mirassol, o Marcelo transmite o jogo do Vasco. Em Mirassol, o Flamengo enfrenta o Mirassol, que ontem empatou com a LDU pela Libertadores, e na caça ao Palmeiras. É jogo a jogo, é ponto a ponto. O Flamengo deve poupar o time principal, porque na quarta tem a decisão da vaga na Libertadores contra o Cruzeiro. E o Botafogo está voando direto de Cusco para Salvador para enfrentar o Vitória da Bahia. Jogo duríssimo para o Botafogo, até porque essa goleada sofrida ontem impacta o emocional do time. Então é uma rodada bem dura, bem difícil para os times do Rio de Janeiro. Claro que a gente acompanha tudo aqui na Rádio Ondas e no nosso canal do YouTube na Litoral News. Tá bom, meu irmão querido? Um abraço carinhoso para essa galera que está com você aí no estúdio fazendo boa música. 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Beijo, Amaury. Fica com Deus, irmão.
0: Valeu, valeu. Opa, fala, Bogô.
1: Ah, beleza, um beijo, meu querido Sidney. Saudade sua, meu querido. Valeu.
0: Muito bem, valeu, pessoal. Olha, enquanto amanhã, vocês sabem, é dia da padroeira, dia de Nossa Senhora da Assunção. E agora são o quê? 11h07 e a gente deixou para falar por último com o Padre Marcelo Schelles. Padre Marcelo, essa figura doce, essa figura maravilhosa que a gente tem na graça de Deus aqui comandando a nossa paróquia. Está aí, olha, essa imagem linda da Igreja de Nossa Senhora da Assunção, que já foi tema, padre, da nossa série Nossos Monumentos. A gente já contou a história desse prédio todo aí. Mas, Padre Marcelo, seja muito bem-vindo, muito obrigado por nos atender. Eu queria que o senhor falasse sobre Nossa Senhora da Assunção, Nossa Senhora da Aparecida, Nossa Senhora das Dores. É a mesma Nossa Senhora?
10: Olá, meu querido amigo, mais uma vez, Amaury, uma alegria sempre, meu amigo, estar aqui com você.
0: Estou te
10: devendo,
0: padre,
10: sempre uma visita a essa vida corrida que a gente tem. Pois é, Amaury, hoje nós estamos nos preparativos assim já finais da celebração de amanhã. Amanhã celebra-se a Assunção de Nossa Senhora. Nossa Senhora é uma só, né? A gente sabe disso, a Virgem Maria, mãe do Senhor Jesus, mas a devoção católica, o amor à Nossa Senhora foi gerando tantos títulos, né? São tantos títulos chamados títulos marianos, Nossa Senhora Aparecida, Nossa Senhora das Graças, Nossa Senhora de Fátima, são as devoções, né, que vão surgindo pelo mundo, o carinho à Nossa Senhora, né, o respeito. Eu fico sempre pensando nas nossas próprias mães, sabe, Amaury? Se nós nutrimos um carinho, um respeito, uma admiração, uma lembrança tão, tão viva no nosso coração da figura de nossas mães, eu não pude escolher minha mãe, você não pôde escolher a sua, mas com certeza, se pudéssemos, teríamos escolhido exatamente aquela que Deus escolheu para nós. Mas nosso Senhor Jesus Cristo, diferente de todos nós, pôde escolher, né? Pôde olhar para todas as mulheres na face da terra e pôde dizer, é dessa daqui que eu vou assumir a minha natureza humana e vou habitar no meio do meu povo. Então, nós estamos no preparativo dessa grandiosa festa, né? Não é assim como o rio desemboca no mar, né? A vida de um cristão deve desembocar no céu, né? E é isso que a gente celebra amanhã. Quando Nossa Senhora volta ao céu, quando Nossa Senhora recebe de Deus a oportunidade de viver com Ele para sempre. É a grande festa que nós vamos celebrar amanhã, um grande dom que nós vamos celebrar amanhã. Enfim, é uma grande alegria para nós, cristãos, católicos, celebrar a Virgem Maria com o título de Nossa Senhora da Assunção. Então, um prazer estar aqui com você, um prazer estar aqui com seus ouvintes e poder trazer essa breve mensagem, mas essa mensagem de fé, de esperança para todos nós.
0: E eu
10: quero desde já pedir a Nossa Senhora que ela interceda por nós.
0: Amém, Padre Marcelo. Muito obrigado, meu querido.

0: Eucarístico, rapaz. Que coisa maravilhosa, hein? Amanhã, Nossa Senhora da Assunção. E você viu que Nossa Senhora é uma, né? Enfim, tamo junto. Pessoal, que mais? 11h11. Vamos cantar um metade de uma aí? Vamos lá, rapidinho. Já entra no refrão. Qual é que você vai
1: cantar? Ih, agora foi. Agora você... Vamos levar um bolerinho.
0: Bolero?
1: É um bolero.
0: Bolero. Deixa eu botar um violão aqui. Isso. Pra gente... Eu posso cantar junto com vocês,
1: com se certeza. Eu souber? Com certeza. Tem uma pessoa que está me perturbando aqui na rede. Ele é apaixonado por você. Juninho Azevedo. Juninho Azevedo, lá do Caiçara. Um jovem empreendedor, um empresário fantástico. E se Deus quiser, meu irmão, vem coisas boas por aí. Caiçara tá subindo. Vamos que vamos.
0: Abraço, Juninho. Tudo de bom, meu irmão. Qual é a saída então?
1: Bolerão.
0: E Ricardo Tubarão.

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0: Esportes, só que o nosso recomeçar é encerrar.
1: É bem isso aí.
0: A gente está encerrando. Bongo, obrigado então hoje a partir das...
1: Às 19 horas, lá no Rostel Toca Cultural, ali no Guarani.
0: Tem geladinha?
1: Tem cervejinha gelada, tem o tira-gosto do chefe Lima e vamos com tudo. Vamos
0: beleza, olha. 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
0: Eba! Pois é, estamos encerrando. Ô, Léo, não acabou ainda não, Léo. O Léo já botou o vídeo de encerramento, rapaz. Calma. Eita! Ricardão, prazer te ver, meu irmão.

0: Grande abraço, tá? Tudo de bom. Marielle, um beijo.
1: Obrigada pela oportunidade.
0: Jupira, um beijo pra você também, tá, meu mozão? Obrigado por tudo. Jorge Bongô, um grande abraço. Muito obrigado mais uma vez.
2: Tá? Maravilha, querido.
0: Estar aqui junto conosco, tá bom?
2: Vamos com tudo. Show.
0: Pessoal, e a gente tá encerrando por aqui. Leandro vai cantar uma seresta. O Leandro é do rock, né? Mas tem uma seresta aí, senhor Leandro.
3: Será? Que eu me arrisco, Amaury? Sei não, hein? Bom dia, amigo.
0: Tudo bom, tudo tranquilo. Região em Foco chegando, tudo pronto?
3: Tudo certo, Amaury. Inclusive, ontem recebi uma encomenda sua. Muito obrigado, hein, Amaury, pelo carinho. Vou curtir o final de semana bastante.
0: Gostou, né?
3: Muita coisa. Alegria lá de casa.
0: Opa, beleza, meu irmão. Tudo de bom? Pessoal, a gente fica por aqui. Semana que vem a gente está de volta. Segunda-feira, se Deus quiser, tá bom? Olha, segunda-feira, a gente naquela maratona, Leandro, que a gente está fazendo de entrevistar candidatos, a Ana Paula Mendes, do partido, né? Do PSD, vai estar aqui para a gente conversar com ela, tá bom?
3: Beleza!
0: Valeu, um grande abraço, bom fim de semana, meu irmãozão!
3: Para nós, querido, um abraço a toda a equipe também. Até segunda, Amaury!
0: Até segunda! E você, meu irmão, que esteve conosco aí, muito obrigado por mais uma semana. Fique em paz e com Deus! Tchau, tchau! Tchau, tchau, tchau.
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0: Bom dia a você, meu amigo, minha amiga ouvinte, é aqui na Rádio Ondas, a melhor sintonia de todas, que a gente se encontra de segunda a sexta.
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0: E hoje mais, mas que dia é hoje, hein?
3: Até que enfim é sexta-feira!
0: Uhul, final de semana chegou para minha, para sua, para nossa alegria! Que seja um final de semana incrível, maravilhoso, sexta-feira, estamos no ar ao vivo, Rádio Ondas, 97,7 FM, Búzios e Guaba Grande, Arraial do Cabo, Cabo Frio, São Pedro da Aldeia, Araruama, Saquarema, ondasfm.com.br e no aplicativo da Rádio Ondas, sexta-feira, hoje dia 14 de agosto de 2026. Muito obrigado por sua amizade, por sua escuta e participação. Que o seu final de semana seja incrível, com descanso, lazer, na companhia dos melhores, dos familiares, dos amigos. Receba aquela energia boa e vem comigo, ouvinte amigo, de segunda a sexta, de 11:20 a 1 da tarde. Programa Região em Foco. Hoje, sexta-feira, 14 de agosto de 2026, signo de Leão, Lua Nova, faltam 140 dias para 2027. 14 de agosto é dia do cardiologista, dia nacional do combate à poluição, dia nacional de conscientização sobre a paternidade responsável. É dia do quadro Qual é o Seu Talento? É dia de darmos aquela quebrada na semana, trazer a agenda, a programação de sexta, sábado e domingo até 1 da tarde.
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0: Sou eu com e pela graça de Deus é você com a gente participando. A sua interatividade é motivo de alegria. Participe trazendo à tona as necessidades do seu bairro. Quer reclamar? O lugar é aqui. É o programa Região em Foco. O último bloco tem as broncas. O quadro O Povo é quem sabe. Vamos comprar o seu barulho, encaminhar os casos à prefeitura e também à empresa concessionária. O assunto é destaque por aqui. No último bloco, quadro O Povo é quem sabe. Detalhe os problemas no seu bairro, na sua cidade, na sua rua. Pode mandar fotos e vídeos pra gente também. E através da onde, Leandro França, que vem esse contato? Pelas redes sociais. Facebook, Programa Região em Foco. Facebook, Programa Região em Foco. Essa é a nossa página lá no Facebook. Tudo que eu digo aqui tá publicado lá. O pensamento do dia, fotos dos convidados, agenda de entrevistas. E hoje, sexta-feira, a gente publica o balanço da semana do quadro O Povo é quem sabe. Amigo ouvinte, é o seguinte, você trouxe a sua reclamação à tona na terça-feira, mas não conseguiu ouvir o programa no dia seguinte? Será que a prefeitura respondeu, justificou aquele caso ou não deu a mínima? Sempre sexta-feira, a gente publica no Facebook. Programa Região em Foco, um balanço da semana do quadro O Povo é quem sabe, a bronca do nosso ouvinte em destaque, também falada e publicada em nossas redes sociais. A gente amplia essa divulgação. Estamos no Instagram também, arroba Região em Foco. Siga-nos no Instagram, arroba Região em Foco, mais um canal de contato. E hoje tem o quadro Qual é o Seu Talento? Tem conteúdo exclusivo lá nos stories, no Reels do Instagram. WhatsApp da Rádio Ondas. 97401-2957. 97401-2957. Para participar do nosso programa, mensagem de texto, fotos, vídeos, áudios com duração máxima de 1 minuto e 30. Passou disso, não consigo botar no ar. Áudios de até 1 minuto e 30 para o WhatsApp da Rádio Ondas. 97401-2957. Não atendemos chamadas. Não aceitamos ligações. Tá bom? 97401-2957. É o Região em Foco nesta sexta-feira, aquele dia agitado, com o dedo na tomada, dia também de se preparar pro final de semana, né? Final de semana merece aquela relaxada básica, os pés pro alto, aquele filme que estava no pendura na sua programação e também refeições de qualidade, né? 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
0: 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Sobe som, porque é sexta-feira. A sexta-feira é sempre muito agradável e hoje não será diferente. O programa Região em Foco traz hoje como atrações o professor Marcos Dutra e a Rinola Silva. Eles vão estar aqui conosco e vão falar sobre sua trajetória musical, nos encantar com a sonoridade. É o quadro Qual é o seu talento hoje? Professor Marcos Dutra e Rinola Silva aqui conosco. O Região em Foco está começando e toda sexta-feira tem caráter de agenda. Noticiamos por aqui o que vai acontecer na sua cidade, no seu bairro, aí nas redondezas, sexta, sábado e domingo. Saiba qual é a boa sem sair de casa. Tem ainda o balanço econômico e a previsão do tempo para o final de semana. Será que a praia programada vai rolar? Aquele tibum na piscina, aquele mergulho na lagoa, tá garantido ou não? Vamos à previsão do tempo para o final de semana, já neste primeiro bloco, e as informações do esporte, Campeonato Brasileiro, mais uma rodada chegando no final de semana. E o Botafogo, hein? 6-1. Botafogo nem quer saber disso, depois da goleada de ontem na Copa Sul-Americana. E fogão! Aqui pela região tem como destaque na programação a festa da Padroeira. Em Cabo Frio tem show do cantor Paulo Ricardo no domingo e muitas outras atrações musicais nesta programação. Tem inauguração do Paiol Cultural na Praia de Figueira neste final de semana. Sábado em Búzios tem feira de adoção na Praça Santos Dumont. De hoje até domingo, Arraial do Cabo vai ter o Festival Bossa 61, um evento que celebra a música brasileira e a história da Bossa Nova na Praça do Cova, também com vários shows gratuitos. Em Arraial do Cabo, amanhã tem programação especial, é o Maré Lilás, iniciativa que integra as ações do Agosto Lilás e será ali na Praia Grande. O distrito de Praia Seca recebe nesse final de semana 12ª Expo de Veículos Antigos. Tem veículos antigos também hoje em São Pedro da Aldeia. É a primeira edição do evento Clássicos na Praça Hermógenes Freire da Costa. Tem o 5º Praia Rock Shopper Motoclube em Saquarema, sábado e domingo com vários shows. Em Búzios, hoje tem show do Pagode do Adame. É mais uma atividade da Semana da Juventude. Também em Búzios, neste sábado, Mr. Búzios, competição de fisiculturismo no Geribá Tênis Park. A Feira Literária de Araruama é mais uma programação cultural do final de semana. Praça Antônio Raposo, hoje tem show da Ana Carolina, amanhã tem show do Xamã e no domingo Martinália. E uma extensa programação cultural aí na Feira Literária de Araruama. No quadro, o povo é quem sabe, broncas direcionadas às prefeituras de Cabo Frio e Arraial do Cabo. Último bloco, as reclamações do povão. Primeiro tema é economia.
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0: O dólar fecha a semana em alta de 0,25%, cotado a R$ 5,19, enquanto o euro é negociado a R$ 5,98. O número de pedidos online de medicamentos associados ao GLP-1, utilizado no tratamento do diabetes e sobrepeso, cresceu 149,3% no primeiro semestre deste ano em relação ao mesmo período do ano passado. O aumento representa um salto de 2,5 vezes. Foram 1.364.354 solicitações entre janeiro e junho, na comparação com 547.249 nos primeiros 6 meses do ano passado. Os dados são de um levantamento da Serasa Experian. E o estudo contempla aqueles medicamentos injetáveis, sabe? Popularmente conhecidos como canetas emagrecedoras e outras formas farmacêuticas do princípio ativo. O crescimento reforça a expansão desse mercado no ambiente digital, mas também chama atenção para a necessidade de proteção das transações. Nos 6 primeiros meses do ano, foram identificadas 3.966 tentativas de fraude. A maior exposição da categoria também acompanha o movimento identificado pelo mapa da fraude da Serasa Experian. Neste ano, saúde passou a integrar, ao lado de beleza e calçados, as 3 categorias do e-commerce, com maior volume de tentativas barradas. A nova estação de tratamento de esgoto na Praia do Siqueira acaba de avançar com a concretagem da base em um dos novos decantadores da unidade. Essa estrutura representa uma etapa fundamental da ampliação da estação e será responsável por receber os equipamentos e sistemas de tratamento. A modernização da estação de tratamento na Praia do Siqueira representa uma transformação importante para Cabo Frio, preparando a unidade para atender as próximas gerações, contribuindo para a preservação de um dos maiores patrimônios ambientais da região, que é a Lagoa de Araruama. Essa ampliação acontece com a construção dos decantadores, a implantação de equipamentos e a adoção de tecnologias que vão tornar o processo de tratamento mais eficiente. Quando estiver concluída, a unidade terá capacidade para tratar cerca de 400 litros de esgoto por segundo e passará a operar com o tratamento em nível terciário, uma tecnologia de ponta que representa um novo patamar no tratamento de esgoto. É um processo mais completo, que permite uma remoção bem maior de poluentes antes do retorno da água ao meio ambiente, estabelecendo um novo padrão de eficiência no tratamento e na proteção da Laguna de Araruama. Esse é o maior pacote de investimentos da história da Prolagos, mais de R$ 450 milhões, destinados à ampliação e melhoria dos sistemas de saneamento na região dos lagos. Somente na estação de tratamento da Praia do Siqueira, aqui em Cabo Frio, o investimento é de quase R$ 110 milhões, preparando a cidade para os desafios das próximas décadas.
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0: Sexta-feira de sol entre nuvens na região. Por isso, há possibilidade de chuva hoje, pancadas de chuva à noite principalmente. A previsão para o final de semana por aqui é de instabilidade, com sol entre nuvens carregadas. Pode chover tanto sábado quanto domingo. Os ventos hoje têm direção sudoeste e intensidade moderada, com umidade relativa do ar na média de 83%. A temperatura máxima prevista para hoje é de 25, a mínima 21 graus. E as informações são do Clima Tempo.
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0: E vamos falar de esportes. 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Emoção é com explosão. Sidney Marinho e toda a galera do Agito Esportivo, uma equipe incrível, trazendo as emoções aí de Flamengo, Fluminense, Vasco e Botafogo com partidas e transmissões ao vivo na Rádio Ondas 97,7. Valeu, Sidney. Bom final de semana a você e toda a equipe, mandando bem demais, tirando onda aqui na programação. Informações de esporte: o Botafogo levou uma goleada. Uma goleada histórica, por sinal, ontem. E vai precisar de um milagre semana que vem para seguir vivo na Copa Sul-Americana, oitavas de final. Na altitude peruana, o Glorioso levou 6-1. 6-1 ontem do Cienciano. A equipe alvinegra volta a campo no domingo, vira página, Campeonato Brasileiro. Domingo às 18h30, o Botafogo pega o Vitória em Salvador. É a 23ª rodada do Brasileirão chegando. Aliás, a rodada começa amanhã com o Fluminense recebendo o líder Palmeiras às 16h30, 4h30 da tarde, no Maracanã. Alô, torcida do Fluminense! A excursão é promovida pela Time Mania Esporte. É a mais tradicional excursão dos tricolores na região. Fluminense e Palmeiras amanhã no Maracanã. 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Seguindo sobre esporte, a rodada do final de semana, no domingo tem Clássico dos Desesperados. Vasco e Santos jogam às 4 da tarde em São Januário, as duas equipes dentro da degola. Enquanto o Flamengo pega o Mirassol no domingo às 18h30, fora de casa. O jogo é no interior paulista. Abrindo a 17ª rodada da Série C do Campeonato Brasileiro, o Volta Redonda recebe o Ituano. Amanhã, 17 horas, na Cidade do Aço. Intervalo.
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0: Ufa! Mais do que necessito tomar aquela água e volto já com a nossa lista de alô, que nas sextas-feiras não tem áudios no ar, mas tem o seu recado, o seu carinho. Muito obrigado. A frase, a reflexão para o dia de hoje é de Márcio Cune. Quantas pessoas acertam na palavra, mas erram no tom?
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5: Olha o final de semana. 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
5: Ah, que hora boa do dia, porém na sexta-feira não temos áudios de alô no ar. Puxa vida, o programa é mega ultra acelerado, eu boto o dedo na tomada e engato a quinta e vou aqui no Região em Foco de sexta-feira, que sempre tem muito conteúdo e muitos compromissos comerciais também aqui no Região em Foco. Eu quero mandar um abraço especial a você que participa, que interage, que faz acontecer o Região em Foco e está com a gente através do Facebook, Programa Região em Foco. Vou começar lá nessa rede social. Nilma Sabino, um beijo pra você, muito obrigado, bom final de semana, obrigado pelo carinho, desejando também um final de semana abençoado a todos nós. Ela enviou aqui um convite pra gente, pra um evento que vai ser em Arraial do Cabo na terça-feira que vem, dia 18. Obrigado, minha amiga. Mais próxima data, eu vou descobrir um pouco mais a respeito dessa programação. Muito obrigado pelo carinho e lembrança. Eduardo Alberto, Jane Juan, bom final de semana, amigos, aqui em São Cristóvão, em Cabo Frio. Ângelo Santiago, também interagindo com a gente pelo Facebook. Ele está na bronca e as broncas estão no final do programa. No quadro O Povo é Quem Sabe, a gente traz à tona aí a participação do Ângelo. Problemas em relação à iluminação pública, né, amigão? Pode contar com a gente. Valéria Mendonça, bom dia. Bom dia também para Rijal Dependra, que seguiu a gente aqui no Facebook, Programa Região em Foco. Obrigadão, bom final de semana. Final de semana aqui na Rádio Ondas, a programação é top. Começando hoje com Júnior Lopes, Ondas na Pista. Às 8 horas da noite, Júnior Lopes, o DJ, e o Ondas na Pista aqui na programação. 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
5: Um abração, Admir Barcelos. Amanhã certamente estarei curtindo Manhã da Gente. Com ele, Admir Barcelos, de 8 a meio-dia, aquele forró retado. 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Um abraço, Admir. Bota pra torar. Amanhã, de 8 a meio-dia, sábado na Rádio Ondas, Admir Barcelos e o Manhã da Gente. Abraço pra Ana do Balneário, que também tá sempre acompanhando o Manhã da Gente. Minha querida Margarida, Nélio Atleta, Nélio Brito Ramos, um abraço, bom final de semana a todo o pessoal. Aqui na programação da Rádio Ondas, sabadão, meio-dia, tem Damasceno Júnior. Valeu, Damar. 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No domingo, 8 da manhã, Luiz Carlos Júnior. 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Valeu, Luizito, promoção também, aquele astral. Valeu, Luiz, programa ao vivo aqui na Rádio Ondas com aquela playlist caprichada do mestre da programação, meu nobre Gilney Ervano. 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Eu me amarro, ó.
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0: Ondas FM, tá imperdível esse, hein? Uma hora de Emílio Santiago. 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Alô! No domingo eu tô aqui também na programação, mas às 11 da noite com Onda Nervosa, o nosso programa de rock and roll. 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
0: 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Tem mais alô, tem mais recado. Alô! Sexta-feira, puxa vida, é o nosso dia sem áudios de alô. Até então, nosso convidado tá chegando pro quadro Qual é o Seu Talento, logo mais ao meio-dia. Deixa eu mandar um abraço aqui pro Geraldo, Geraldo Magela. Bom final de semana, amigo, ótima sexta-feira. Está ligado também na programação da Rádio Ondas FM, agora morando aqui em Cabo Frio, na Teixeira e Souza, né, amigão? Um abraço, bom final de semana. Raquel Marques já me respondeu e disse com certeza, Leandro, vou estar junto, tive o prazer de conviver com essa criatura, Emílio Santiago, um ser humano espetacular, um cantor diferenciado mesmo, né, Raquel? Cantor, ela não tem nem adjetivo e com certeza vai estar aqui ouvindo a Rádio Ondas, o Fã Clube Ondas FM. Uma hora de Emílio Santiago nesse domingo vai ser bom demais. Aqui você ouve os clássicos também, né, Hério? Hério Júnior, fala flamenguista, um abraço, camarada. Ótimo final de semana, satisfação tê-lo aqui conosco, obrigado pela mensagem e carinho. Obrigado, minha amiga Cris, tá com a gente também no quadro O Povo é Quem Sabe. Bom final de semana pra minha mamãe, a Elide, no Rio de Janeiro. Te amo, mamãe. Bom dia, Leandro e queridos ouvintes. Um final de semana muito abençoado, de saúde, descanso e paz pra todo mundo. É desse jeito, amado. Um beijo, bom final de semana. Muito obrigado. Alzenir, bom dia com todo carinho pra você também, querida Alzenir. Um grande beijo. Alô, Rafa Martins, obrigado pelo carinho, camarada. Se joga na programação da Rádio Ondas. Ele tá confiando no Fluminense. Acredita no empate do Fluminense com a porcada flamenguista que é, né? Vai torcer para o Fluminense. Só dessa vez, né, Rafa? Um abraço, bom final de semana. Jorge Murilo, bom dia, amigos Leandro, França e equipe. Deus abençoe o final de semana. Aquele abraço. Sextou. Valeu, Jorge. Um abraço pra você, tudo de bom. Sérgio dos Santos, é o Sérgio da oficina, vascaíno. Um abraço, querido. Bom final de semana também pra você. Ele disse, aqui é Vasco e o Botafogo tomou de seis ontem, botando pilha aí nos botafoguenses, né? Ei, maldade. Valeu, Sérgio, um abraço. Minha querida Linete em Búzios, José Gonçalves. Ô, Linete, ó, um beijo pra você. Desculpa, sexta-feira a gente não coloca áudio no ar. Muito obrigado por seu carinho e participação. Ouvi o seu áudio atentamente e amo o seu carinho, sua amizade. Obrigado. Oi, Jacir, aqui de São Cristóvão. Muito obrigado. Meu amigo Luiz, do Brechó São Cristóvão, também mandou um áudio bem simpático aqui pra gente. Obrigado, Luiz. Bom final de semana. William do Braga, meu irmão, bom final de semana. Mais um áudio que chegou aqui pra gente. Foi o da Terezinha do Vinhateiro. Uma beijoca. Muito amada, Terezinha. Bom final de semana. Não temos áudios na sexta-feira, mas agradeço demais o seu carinho com a gente. Fala, Rodrigo, olha o Rodrigo com a gente, gente fina, Rodrigo Ferreira. Rodrigo essa semana zoou a galera do Vasco aqui no programa Região em Foco e disse que deu uma repercussão. Ele gravou o áudio pelo celular e mandou para os amigos. Diz que o Botafogo tomou uma lapada ontem também. Quer mandar um áudio de zoeira. Vamos ver se a gente consegue no final do programa botar. Sempre com responsabilidade, sem palavrão. Um abraço, Rodrigo. Obrigado e um ótimo final de semana. Conta com a gente. Adoro pilha no futebol. Aliás, a melhor coisa do futebol é botar pilha nos rivais, né? Por falar em futebol, Mário Gama mandou aqui pra gente a 11ª rodada do Campeonato de Futebol Amador em Cabo Frio, em sua 5ª edição, com jogos no próximo domingo. Vamos lá. Manchester e Polêmico jogam no Campo das Dunas, domingo às 9h30. Real, Búzios e Bom de Copo jogam no Campo José Gonçalves, domingo às 11 da manhã. Coca-Cola e Monte Alto jogam no Campo da Vila, 10h30 da manhã. E não haverá o jogo entre Sacanagem e Paris. É o Campeonato de Futebol Amador em Cabo Frio, 5ª edição, 11ª rodada. Jogos em andamento. Marilza, bom final de semana. Aliás, jogos no próximo domingo, né? Marilza, um beijo pra você. Um ótimo final de semana. Daqui a pouquinho os aniversariantes do dia. Agora aquele recadinho de sextou, ó. Sexta-feira é o dia do barulhinho. 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
0: Tem um recadinho bem legal que chegou aqui pra gente, ó. Bom dia, manda feliz aniversário pro meu filho João Pedro, aqui da Boa Vista, em Arraial do Cabo. Muitos anos de vida, Deus abençoe. Não consegui identificar o nome da mamãe, mas identificamos o nome do aniversariante. É o filho João Pedro, que mora na Boa Vista, em Arraial do Cabo, falando assim, muitos anos de vida, que Deus abençoe o nome da mamãe. Eu ainda não sei. Ah, descobri. É a Paloma. Obrigado, Paloma. Bom final de semana a você, família em festa. Feliz aniversário pro João Pedro, seu filhão, aí da Boa Vista, em Arraial. Saúde, vitórias e realizações. Parabéns, tudo de bom. Feliz aniversário também. Quem mandou a mensagem aqui foi a Marilac. Oi Marilac, um grande beijo pra você. Bom final de semana pra você, pra Dadal, Andrew e toda a família. Tá desejando feliz aniversário pra uma amiga em comum que temos. É a Graça Bravo de Arraial do Cabo. E Graça Bravo, muito simpática também. Saúde pra você, tudo de ótimo. São os nossos votos do Leandro França, da nossa equipe, e da Marilac Tavares. Desejando feliz aniversário pra Graça Bravo na data de hoje. É aniversário também do Cleiton. Alô Cleitino, Cleiton Jorge. Alô Cleiton Jorge, ele que cuida aqui da parte de informática da Rádio Ondas. Nosso aplicativo, nosso site é um suporte fundamental e um amigo também de longa data. A você, Cleiton Jorge, feliz aniversário, amigão. Tudo de bom, muitas vitórias. Agora tem informação aqui no Região em Foco. Acontece hoje e amanhã, a partir das 16h, a inauguração do Paiol Cultural na Praia de Figueira, com uma programação especial cultural que é aberta ao público. Acontece amanhã em Arraial do Cabo, de 7 da manhã até as 10 da manhã, a programação especial Maré Lilás, uma iniciativa que integra as ações do Agosto Lilás e promove uma manhã de cuidado, saúde, informação e acolhimento para as mulheres. A programação contará com a presença do projeto Respeita as Minas, com caminhada e corrida de 3 quilômetros, além de aulões gratuitos de HIIT, yoga, funcional e hitbox, na orla da Praia Grande. Búzios recebe neste sábado Mr. Búzios, uma competição de fisiculturismo no Jeribá Tennis Park, de 11 da manhã às 21 horas. Durante o evento, os atletas serão avaliados de acordo com os critérios próprios da modalidade, que envolvem aspectos como desenvolvimento muscular, definição, simetria e apresentação no palco. Acontece hoje em Búzios mais uma atividade da Semana da Juventude. A programação contará com o show do Pagode do Adame. É a partir das 21 horas na Praça do INEF, a Praça Tia Uia, que fica no bairro da Rasa. O Distrito de Praia Seca recebe neste sábado e domingo a 12ª Expo de Veículos Antigos. O evento deve reunir cerca de 400 veículos no calçadão cultural do 4º Distrito de Araruama. A programação conta com exposição de carros antigos, apresentações musicais, sorteios e premiações ao longo dos 2 dias. Programação que inicia às 9 da manhã, tanto no sábado quanto domingo. Falei de veículos antigos e acontece hoje às 19 horas em São Pedro da Aldeia a primeira edição do Clássicos na Praça, o novo formato do encontro de proprietários e amantes de autos antigos de São Pedro da Aldeia. Será na Praça Hermógenes Freire da Costa, no centro de São Pedro. A programação também terá música ao vivo com Vini Mendonça, além de food trucks e expositores da Feirarte. Intervalo comercial, nosso convidado ainda não chegou. Puxa vida. O que será de mim nesse programa hoje com o nosso convidado e os dois blocos reservados para a visita do músico professor Marcos Dutra e a Rinola Silva? Marcamos já há bastante tempo, já está agendado há bastante tempo. Deve ter havido algum imprevisto, não chegaram ainda. Vamos ver se no intervalo chegam.
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0: 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Tá na onda, está com tudo e a gente volta ao vivo com o nosso programa Região em Foco. Que legal ter você aqui com a gente, 16 anos no ar agora, Rádio Ondas, 12:07.
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0: É a sexta-feira. Sexta-feira é sempre muito agradável aqui com convidados especiais da área artística. É o quadro Qual é o seu talento? Quem tem um talento, quem tem um dom, tá aqui com a gente tocando aquela ideia. É com alegria que a gente recepciona aqui o professor Marcos Dutra e a Ínola Silva. Para saber um pouquinho mais da trajetória artística, também tem alguns eventos chegando por aí. Olá, professor Marcos Dutra, como vai você? Bem-vindo. Bem-vindo e boa tarde.
14: Olá, muito boa tarde. É um prazer estar aqui participando desse belíssimo programa.
0: Legal demais, seja muito bem-vindo. A gente tem 3 microfones aí à disposição. Pique de rádio é aquela correria. Se eu quiser ir ao banheiro, eu faço mesmo nas calças. Ínola Silva, por gentileza, pode aproximar esse microfone, descê-lo. De vez em quando ele tem vontade própria, ele se manifesta, dá uma envezada nele assim, que aí fica melhor. Envezai. Ah, deu certo. Tudo bem, Ínola? Boa tarde.
15: Boa tarde, tudo bem, pessoal. Uma honra estar aqui novamente, né? Já é a segunda vez a gente aqui.
0: Olha, o vozeirão da Ínola, que coisa
15: espero
0: linda.
15: Espero que seja uma tarde de muita, muita música, de muita comunhão.
0: Legal, bacana receber vocês. Ínola e Marcos Dutra. Há uma relação de parentesco aí, né, Ínola? Fala.
15: Sim.
0: Pra mim.
15: Meu pai, né? Marcos Dutra é o meu pai.
0: É o seu pai, né? Então essa relação já vem de berço. O professor Marcos Dutra, que é um professor de música, já esteve aqui também, não é isso, Marcos? A quantas anda a sua carreira, a sua trajetória? Qual o atual momento aí do seu trabalho, Marcos?
14: Bom, vem aí mais um evento da nossa escola de música, o CMMD, o Centro Musical Marcos Dutra. É uma escola já... uma escola popular aqui da nossa cidade, no bairro Jardim Esperança. E todo ano nós fazemos o evento que nós chamamos de recital. A gente faz um ajuntamento dos nossos alunos, a gente tem bastante alunos de instrumentos de cordas, de instrumentos de sopro, voz, aulas de canto, aulas de teclado, enfim, musicalização infantil. São diversos cursos que nós temos lá na área musical.
16: Aonde exatamente? Em que localidade?
14: Hoje nós estamos na Colinas do Peró. Nós estamos aí atualizando o nosso endereço por conta de viabilidade. Mas hoje estamos atendendo no Colina do Peró, na igreja, ou seja, na Paz Church, que fica na Colina do Peró. Mas a partir de setembro estaremos atendendo no centro do Jardim Esperança.
16: Muito bem. Há quanto tempo já faz esse trabalho sólido aí, professor?
14: O nosso trabalho já consolidado aqui na nossa cidade há 25 anos, para 26 anos. E falando do evento, o que nos traz aqui hoje, é que no dia 29 de agosto nós estaremos juntando todo o segmento, toda a parte musical da nossa escola de música e com convidados, músicos convidados, para estarmos fazendo uma belíssima apresentação. Vou falar aqui o endereço com mais detalhes. É o

0: de alunos, onde estaremos fazendo também uma apresentação belíssima no dia 29 de agosto. E aí, nossa escola, como eu disse, ela tem quase 26 anos de formação. Nós iniciamos no bairro do Jardim Esperança, na Grande Jardim Esperança, com o intuito de revelar talentos, de promover talentos na área cultural. Nós sabemos que o bairro Jardim Esperança, por ser um bairro grande, por ser um bairro que tem outros bairros adjacentes, é um bairro carente. Então, muitas pessoas que têm um talento na área musical precisam de um lugar que promove. A gente tem essa visão de promoção, de pegar a pessoa que talvez não tenha tanta margem assim, e daí tem uma grande descoberta, que é o dom na área musical. Então, nosso objetivo é desencadear, ou seja, desatar essa pessoa para a música, e ali a gente tem descoberto muitos grandes talentos. E é claro que o CMMD não recebe só gente da nossa comunidade, do nosso bairro, mas a gente recebe muita gente de outras cidades, de São Pedro, de Búzios, de Arraial do Cabo. A gente tem clientes de outras cidades também, porque como a gente tem ao longo desses anos aí construindo um bom trabalho, desempenhado um bom trabalho na área musical, a gente tem recebido bastante gente de outras cidades também.
1: CMMD é Centro Musical Marcos Dutra.
0: Exatamente.
1: Ah, então essa é a sigla aí, né, da escola.
0: Exatamente.
1: Então chegou a hora de democratizar ao público esse talento que por enquanto está dentro da sala de aula, é isso,
0: pessoal? Verdade, verdade, verdade. Esse dia é um marco para a gente porque, como eu disse, a gente reúne vários talentos de um dia só, com 10 horas para mais de evento. A gente vai começar, agora eu posso falar, vai ser no dia 29 de agosto, no Hotel Paradiso Corporation.
1: Bem pertinho daqui.
0: Isso, bem pertinho aqui de Cabo Frio, na entrada de Cabo Frio praticamente. E o hotel vai estar todo preparado, é um ambiente extremamente apropriado para esse tipo de evento. Um
1: 29
0: palco.
1: De agosto, cai que dia, professor?
0: Cai no último sábado de agosto.
1: Sábado.
0: Último sábado de agosto. Eu quero aproveitar aqui, se você me permite, convidar...
1: Claro.
0: A região dos lagos em peso para esse dia. Eu sei que a gente fala de forma exagerada, mas nós já reunimos no hotel ao longo desses. São quatro eventos que nós. É o quarto evento que nós fazemos no Hotel Paradiso.
1: Já é tradição, hein, professor?
0: Isso. E o Hotel Paradiso até já conhece o nosso
1: tá
0: trabalho.
1: Está preparado, já está no calendário deles
0: já
1: lá.
0: Já fica no calendário todo ano. Para, assim, eu costumo dizer até para a direção do hotel que para atender a gente com um evento que a gente faz, que sofisticou. Antigamente a gente fazia o evento em escola, fazia esse evento, desde quando iniciou o Centro Musical, a gente já começou a fazer esse evento anualmente. Só que ao longo dos anos foi sofisticando e hoje, através de um grande amigo, que é um cerimonialista, o Fábio Pereira, se ele estiver nos ouvindo, muita gente hoje faz casamento com ele, porque é uma pessoa extraordinária para esse tipo de evento. Ele falou com a gente, ele que nos deu a ideia, poxa, vamos fazer esse evento de forma de gala no Hotel Paradiso. Eu, assim, de primeira eu vi que era um desafio muito grande, porque você contratar, ou seja, o serviço do hotel é uma demanda muito grande. Mas a gente aceitou esse desafio e estamos aí no quarto evento no Hotel Paradiso. E lá com portas sentados, 1.000 pessoas.
1: Beleza.
0: Nós até agora, em todo o evento que a gente fez, a gente chegou aí de um público de 600 e poucos, mais ou menos nessa quantidade aí. Esse ano, aproveitando a audiência do seu programa, nós queremos realmente cobrir essa cota, ou seja, superlotar o hotel, porque o evento vai começar às 10 da manhã, até às 10 da noite. Então é evento, apresentações até, ou seja, para vários gostos. Se quiser ouvir clássico, vai ter. Se quiser ouvir pop, vai ter. Se quiser ouvir, enfim, vários estilos. E criança de 9, de 5, 6 anos, adolescentes, adultos, melhor idade, porque a nossa escola, ela é uma escola família, ela recebe várias idades, né? Várias idades se reúnem para aprender música. Muita gente pergunta para mim, com quantos anos eu já posso estudar música? Eu digo, eu até falo para algumas mamães, a gente tem gestante que faz aula com a gente, de técnica vocal, de instrumento, que o bebê já na barriga, ela já sente a

0: frequência musical. Então, ou seja, tem crianças que já nascem com uma certa intenção para a área musical, porque o pai, de uma certa forma, frequentou ou ouviu música. Então, a criança já nasce com essa intenção voltada para a música. E é comprovado isso. A gente atesta muitos desses exemplos assim, de que a criança, quando está aí com seus dois aninhos, já tem já um certo direcionamento, uma certa intenção para a era da música. Tanto que o CMMD, minha filha está aqui do lado.
1: A gente tem uma comprovação aqui, testemunhal, exato, que é a Inola Silva, exato, né? Que é a filha do professor.
0: Ela é professora de musicalização
1: também
0: infantil.
1: Também é professora, né?
0: Isso.
1: E que talento legal, hein, Inola? Repassar esse conhecimento aí para a garotada, era uma vocação que você já tinha identificado ou é algo novo na sua vida, Inola?
2: Então, foi algo que veio do meu pai mesmo, né? Assim, eu já estava muito envolvida nesse meio. E é uma paixão também que eu tenho. Então, meio que casou uma coisa com a outra. Então, eu gosto do que eu faço. Eu amo o que eu faço por conta do amor que meu pai sempre passou isso também pra mim. Então, trabalhar com isso é uma grande honra pra mim também. Mas é uma responsabilidade, como você disse, como o senhor disse. Porque ele me treinou, né, pra isso. E passar esse peso de tudo que ele é, de todos esses anos, me faz, assim... entender, amá-lo mais, amar o que eu tô fazendo, mas também entender que eu preciso passar com todo o amor e carinho, com toda a dedicação que ele passa pra mim. Né? Então, uma responsabilidade.
1: Inola, qual a sua idade?
2: Eu tenho 24 anos.
1: 24 anos, jovem também. Sim. E diz pra mim, Inola, como é que você tem percebido o interesse das crianças, principalmente, pela música? A gente sabe que tem um leque de opções hoje, sim, de entretenimento, principalmente uma telinha, né, que tem um mundo ali dentro.
2: Verdade.
1: Como é que você tem observado aí o interesse da garotada pela música?
2: Então, a gente tá vivendo um tempo que a rede social cresceu muito, né? O desenvolvimento, o trabalho. Mas nessa questão da criança, um exemplo, é um leque que eu vou abrir aqui agora, a gente tem recebido muitas crianças especiais, né? TDAH, autista, com síndrome de Down. E é muito interessante porque essas crianças, de uma forma muito sobrenatural, posso dizer, elas se interessam pela música. Elas se atraem e conseguem desenvolver mais por música. Nós temos até testemunhos, né, vivos de pessoas, de famílias, que alunos, eu tenho alunos não verbal e que se interessa e ali nas atividades que
1: vai desenvolvendo, né?
2: E hoje a gente tem alunos que até já tem falado mamãe, algumas palavras. Isso pra gente é maravilhoso, né? Porque eu acredito que há um poder na música, né? A música não é só algo pra entreter, mas é algo que cura o coração, que traz, sabe? É um escape pra alguém que ainda não consegue se comunicar com uma criança especial, por exemplo, né? Então esse interesse vem muito dos pais também. Vejo também, percebo a carência de profissionais nessa área, não existe tanto que tenha esse zelo, essa forma de trabalhar com esse olhar atento pelas crianças. Então, assim, a gente tem recebido, eu tenho crianças de todos os tipos, tenho também crianças normais, né, mas a maioria que a gente tem recebido de uma forma muito, assim, inexplicável, crianças especiais. E isso tem...
0: Dá autismo.
2: Isso tem me incomodado, né, me feito também me esforçar mais no meu trabalho, de entender que é um trabalho diferente, não é um trabalho normal, né, quando se trata com música para esse estilo de criança, né. Mas, ao mesmo tempo, como pessoa, como mulher, também eu aprendo muito com eles. Porque, às vezes, até a gente trabalhando nessa área, a gente fica pensando como que a gente vai trabalhar, procurando atividades, estudando estratégias. E ali, quando a gente vê, por exemplo, como a gente tem esse relato da mãezinha, de uma criança que conseguiu falar, já verbalizar algumas coisas, pra gente meio que até nos alertou que a importância que a música não só é algo pra entreter, não é só algo pra um hobby, mas pode, sabe, transformar de alguma forma.
1: Imagino o quão gratificante deve ser como realização pessoal pra você, Inola. Inola Silva, que é professora de música também. E como é a música na sua vida? Você vive profissionalmente da música, você também é cantora também, né, Inola? Fala um pouquinho do seu momento artístico agora. Perguntei ao seu pai também, vi que ele está envolvido bastante com o evento, naturalmente você também. Sim. Mas eu repito essa pergunta para você, esse é um momento artístico atual,
2: então,
1: Inola.
2: Atualmente eu tenho trabalhado já com alguns projetos, né? Eu tenho trabalhado só com a música, né? E atualmente funcionando como artista, como cantora,
1: no
2: né?
1: segmento
2: gospel.
1: Gospel.
2: No gospel, né? É, o meu objetivo é esse, é levar a adoração, levar a música.
1: Muito bem.
2: É, através do dom que eu acredito que foi o Senhor que me deu. Então, é, eu tenho me movido, né? Ministrado em igreja, ministrado em eventos, canto também em casamentos, é, e outros convites também, aniversários. Então, tenho me movido, né? Atualmente também trabalhado com alguns projetos que a gente tem, tem lançado, que é o projeto Tríade. Né, do nosso amigo Roger, que também que tem direcionado a gente, que tem o Robert Lucas, tem a Amanda, e a gente está trabalhando com músicas, é, atualmente já tem lançamentos atuais, e a gente já está trabalhando em novos projetos, para esse mês também de agosto e outros meses que virão, para lançar novas músicas.
1: A volta aqui com essa turma, hein, Inola?
2: Vamos.
1: Tá bom? Seja muito bem-vinda por aqui. Você tem irmãos, Inola?
2: Com meu pai e minha mãe, não. Ah, eu tenho uma história longa aí, mas com eles eu sou a filha única.
1: Muito bem. É a Inola Silva e o professor Marcos Dutra aqui conosco. A gente no próximo bloco vai falar como funciona para poder ingressar nesse evento do dia 29, projetar também mais algumas coisas. Porém, nesse primeiro bloco já queremos ouvir vocês. Eu tenho um retorno aqui, ó. Já vou deixar com a Inola também para, de repente, facilitar o programa ao vivo. A gente quer um som bem legal aqui, sabe da categoria, da qualidade dessas grandes referências da música, não só artistas, mas também professores. Eles têm o dom de lecionar, de apresentar essa sonoridade ao público. É com vocês, meus amigos. Que houve aí? Houve algum problema em relação à alimentação? A alimentação do não está acendendo aí? A tomada não está funcionando? Então vou fazer o seguinte, a gente vai para o intervalo comercial, vou pedir novamente aqui o fone à Rinola, por gentileza, programa ao vivo mesmo, a gente vai fazer uma adaptação aqui no intervalo comercial para poder ouvir os nossos convidados, professor Marcos Dutra e a Inola Silva aqui no quadro Qual é o Seu Talento? Intervalo, a gente volta já.
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0: Gosto de voltar.
1: Beleza, de volta ao vivo aqui na Rádio Ondas FM.
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1: É o quadro de talentos, é o quadro Qual é o Seu, Talento?
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1: Quem tem um dom? Quem manda bem? Tá aqui com a gente, não é diferente nesta sexta. Professor Marcos Dutra e a Ínola Silva aqui conosco, batendo um papo, conversando. Olha como é bom você receber um músico experiente por aqui. Tem o plano B. A gente agora há pouco pensou em fazer uma apresentação aqui, o professor Marcos e a Ínola com o teclado, mas houve aqui um problema elétrico, não sei se a fonte, algo que acontece com o programa ao vivo, e o professor Marcos Dutra já está ali a dedilhar, né, professor?
3: Isso aí.
1: É, o violão também, né? São quantos instrumentos que você leciona lá no CCMMD? Pedir só para esse microfone ficar um pouquinho mais próximo, não, outro, para a gente poder te ouvir bem.
3: Perfeito,
1: isso, professor
3: perfeito.
1: Marcos. É, quais são os instrumentos que você ministra lá as aulas no Centro Musical?
3: Nós temos um menu bem vasto, né? Nós temos aulas de instrumento percussivo, bateria, pandeiro, enfim, todos os instrumentos de percussão. Nós temos instrumento de sopro, teórica e prática também. Todos os cursos que eu falar aqui eu leciono. Porque nós fomos formados na Academia de Música e isso fez com que a gente tivesse todo um preparo, todo um conhecimento teórico e prático de cada instrumento. Eu sou formado em regência também, trabalho com corais. E aí, além do instrumento percussivo, instrumento de sopro, cordas, violino, cello, violão, contrabaixo, guitarra, aulas de teclado, piano... A minha filha está aqui, musicalização infantil. Nós temos também aulas de dança, que ela também dá. Aulas de dança também. Enfim, aulas de preparo fonográfico. Pessoas que querem gravar, pessoas que querem fazer produção. Eu posso falar, se me dá uma parte aqui?
1: Com certeza, professor.
3: Hoje, em parceria ligada, ou seja, a gente abriu uma segunda empresa, o Oliver Music. É um projeto... da nossa região, um projeto que a gente está começando aqui, está em construção e já vamos fazer no palco do recital 5 lançamentos. A gente produziu 5 vozes, gravamos no estúdio, músicas autorais, contratamos e levamos os melhores músicos daqui da nossa área para gravar bateria, instrumento de corda, enfim, backing vocal, gravamos, fizemos toda a captação no estúdio. E agora, no palco do recital, vamos fazer o clipe. Vamos aproveitar todo o cenário, toda a estrutura e vamos estar gravando. O público que prestigiar o evento vai estar vendo também a gravação ao vivo de 5
1: novos... Este dia 29?
3: Exatamente.
1: Vai ter um registro audiovisual,
3: vai ser
1: então.
3: Um registro de audiovisual. A minha filha é uma delas, Ínola Silva, e mais 4 talentos da nossa escola de música. Isso aqui abrindo para você que tem um talento, que quer conversar conosco ali em nossa escola... A gente pode encaminhar, fazer toda uma avaliação e levar você para fazer esse trabalho, esse projeto profissional. Então, ligado ao CMMD, com os nossos preparos musicais, hoje também a gente está gravando também talentos para fazer um trabalho profissional. A gente sabe que hoje é mais assim, as plataformas digitais, YouTube, Spotify, Deezer, ou seja... Se a pessoa quer hoje fazer um trabalho, seja musical, hoje você não grava mais CD, né? Nem DVD. Hoje
1: mudou
3: você
1: tudo,
3: vai,
1: né?
3: para a gravadora e produz lá
1: um arquivo
3: para você, para você divulgar nessas plataformas. Então, assim, a gente hoje tem uma equipe, hoje a gente tem uma forma de produzir esse trabalho. Hoje você não precisa mais tá indo para São Paulo, para outras gravadoras, até para uma gravadora famosa... Porque, modéstia à parte, a gente também faz um excelente trabalho por aqui na nossa região.
1: Que legal.
3: Quem quiser comprovar e atestar, é só estar no dia 29, agora desse mês, de agosto, para você ver o que nós preparamos. São 5 talentos, assim, num nível elevadíssimo.
1: É uma imersão musical.
3: Exatamente.
1: Que está chegando, né? Professor Marcos Dutra, deixa eu te fazer uma pergunta. Às vezes os pais, né, são aqueles que incentivam os filhos à iniciação musical. Como é feita a identificação do perfil do estudante de música? Qual seria o instrumento mais adequado para ele? Às vezes acontece essa confusão. Ah, meu filho,
3: sim,
1: quer fazer,
3: verdade,
1: violão, mas ele desenvolve melhor outro instrumento.
3: Verdade. A gente faz todo um laudo, né? A gente recebe o aluno, né? O pai, talvez ele por não ter o conhecimento, não ter entendimento, ou ter um sonho, poxa, eu queria que meu filho aprendesse guitarra. Mas chega lá na hora, a gente faz um teste de aptidão e descobre que a vocação para ele é instrumento vocal, ou seja, ele cantar, que também tem como agregar instrumento harmônico, né, que é teclado, violão, guitarra, com a voz. Porém, a pessoa, a criança ou adolescente ou até mesmo adulto descobre que ele tem uma desenvoltura também para cantar. Então a gente faz esse teste, né, essa aula experimental, para que o aluno, a gente consiga ter um laudo e atestar o aluno e falar, informar o pai, olha, o seu filho ele tem aptidão para esse instrumento, seu filho ele tem um ótimo desenvolvimento para esse instrumento, ou seja, a gente faz uma perícia com a percepção do aluno, ou seja, se o aluno ele consegue marcar o tempo certo, ou se ele consegue, se vai cantar, se ele consegue fazer a mesma frequência do tom da nota que a gente toca lá. Então a gente faz todo esse descobrimento através desses testes que a gente faz lá em sala de aula. E aí a gente fala pro pai. Inclusive tem um aluno nosso que já veio aqui no seu programa, que é o Daniel Martins.
1: Sim, grande fé.
3: Ele está agora também, ele vai participar do nosso evento. Ele é aluno da nossa escola e ele está lançando também um projeto independente com a banda.
1: Impressionante a evolução dele, do grupo.
3: Exato,
1: também, né, professor?
3: Exato. E aí, quando ele entrou na sala de aula com os pais levaram ele, ele tinha 4 anos de idade, né? E ali, claro, os pais acertaram. Ele tinha uma vocação para a música, porém, hoje os pais descobriram que ele, além de não era só um instrumento. Hoje ele é baterista, canta, toca violão, guitarra, né? Toca violão. Então desenvolveu diversos instrumentos e além de compor, né? Hoje ele está com 13 anos, começou com 4 anos. E hoje também, além de ser um ótimo músico para a idade dele, ele também é compositor. Então a gente tem esse histórico, vários históricos parecidos como a do Daniel. E esse é o nosso processo de descobrimento, né? A gente vai, os pais chegam lá, talvez todo sem saber o que fazer, fazer um teste, e aí acaba descobrindo que ele tem um talento nato dentro de casa.
1: Muito bem, Daniel Martins vai estar aqui em breve também, aqui no programa Região em Foco. Abraço para minha amiga Karina e toda a família, inclusive está acompanhando aqui o nosso bate-papo também. Inola Silva, vem para o nosso bate-papo aqui, deixa eu te chamar para conversa também.
0: Bora.
1: Inola, você domina algum instrumento?
0: Teclado e violão.
1: O que você acha mais difícil para aprender ou não tem mistério, só dedicação?
0: Eu acho que o violão, mas eu acho que vai muito da escolha da pessoa, do gosto, né? Pra desenvolver. Eu acho que o teclado ele é mais suave, tem aquela coisa mais leveza. O violão precisa de uma atenção a mais ali, tem questão de trocas e tudo mais.
1: A Inola Silva é uma artista do segmento gospel, uma artista autoral ou intérprete? Você tem suas canções também?
0: Eu também tenho as minhas canções. Atualmente estou trabalhando, inclusive, nesse projeto, né, do Oliver Music, que é a segunda empresa do meu pai. A gente vai estar lançando a minha música autoral, que
1: como
0: é...
1: Como se chama?
0: Não Posso Parar. Né? E a primeira de lançamento vai ser essa primeira música, mas eu tenho outras composições que estou trabalhando para.
1: Essa música é da Inola Silva.
0: Isso.
1: Ou do projeto Tríade que você falou?
0: Não,
1: agora
0: essa
1: há pouco?
0: É minha composição
1: Inola
0: autoral.
1: Inola Silva mesmo, né?
0: Isso.
1: Como é que foi esse processo aí de composição, inspiração? Como é que a música surgiu? Veio primeiro a letra ou a melodia? Explica pra gente.
0: Então,
1: um pouco.
0: Então, veio primeiro a melodia. Engraçado. Sim. Que, né, na criação da música existe muitos meios de você criar. Né? E ali eu tinha uma ideia, eu queria uma ideia que era algo mais black music, um estilo mais de jazz.
1: Legal.
0: Uma coisa, mas assim, eu queria trazer essa ideia porque é um estilo que eu gosto mais, né, de cantar. E eu peguei uma melodia pesquisando ali e em cima dela e criei algo que Deus estava falando comigo naquele tempo, naquele momento. E fazia sentido, e por isso que veio essa frase, Não Posso Parar. É uma música bem dançante, bem alto astral, mas que também traz uma mensagem que nos traz reflexão, que foi um momento da minha fé onde eu mesmo duvidei de muitas coisas que o Senhor me prometeu. E nesse momento eu estava sendo meio que confrontada pelo Senhor por aquilo que eu estava vivendo e falava para as pessoas, né? E saiu essa frase, Não Posso Parar. né, essa composição.
1: Ínola, essa música já está pronta, vai ser lançada, toda música, todo lançamento tem uma estratégia, naturalmente.
0: Sim,
1: né?
0: Essa música já está pronta, né? A gente está fazendo alguns toques finais, mas ela já está pronta. No meu perfil mesmo, a gente já tem colocado alguns spoilers no perfil do Oliver Music, do CMMD. Então, se vocês quiserem saber mais sobre a música, a gente está colocando lá sobre. Vai ter dança, vai ter dinâmica, vai ter muito estilo.
1: Videoclipe.
0: Vai ter videoclipe. Então, assim, a gente está preparando tudo com muito carinho, com muito amor. E eu espero muito que as pessoas sejam tocadas pela alegria, que se ficam mais felizes, que sintam mais vontade de viver e que também entendam a mensagem da música.
1: E não vai parar nessa,
0: né? E não vai parar nessa.
1: Tem outras
0: certeza.
1: Vindo aí, com
0: Tem
1: certeza.
0: Tem outras, muitas outras.
1: Sem spoiler, tá no bolso?
0: Sem spoiler.
1: Ou você vai lançando, como é que você pretende? Ainda esse ano vem alguma novidade além dessa canção?
0: Então, tem. Como eu falei, a gente tá trabalhando num projeto Trid, né? Que é um projeto com parceiros, né? Que eu tô em parceria. E a gente está trabalhando com músicas autorais, mas é algo bem ainda que está aqui trabalhando e a gente está soltando aos pouquinhos.
1: É um trabalho minucioso,
0: isso,
1: lapidado, né, Ínola? É a Ínola Silva, o professor Marcos Dutra. Prosa é boa, o tempo voa, já estamos no caminhar final. Tem uma participação aqui para vocês dois, olha só.
4: Olá, Leandro. Olá, Pastor Marcos. Olá, Ínola Silva. Aqui é a Banda Nova Estação. Estou aqui para deixar um recado para todos, que a Banda Nova Estação também estará se apresentando no dia 29 de agosto. E vai ser um evento incrível.
5: Eu também estou aqui juntamente com o Daniel. E nós estamos ansiosos para esse grande evento. E vai ser top demais. Valeu!
1: Valeu, amigos! Muito obrigado! Tá aí o Dani Martins e a banda Nova Estação confirmadíssimos. Meus amigos, sucesso absoluto! Professor Marcos Dutra, então dia 29 vai acontecer esse evento. Tem venda de ingressos? Como é que funciona a entrada?
3: Sim,
1: explica, por favor.
3: Nós estamos vendendo no site, né? Você entra no nosso Instagram, o arroba CMMDoficial. Pode acessar lá no link da bio. E você vai encontrar lá uma página, tá, falando tudo sobre o recital, inclusive o ingresso, né, online. Você pode ir lá acessar, tem várias formas de você pagar, no Pix, no cartão, e adquirir o seu ingresso lá. Nós temos ingressos físicos também na nossa escola de música. Você pode ir até a nossa escola e estar comprando o seu ingresso.
1: O endereço é?
3: Na Colinas do Peró, logo na chegada da Colinas do Peró, na Paz Church, né?
1: Cabo Frio.
3: E nós gostaríamos que todos que estão nos ouvindo tivessem essa experiência, né? Pegasse essa novidade, porque eu sei que Cabo Frio tem vários eventos, tem vários talentos, tem várias opções de entretenimento, tá? Mas eu tenho certeza que você não vai se arrepender, garantia de algo que vai te alegrar muito, vai trazer uma dopamina, ou seja, vai fazer você se sentir muito bem, porque a música ela promove isso, a música ela gera um bem-estar tão grande. Então eu quero convidar você, ouvinte do programa, que esteja conosco no dia 29, a partir de 10 horas da manhã. O hotel vai ser aberto também, o ingresso vai ser vendido lá na hora. Você não conseguiu comprar no site, não conseguiu comprar no nosso endereço, pode comprar direto no hotel, que você vai ser muito bem recebido. Vai ter praça de alimentações, você pode ficar lá. Ah, tem como se alimentar lá, comprar coisas para se alimentar. Vai ter o Espaço do Leandro, que é um restaurante aqui da nossa cidade também. Fez parceria com a gente, vai estar servindo lá refeições maravilhosas. Então eu quero convidar você para estar prestigiando esse evento. Você da nossa cidade, você de cidades vizinhas, esteja conosco. Você do Rio, aonde esse programa alcançar, que está nos ouvindo agora, esteja conosco. Tenho certeza, você não vai se arrepender. Garantia de contágio, garantia de se sentir bem emocionalmente. Você vai se alegrar, porque é um ambiente totalmente voltado para festa, para alegria e muitos talentos, garantia de emoção. Você vai se emocionar, porque a gente está preparando há meses algo especial, então você não pode ficar fora disso.
1: Tá certo, sucesso, meu amigo. Obrigado por sua presença. Ínola Silva, obrigado por sua presença.
0: Eu que agradeço, mano.
1: Sucesso,
0: honra.
1: Deus abençoe a jornada de vocês, tá bom?
0: Amém. Eu agradeço, obrigado pelo convite mais uma vez, né? Sempre uma honra estar aqui. E espero todos lá no dia 29 também para estar com a gente nesse evento.
1: Vocês são sempre muito gentis e têm a casa aberta, a porta aberta sempre que precisarem. Serão muito bem-vindos aqui também. E nos alegrem, nos presenteiem com música agora, pode ser? Nessa sexta-feira. A gente encerra a participação aqui dos amigos, o professor Marcos Dutra e a Inola Silva, ao vivo na Rádio Ondas.
3: Essa é uma canção que eu e minha filha, a gente faz uma parceria. Ela foi cantada em uma homenagem que foi feita pra gente, né, no próprio recital. E toda vez que a gente lembra do recital, a gente lembra dessa canção, porque marcou um momento de homenagem. Fala amor do Pai. Tanto o Pai da Terra, tanto o Pai Celestial.

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6: Tá na onda, está com tudo e a gente volta com informação. É programação para o final de semana. Até domingo, a Praça Antônio Raposo receberá três grandes nomes da música brasileira: Ana Carolina, Xamã e Martinália, ampliando a programação cultural da Feira Literária de Araruama. Ana Carolina se apresenta hoje às 10 da noite, o cantor Xamã é a atração do sábado, também às 22 horas, e no domingo tem show da cantora Martinália, às 8 da noite. Toda a programação da Feira Literária de Araruama tem entrada franca. Reúne literatura, educação, música, arte e entretenimento. É uma programação gratuita, voltada a todas as idades. No sábado, o evento começa às 9 da manhã e no domingo às 10 da manhã. Todos os detalhes dessa programação estão no site feiraliterariadeararuama.com.br. feiraliterariadeararuama.com.br. De hoje até domingo, Arraial do Cabo terá o Festival Bossa 61, evento que celebra a música brasileira e a história da Bossa Nova. Até domingo, a Praça do Cova será palco de uma programação com início às 18 horas. O show de abertura hoje será com Jonathan, saxofonista, às 19 horas. Em seguida, André Moato convida Torquato Mariano para uma apresentação especial. No sábado, a música continua com Cristóvão Bastos, que convida Mauro Senise e Miguel Rabelo, às 8 da noite. Na sequência, às 10 da noite, o público pode conferir o show de Rosa Passos. Encerrando o festival no domingo, Lia Soares se apresenta às 8 da noite, seguida por Roberto Menescal. Neste sábado e domingo acontece em Saquarema o 5º Praia Rock Shopper Motoclube, na Rua 1, loteamento Barra Nova, 678 em Barra Nova, reunindo a partir de 1 da tarde motociclistas, motoclubes, amantes de rock e também bandas se apresentando. Esse evento também vai contar com estandes de acessórios para motociclistas, roupas e artigos temáticos. Neste sábado acontece em Búzios, de 9 da manhã a 1 da tarde, uma feira de adoção na Praça Santos Dumont. Durante a feirinha, estarão disponíveis adoção de 16 animais, 8 cães e 8 gatos, adultos e filhotes. Além da adoção responsável, a ação vai contar com vacinação antirrábica e microchipagem. A festa da Padroeira em Cabo Frio celebra Nossa Senhora da Assunção com muitos ritos de fé e programação musical. É atração em Cabo Frio até domingo, com shows na Praça Porto Rocha e programação religiosa na Matriz. Os shows de hoje começam 8 da noite, Ângel Duarte, seguida pela banda Celebrare. Amanhã a programação começa 19 horas com o Ministério Nossa Senhora da Assunção. Em seguida, 8 da noite, sobem ao palco Michele Rosa e depois o cantor Vitinho. O domingo começa com passeio ciclístico, largada às 9 da manhã. Meio-dia tem um almoço paroquial, seguido de apresentações de dança infantil. 1 da tarde, o cantor Gero se apresenta domingo, 1:30 da tarde. E para encerrar as celebrações, o cantor Paulo Ricardo sobe ao palco às 8 da noite de domingo.
7: Alô!
6: Tá na onda, está com tudo, essa é a nossa lista de alô, parte 2, parte final nesta semana. Nilma Sabino, obrigado, tá elogiando aqui a dupla, do qual é o seu talento de hoje. A Inola Silva e o professor Marcos Dutra, muito boa a apresentação deles também, fiquei arrepiado. Raquel Marques também gostou, obrigado Raquel pelo carinho, um beijo, bom final de semana.
8: Oi Rodrigo. Meus amigos, programa Região em Foco, boa tarde.
6: Boa tarde, Rodrigo.
8: É o Rodrigo aqui da Praia Linda, botafoguense, não deixei de ser botafoguense não, tá?
6: É mesmo, rapaz?
8: Mas passou um trator ontem aí, rapaz, anotaram a placa, pense na dor de cabeça, moleque, que lapada, hein?
6: Valeu, Rodrigo, um abraço, bom final de semana, calma, tem mais final de semana. Oi, Manuel, beleza, querido?
9: Bom dia, Leandro França, tudo bem? Manuel,
6: tudo bom?
9: Cristóvão. Um abraço, um bom final de semana, né? Bom programa, tudo de bom.
6: 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Alô, Carlinhos, um abraço. Abraço, Manuel e equipe. Bom final de semana.
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6: 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Um abraço, Júnior. Valeu, Zezé. Bom final de semana, meus parceiros. Boas vendas. Fala, Márcio. Bom dia.
10: Boa tarde, Leandro, aqui é o Márcio do Centro Cabo Frio.
6: Oi, Márcio.
10: Gostaria de parabenizar o pessoal lá do Castra Móveis, foram muito atenciosos, entendeu? Consegui castrar minha cadelinha.
6: Legal.
10: Estou muito feliz.
6: Valeu,
10: obrigado,
6: Márcio.
10: Obrigado a todos.
6: Um abraço, bom final de semana, abraço, Vidinho Porto, tá mandando um alô pro Valbert. É o filho do Vidinho, tá de férias aqui em Cabo Frio, só curtindo. Bom final de semana, pessoal.
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6: Recebemos aqui uma participação anônima. É um rapaz que estuda na escola Dulcinda, em São Pedro da Aldeia. Um aluno especial, que segundo o relato anônimo, está sendo deixado sozinho pela cuidadora contratada, toda vez que vai almoçar. Ele precisa ser acompanhado também nas refeições. Isso já vem acontecendo já há um tempinho, hein? Praticamente uns 4 meses. Hoje ele se engasgou, inclusive. Graças a Deus não foi nada sério. E se fosse algo sério? Se ele passa mal durante as refeições? Secretaria de Educação de São Pedro da Aldeia, queremos um posicionamento sobre isso. É o recado anônimo que chegou aqui hoje à nossa produção. A gente vai encaminhar também para as autoridades e voltar ao tema no programa de segunda-feira. Ângelo da Boca do Mato, um abraço, Ângelo. Está precisando de ajuda do nosso programa. São 3 lâmpadas queimadas na rua dele já há quase um ano, na rua Arquilísio Baliza, número 20. A referência é a Praça da Boca do Mato. Ele já tentou contato com a Consercaf, já falou aí também com as autoridades da cidade e ninguém fez nada. É um breu, uma escuridão danada. Ele paga taxa de iluminação pública, não é barata. R$25 pela taxa de iluminação pública, mas convive mesmo é com a escuridão. Obrigado, Ângelo, pela confiança. Vamos repassar o recado à Prefeitura de Cabo Frio e voltar ao tema no programa da próxima segunda-feira. Tem mais participação chegando por aqui. Ontem nós recebemos alguns apelos. Olha, o Cláudio de Cabo Frio, do Cajueiro, ele desabafou, na verdade, né? Sobre o vandalismo que destruiu construiu a área reservada para concentração e coleta do lixo de forma organizada, ali no Cajueiro, na Rua Vitória, esquina com a Rua Reginaldo Gonçalves Linhares. Nosso ouvinte mandou fotos lamentando que as placas de sinalização tenham sido depredadas. Lucimar, de Monte Alto, em Arraial do Cabo, ontem reclamou, ela afirma que está com a fossa entupida na casa dela e tenta agendar a limpeza municipal há mais de 3 meses. A casa dela, ela deixou até o endereço conosco. Repassamos aí para a Prefeitura de Arraial do Cabo, que respondeu a nossa produção. Agradecemos a atenção. O IDAC, que é o Instituto de Desenvolvimento de Arraial, nos informou que tem realizado a transição do serviço de esgotamento sanitário na cidade e trabalha para atender a alta demanda registrada pelos moradores. A solicitação de limpeza de fossa informada pela moradora de Monte Alto será verificada pela equipe responsável. As ordens de serviço abertas anteriormente permanecem válidas e seguem em acompanhamento para atendimento mais rápido possível. E o IDAC pede para que os moradores que tenham solicitações ou dúvidas sobre o serviço Limpa Fossas em Arraial, que entrem em contato através do SAC. É o 99601-5170, WhatsApp 99601-5170. Ontem, ao final do programa, a Neuza havia complementado essa situação, né, Neuza?
11: Bom dia, boa tarde, Leandro. Aqui é Neuza. Oi, Neuza. Monte Alto. Oi, meu amigo, tudo bem com você?
6: Tudo bom.
11: Sobre esgoto, né? Eu vi a moça falando aí também do esgoto aqui em Monte Alto, que eu moro em Monte Alto, né? Realmente, a gente tá sem carro de esgoto. Eu também, eu tenho um cadeirante, né? Sou mãe de um cadeirante dentro de casa. E eu já fui aí na administração, eles falaram que no momento não tem carro, entendeu? E para limpar as fossas. Aí fica muito mau cheiro dentro de casa, entendeu? Porque tá cheio. A gente tá um monte de dias que a gente está sem carro em Monte Alto de esgoto. Não sei se é empresa, eu não sei o que que é, entendeu? Então, a gente eu tenho um deficiente dentro de casa. Meu filho é cadeirante, entendeu? E aí fica ruim, né? Porque a gente fica respirando aquele esgoto, né? Então, aí a minha reclamação, meu amigo... Uma boa tarde para você.
6: Bom final de semana também, Neuza. A participação da Neuza chegou ontem ali por volta de 12h55. Nesse horário eu já começo a correr contra o tempo, que eu preciso entregar a programação. Então ficou para hoje aí o desabafo da Neuza. Neuza, se você quiser que a gente entre no circuito, passa para a gente certinho o endereço e vamos acionar a Prefeitura de Arraial, que geralmente responde ao nosso encaminhamento de reclamação. A Cristiane do Jardim Peró, em Cabo Frio, ontem encaminhou imagens e um pedido de socorro. É o problema de esgoto a céu aberto na Rua Rio Grande do Sul, em frente ao número 36. Segundo a nossa ouvinte, a sujeira está retornando para o quintal das casas. A nossa ouvinte disse que esteve reclamando sobre o problema em janeiro desse ano, junto à Secretaria de Serviços Públicos de Cabo Frio, mas nada foi feito. Enquanto isso, os moradores sofrem com a mosquitada e até mesmo dor de cabeça por conta do cheiro horrível. A Prefeitura de Cabo Frio, embora acionada, não respondeu. A Genor do Guarani, em Cabo Frio, protesta sobre a quantidade e também o tamanho dos buracos na Rua Luiz Lindenberg. A Prefeitura de Cabo Frio recebeu a demanda, mas também não respondeu. Ainda aguardo resposta e, sobretudo, a providência para o meu amigo Manuel, aqui de São Cristóvão, que ontem fez um apelo, afirmando que os banheiros químicos ali na Praça de São Cristóvão, em Cabo Frio, precisam ser limpos assim com urgência, para ontem, porque o mau cheiro está incomodando todo mundo que passa por ali. Nosso ouvinte diz que os banheiros estão lá desde a festa de São Cristóvão, sem manutenção. A Prefeitura de Cabo Frio foi avisada sobre a situação, mas não respondeu, infelizmente. Últimas de hoje aqui, gente, tempo esgotado, o que não deu para abordar hoje fica para a próxima segunda-feira. Deixa eu ouvir aqui o recado da minha amiga Cris. Oi, Cris.
12: Olá, Leandro, passando para agradecer pela ajuda que você me deu, entrando em contato com a Secretaria de Saúde, acabaram de me mandar e meu esposo vai fazer o exame dia 19, 8h30 da manhã, lá no PAN. Muito obrigada, Deus te abençoe. esse programa é show de bola.
6: Muito obrigado.
12: Muito bom. Deus abençoe sempre.
6: Ah, Cris, muito obrigado. Fico muito feliz da gente ter ajudado aí. A nossa ouvinte trouxe uma demanda essa semana em relação a alguns exames de saúde do esposo dela. E aí a prefeitura foi lá, entrou em contato com a gente, entrou em contato com ela, resolveu o problema, já marcou aqui o procedimento. A gente fica muito feliz de ter ajudado. Cris, um beijo, bom final de semana pra você e o seu maridão. Um abraço, bom final de semana e conta sempre com a gente. A Alzenir também lembrou que colocaram a lâmpada de LED na rua dela, né? Aqui em Cabo Frio, né? Disse que agora dá pra até encontrar uma agulha no chão. Bom demais. Obrigado, Alzenir.
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6: Bom final de semana, pessoal. Tchau, tô indo, já fui. Preciso encerrar a programação. Tempo esgotado. Nosso programa termina 1 da tarde. Já são 1h03. O que não deu pra abordar hoje, com certeza abordarei na próxima segunda-feira. Respeite o próximo, proteja o meio ambiente, divirta-se com responsabilidade. É o programa Região em Foco, de segunda a sexta, de 11h20 a 1h. Eu, Leandro França, me despeço, desejando um final de semana supimpa, espetacular para todos. 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
6: 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Obrigado, pessoal. Beijos e abraços. Super final de semana. Até segunda com mais um.
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1: Fala, rapaziada, bola rápida chegando aqui, trazendo aquelas informações rapidinhas aí a respeito do futebol carioca. E vamos começar falando aqui de Botafogo. E como dizia o grande poeta, que Deus o tenha, Tim Maia, eu só quero chocolate. E o Botafogo, meus amigos, o Botafogo levou 6, um verdadeiro atropelo nesta última quinta-feira aí na altitude de Cusco, no Peru, pelas oitavas da Conmebol Sul-Americana. Os donos da casa colocaram o mando no Inca Galhaço de la Vega a sério e não tiveram piedade aí dos brasileiros, com 4 gols no primeiro tempo. Os gols do jogo foram marcados pelo mascarado Sucar, 3 vezes, além de Bandeira, 2 vezes, e Martinich, pelos peruanos. Matheus Martins aí completou pelos cariocas o 6-1. Mesmo que o duelo de volta seja no Nilton Santos, o Glorioso terá muita dificuldade para reverter a goleada sofrida no embate para avançar às quartas de final. Ou seja, meus amigos, um verdadeiro chocolate, como já dizia o nosso grande Tim Maia. O Botafogo volta a campo agora no domingo e enfrenta o Vitória no Barradão, às 18h30 da tarde. Meus amigos, e agora falando aqui de Flamengo, o Bruno Henrique valorizou o empate do Flamengo e revelou também muita preocupação ali com o seu tornozelo, dizendo que estava sentindo muita dor. Ficou preocupado ali, né, pela possível volta, de não poder participar, e também ficou na bronca com a não expulsão aí do Matheus Henrique. O próprio Matheus Henrique, após o jogo, deu uma entrevista ali falando que ficou muito nervoso, com medo de ser expulso naquele momento, mas que o juiz tinha dito para ele, o árbitro da partida, que não tinha sido nada, que foi apenas de raspão. Isso gerou muita reclamação por parte da comissão técnica do Flamengo, por parte da diretoria e também por parte da torcida, que ficou na bronca aí com essa não expulsão. O Flamengo empatou o jogo, mas poderia ter feito um resultado melhor se o Matheus Henrique tivesse sido expulso. O Flamengo volta a campo agora, fora de casa, contra o Mirassol, também no domingo, às 18h30. Essas foram as informações do futebol carioca. Voltamos na segunda-feira com muito mais. Gideon Souza para o Bola Rápida, aqui na Rádio Ondas.
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0: Fortaleza. Muito obrigado, galera.
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0: jeito. 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
1: Liga, não vai dar problema. 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
2: Obrigado.

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